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1: Alô, amigos! Muito boa noite! Boa noite pra você que tá ligado, curtindo a nossa programação. Vamos dando sequência aqui a nossa programação do domingo à noite, agora com Clássicos Sintonia. Isto mesmo! A partir de agora, muita música, aquela música que marcou, aquela música que tocou muito, que virou um clássico. Essas você vai conferir aqui, né? Do sertanejo ao MPB. Muita música boa pra vocês a partir de agora aqui na Sintonia. Na 94.7 FM. Vamos iniciando a parte musical, então, aqui do Clássicos Sintonia.

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1: 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É a Rádio Sintonia 94.7 FM e o clássico Sintonia nesse domingão. Pra você que tá aí curtindo nosso programa, obrigado. Obrigado pela sua companhia, obrigado pela sua audiência. Vamos juntos então até a meia-noite no nosso clássico Sintonia com muita música, e tá chegando mais música clássica pra você conferir.

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aqui a 94.7 FM. É, levando a boa música aí, a música clássica, pra você que tá ligadinho, curtindo nosso programa neste domingo. É, você que tá aí curtindo nossa programação, tá aí ligado, já tá na cama, mas acompanhando nosso programa, muito obrigado pela sua companhia, obrigado pela sua audiência. Você que tá aí no seu local de trabalho, tem muita gente que também trabalha no domingo à noite, claro que tem. Então você que tá aí ouvindo nosso programa, receba nosso carinho, nosso abraço e obrigado pela sua companhia. E vamos ouvir mais música aqui no Clássico Sintonia.

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E vamos trazendo mais música aqui, Clássico Centuria.

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obrigado aí pela sua companhia, pela sua audiência. Estamos aí levando para vocês o Clássico Sintonias nesse domingo, agradecendo aí a companhia e a audiência de todos, tá beleza? Então tá aí, chegando mais música.

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Domingão é dia de clássicos aqui na Sintonia. É Clássicos Sintonia, aquela música que marcou, aquela música que tocou muito, aquela música que virou clássico. Você ouve aqui na Sintonia. Tá chegando aí mais um bloco pra você ouvir.

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FM, levando pra vocês aí Clássico Sintonia neste domingão. Obrigado, obrigado pela companhia, obrigado pela audiência. Vamos juntos aí até a meia-noite. Clássico Sintonia tá chegando com mais música.

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Clássico Sintonia, que você está acompanhando na sua Rádio Sintonia nesse domingo, agradecendo a companhia, a audiência de todos aí, você que está ouvindo aí pelo seu radinho, você que está ligado pelo aplicativo, né, em qualquer parte aí desse Brasilzão, velho de Deus. Muito obrigado pela companhia, pela audiência. Clássico Sintonias, trazendo aqui mais música.

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3: A vida longa das tartarugas. As tartarugas são famosas pela longevidade. Algumas espécies, como a tartaruga gigante, podem viver mais de 100 anos. Esse tempo de vida extenso se deve, em parte, ao metabolismo lento e à capacidade de adaptar a diferentes condições climáticas e de alimentação.
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obrigado pela sua companhia, obrigado pela sua audiência. Aqui é 94.7 FM, é a Rádio Sintonia, trazendo para vocês aí o clássico Sintonia, com o melhor da música clássica aí, né? Do MPB ao sertanejo, do sertanejo ao MPB, você ouve aqui na 94.7 FM, Clássicos Sintonia. Tá chegando mais música.

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Sintonia 94.7 FM e o nosso Clássicos Sintonia neste domingão. Aí você ia aí curtindo o nosso programa, receba nosso carinho, nosso abraço. Obrigado, obrigado pela sua companhia, obrigado pela sua audiência. Vamos juntos aí até a meia-noite. Vamos trazendo mais um bloco Clássicos Sintonia.

0: agradecendo a sua companhia, a sua audiência, você que se ligou aqui em mais um Clássico Sintonia, programa esse que retorna no próximo domingo, a partir das 21 horas. Até lá e tenham todos uma ótima semana.
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2: Conheceu a piada do Tonho, que era mais novinho?
3: Sim.
2: Ganhou um relógio.
3: Ah, é?
2: Fez de pulso, a corda. E ele andava aquele relógio com a mão erguida, assim, nem baixava a mão.
3: O primeiro da região?
2: É, foi na festa, lá na comunidade. Chegou lá e disse, eu tenho um relógio, ganhei, mas marca a hora certinha. Quando ele levou, olhou, tinha uns 30 em roda olhando. Olhando, quando ele levou o relógio pra mostrar a hora, tava parado.
3: Bah.
2: Ele disse, mas barbaridade. Tirou o relógio, meteu a mão no bolso, tirou o canivete, abriu a parte de trás do relógio, olhou uma mosca morta dentro dele. Ele disse, mas claro que não vai trabalhar. O maquinista tá morto.
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2: Amor.

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1: O macaco narigudo. O macaco narigudo, encontrado em Bornéu, é conhecido por seu nariz grande e característico. Mas o mais interessante é que, quanto maior o nariz do macho, mais ele é considerado atraente para as fêmeas. O nariz exagerado também amplifica os sons, ajudando a se comunicar com os outros membros da espécie.
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1: Mãozinha pra cima, por favor. Recebam com carinho agora a primeira participação dessa noite, gente. A nova sensação do Brasil.

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1: Eu acho que você tem que mandar aquela mensagem. Mas manda o que tá no seu coração.
2: Porque se fosse eu falaria.

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0: eletricidade que está mudando o cenário automotivo. Algumas empresas estão experimentando combustíveis alternativos, como o hidrogênio, que emite apenas água como subproduto. A Toyota com seu modelo Mirai e a Hyundai com o Nexo são exemplos de carros movidos a hidrogênio que já estão no mercado. Além disso, a pesquisa em biocombustíveis e combustíveis sintéticos continua avançando, com a Porsche investindo pesado em combustíveis sintéticos neutros em carbono, que poderiam manter motores a combustão rodando de maneira sustentável.
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1: Chegando aí com mais uma curiosidade canina. Por que que os cães estão sempre com a língua de fora? Você sabe? Os peludos podem até parecer felizes com o linguão de fora, mas na verdade estão morrendo de calor. É que ao contrário da gente, os cachorros não transpiram pela pele, mas tentam diminuir a temperatura do corpo por meio da respiração. Quando o animal fica com a boca aberta, acontece uma troca de calor. O ar quente é disperso e substituído por um ar mais frio, o que ajuda a refrescá-lo, explica o veterinário Sandro Corumba, de Santo André, São Paulo. Os cães possuem glândulas sudoríparas apenas nas patas, entre aspas, almofadinhas, que recobrem os seus dedos. Nos dias quentes, elas ficam mais úmidas por causa do suor. Você sabia?
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0: agora, palavra de inspiração com Dalmir Santana, na nossa mensagem do dia.
1: Mãe, anfitriã do amor. Uma criança pronta para nascer perguntou a Deus: eu estarei sendo enviada para a terra. Como vou viver se sou pequena e indefesa? E Deus, na sua infinita sabedoria, respondeu: dentre muitos anjos, eu escolhi um especial para você. Está esperando a sua chegada. Esse anjo vai cantar, brincar, dançar, rir e cuidar muito bem de você. Terá paciência, respeito e carinho. Esse anjo ajudará você a andar, comer e falar. Aquela criança sorriu e perguntou: e como será o nome desse meu anjo? E Deus respondeu: você chamará o seu anjo de mãe. Indiferentemente da classe social, mãe é ser mulher, uma batalhadora,

0: que mesmo em situações de baixo astral, administra as emoções para servir com solicitude, dedicação e solidariedade. Um ser humano que muitas vezes chora escondida para não revelar suas fraquezas, mas que constantemente busca conhecer as suas falhas, aprendendo como lidar e manter a harmonia. Na memória e nas lembranças de uma mãe estão guardadas as recordações dos primeiros sorrisos, das primeiras palavras e dos primeiros passos. O reconhecimento por parte dos filhos, filhas, netos e netas tornam-se a oportunidade mágica da gratidão, um momento especial para homenagear a mulher que gerou, cuidou e que superou inúmeros desafios no próprio ventre materno. Em um gesto de humildade, é importante lembrar que nem todas as heroínas usam capas, nem toda rainha possui uma coroa, nem todos os anjos possuem asas. Força, respeito e amor são três palavras que estão sempre presentes no coração de uma mãe. A palavra mãe é formada por três letras. Um nome bendito, pois assim como o céu também possui três letras, no coração de uma mãe há espaço para um amor infinito. Mãe é ser anfitriã do amor.
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3: Bom dia, bom dia, bom dia da sintonia pra você. 5:05 agora. Olha a hora, 5:05, bom dia pra você, meu amigo, pra você, minha amiga. Bom dia, sintonia no ar a partir de agora, recheado de atrações nesta manhã de segunda-feira, hoje, dia 11 de maio de 2026. Seja bem-vindo à nossa programação, líder de audiência na região da Cebola, na frequência 94.7 do seu rádio. Para quem já está aí com a gente, pelo sintonia.fm.br. Para você que nos ouve pelo aplicativo, aí no celular, do smartphone, na palma da sua mão, Alexa, toca a sintonia de Tuporanga, Alexa. E bora curtir mais um bom dia neste comecinho de semana. Nesta segunda-feira, gelada aqui na nossa região da Cebola. É, temperatura agora aqui no centro de Tuporanga, entre 2, 3, 4 graus, tá oscilando aí, entre 2 e 3 graus agora. É, puxou mais um cobertorzinho essa noite? Já tá bem agasalhadinho por aí? Já fez aquele fogo no seu fogão a lenha e já tá esquentando tudo por aí? Primeiro fez aquele fumaceirão todo, agora já tá tudo bem quentinho, bem gostoso aí? Eita, nós, povaredo na carona curtindo com a gente. Agora só no arzinho quente aí, né? Bora que bora pra mais uma semana começando com tudo. Gelada, mas não dá nada não. Bora puxar um cobertor, colocar um casaquinho e se aquecer aí, viu? E simbora com a gente nas manhãs aqui do nosso Bom Dia. Temperatura pode estar até baixa, lá embaixo, lá na rua, lá fora. Aqui é lá nas alturas, aqui é pra cima, é com o nosso Bom Dia em mais uma semana. Por aqui tô eu, Diogo Maciel, né? Eu de cá, você de lá. A gente já se conhece, é a parceria das manhãs, das madrugadas, hein? No seu despertar, no seu amanhecer de dia. Junto com a gente, na sintonia, 45 anos com você.

já tá na cantoria. 5:07 é o nosso bom dia, com o seu recadão, com o seu alô, a sua participação tá valendo. Pelo WhatsApp você manda o seu recadão, você interage com a gente, é também o nosso repórter da comunidade, com informações por aí, 91920947. Já tem o nosso número anotado.

Aí, já tá nos seus contatinhos, tá na sua lista de amigos. Não adicionou o número da sintonia ainda? Então adiciona aí 9192-0947 para você participar, mandar o alôzão, mandar o seu recado. Tem informações aí da sua rua, do seu bairro, da sua comunidade. Tem informações do trecho. Você motorista que já tá na carona aí, bora compartilhar com toda a nossa audiência. Deixarei os nossos ouvintes muito bem informados, fazer parte do nosso timaço do jornalismo Sintonia. No nosso bom dia, você tem voz, você tem vez por aqui também. 9192-0947. Esse é o nosso bom dia, Sintonia desta segunda-feira. 5:08, agora 5:08 por aqui. Os Monarcas. Assim a gente começa bem demais a programação de mais uma semana. E lá vou eu, tirando meu chapéu pra Deus. Bom dia, Sintonia, boa semana.

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1: Simbora por aqui com o nosso bom dia desta segunda gelada aqui na nossa região da cebola, tirando o chapéu pra Deus, os monarcas, começando bem.

0: de maio, o nosso bom dia desta segunda, desde o dia 11 de maio. 5:12 por aqui, agora 5:12. Alô, Povaredo na carona com a gente. Bora que bora, vamos que vamos para mais um dia por aí. Dormiu bem, tá bem descansadinho, pronto para mais uma semana? É, já tá aí tomando seu cafezinho, chimarrãozinho já tá pronto para dar aquela esquentada no coração também. Fogãozinho a lenha, chimarrãozinho, água cheia na chaleira, já tem um peão na chapa por aí também. Rádio tá ali ligado aqui no nosso bom dia, só ouvindo o modão nessa manhã de segunda-feira. E combinação perfeita, hein? Para começar bem demais a semana. Quer mandar o seu bom dia com a gente? Quer mandar um recadão por aqui? 9192-0947 para você participar, para você interagir com a gente. Quer mandar sua mensagem por áudio? Pode mandar o seu áudio também aí. Aquela mensagem de 15 até 20 segundos, né? Tá valendo pro seu bom dia desta segunda.
1: Bom dia, Diogão. Tamo aí, segundo, mais feliz que nunca. A máquina está descontrolada. Esta vez foi o Grêmio que foi a vítima da máquina. Rumo à liderança. Tivemos o modo, vamos passar o líder.
0: Ah, então tá bom. Abraço, cabelo velho, alô, Vanderlei Santana. Ei, cabelo, segundou é cabelo? Segundou, é segundou, segundo lugar. É isso aí, né, cabelo velho? Bom dia, Diogo. Um abraço, Daniel. Mandou um recado pra gente por aqui também. Boa semana pra todos nós. Valeu, Daniel. Boa semana aí, curtindo a programação do nosso Bom Dia por aqui.
2: Eu queria mandar um alô pra rádio, seu Douglas. Aqui tá muito frio aqui no Alto Rio das Pedras. E 16 graus. E daí eu queria pedir uma música pra Erenel do Xuamba e pro Ronaldo e vou arrancar feijão na voz dos bugre, tá muito frio.
0: Abraço Povaredo lá de Leoberto Léo, curtindo a programação da sintonia. 5:14, milionário e José Rico.

0: Milionário José Rico aqui no nosso Bom Dia. 60 dias apaixonado.
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0: E vem ouvir modão aqui nas manhãs do nosso Bom Dia, sintonia. Trazer uma do Trio Parada Dora. Trio Parada Dora é boa. Trio Parada Dura agora. Quer misturar já tudo aí? Calma, meu querido. Vai que é só segunda-feira. Vai devagar aí. Simbora pra mais uma semana de Bom Dia, sintonia. Vamos trazer já já o panorama agrícola, as informações aí do agronegócio de Santa Catarina. Por aqui ainda hoje, o nosso repórter sintonia João Sérgio, as ocorrências policiais aí no final de semana aqui no

0: Nossa região, e temos muitas informações por aqui. João Sérgio vai contar tudo pra gente hoje já. Notícias de polícia, do trânsito, segurança pública. Esse nosso pai vem no encarangar no trecho também, né? Sabe, quando tá numa certa idade assim, é mais difícil, demora mais. Para que não tem encarangado congelado, João Sérgio. Daqui a pouco ele tá por aí. Também tem notícias do agro, de política, direto de Brasília. Catherine Heights com a gente, trazendo como será a semana aí em Brasília. Ronaldo Coutinho, nosso homem do tempo, previsão atualizada para esta semana. Será que o frio veio e veio para chegar e veio para ficar aqui na nossa região da Cibola? Chegando com tudo aí. Daqui a pouco o Ronaldo Coutinho conta pra gente, atualizando. Já mandou o seu bom dia pra aqueles que tá lá pronto aí pra gente conversar. Nosso homem do tempo, Ironildo de Oliveira, pra gente falar de esporte, pra falar aí, das competições, dos campeonatos aqui da nossa região da Cibola, do nosso grande Alto Vale, pra falar também de campeonato brasileiro, rodada aí no finalzão de semana. No nosso bom dia a gente fala de esporte, fala de política, fala de polícia, fala de agricultura, fala com você do dia a dia, dos acontecimentos aí. Fica com a gente, recheado de atrações, nas manhãs da nossa sintonia. Esse é o nosso bom dia. Bom dia.
1: Bom dia, Durjo. E o Brolino. Aqui não tem máquina nenhuma que vai vencer. Vai partilhar muito, vai ter que gastar muito combustível para passar a reta escavadeira. Empatou, mas é boa, é líder ainda. Mais um pontinho na frente. E segue o líder.
0: Valeu, Braulina. Aquele abraço, meu querido. Bom dia, Diogo. Fala daí que eu te escuto por aqui, viu? Aquele abraço. Nessa manhã fria de segunda-feira, bora.
2: Bom dia, Diogo. É o Gilberto de Brusque.
0: Fala, Gilberto.
2: Essa é uma música para o Ricardinho Protecker de Tuporanga, para minha cunhada Roseli, para o meu sobrinho Rodrigo, para a Rafaela, para o Brasilino, para a mulher do Ricardo, para o meu cunhado Marcelão da Calcário Botuverá de Vidal Ramos, para minha irmã Ida e para o meu irmão Alfredo também do Campestre Vidal Ramos, para o meu sobrinho Marcionei de Predenereu, para a mulher dele, a Cleusa de Predenereu e para todos vocês aí da rádio. Um grande abraço e um bom dia.
0: Valeu, Gilberto, aquele abraço, toda a família mandou um recadão pra aí. O Varedo curtindo com a gente, boa semana, bom dia.
3: Bom dia, Diogo, uma ótima segunda-feira a todos aí. Estamos aí, já passando aí por Tuporanga aí, esse friozinho gostoso aí, né? E vamos que vamos, ótima segunda-feira a todos aí. Um abraço aí pra gurizada da Mundial Mix aí. Fechou aí, bota uma música boa pra nós aí. Início de semana aí, vamos que vamos.
0: Bora! Alô, Adilson de Carvalho, bom dia, meu querido. Tá no carretão ainda, Mundial Mix do Brasil Atacarista? Tá acelerando aí, curtindo nossa programação por aqui. Valeu, Adilson. Todo o povo arendo na carona com a gente. Bora nessa manhã de segunda-feira. Sertanejão bom demais. 5:21 por aqui. 5:21 no Bom Dia Trio Parada Dura.

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1: Bom dia da sintonia. 5:25 agora. Manhã gelada de segunda-feira. Temperatura entre 2-3 graus aqui no centro de Ituporanga. É isso aí que você ouviu, é bem desse jeito mesmo. É, tá acordando agora, é? Tá aí, fazendo aquela preguiçinha, tá deitadinho ainda? Tá bem quentinho embaixo da coberta aí? É 2-3 graus agora aqui no centro de Ituporanga. Tá oscilando aí entre 2-3 graus. Manhã de tempo bom. Ronaldo Coutinho já com a gente atualizando a previsão do tempo por aqui para esta semana. Alô, Adilson Bittner, bom dia aqui no Alto Braço Perimó Ituporanga. Tá lá ligadas curtindo a programação do nosso Bom Dia. Valeu, Adilson. Bom dia, Diogo. Boa segunda-feira pra todos nós. A Adriana de Brusque mandou um recado pra gente. Adriana de Souza lá de Brusque. Tô trabalhando por aqui, curtindo a programação da sintonia, viu, Diogo? Valeu, Adriana. Aí, Brusque, com a gente. Pro povo.

0: galera, tá aí o Namoro de Sítio. Cadê o nosso bom dia? Cadê a nossa trilha? Cadê a vinheta agora, seu João Sérgio? Tem mais nada pra rodar aqui? Eita, nós! Então tá bom.
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0: Eita, nós!
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0: Meu Deus do céu, que coisa fez. Não, deixa quieto. 6:30 aqui no nosso Bom Dia, 6:30 da manhã. 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
0: Seis horas 6:32 aqui no nosso Bom Dia, agora 6:32. Catherine, direto de Brasília, bom dia.
5: Muito bom dia, Diogo, e também os agroamigos aqui da Rádio Sintonia. Olha, a semana começa com uma pergunta muito importante para o agronegócio brasileiro. Depois do encontro do Lula e do Trump lá nos Estados Unidos, o que muda na prática para quem produz? Porque esse encontro teve um gostinho diplomático, almoço oficial, elogio público, promessa de continuidade no diálogo, mas na prática o produtor quer saber

0: B, menos sobre a foto oficial e mais sobre um resultado prático. Afinal, acendo diplomático, não paga custeio, não reduz tarifa, não destrava crédito e não garante previsibilidade para a próxima safra. E esse é o ponto central. O agro brasileiro já sabe que terá que enfrentar uma combinação difícil nos próximos meses. Custo alto, crédito apertado, margem menor, risco climático e um mercado internacional cada vez mais exigente. O produtor já entendeu que vai ter que lidar com o El Niño, atraso no plantio, risco de quebra, juros elevados e principalmente pressão sobre rentabilidade. O que ainda falta é principalmente ambiente político e comercial colaborar. Já na relação entre Brasil e Estados Unidos, ainda existem pontos sensíveis, sem resposta definitiva. A investigação americana, que é baseada na chamada Seção 301, continua aberta e preocupa principalmente exportadores. Esse mecanismo, para você ter uma ideia, ele permite que os Estados Unidos apliquem sanções comerciais se entenderem que o outro país adota práticas consideradas desleais. No caso do Brasil, entram nesse radar temas como comércio digital, propriedade intelectual, tarifas preferenciais e questões ambientais ligadas ao comércio. O problema é que uma eventual decisão pode extrapolar o setor analisado e acabar atingindo cadeias inteiras do agro. Carne, café, frutas, alimentos processados, biotecnologia, sementes, defensivos e até máquinas agrícolas entram nesse ambiente de atenção. Mesmo quando o impacto não chega direto na lavoura, ele chega pelo custo da indústria, dos equipamentos e da logística. Então, um ponto bem importante que colocou mais pressão nesse encontro é justamente a investigação antitrust aberta pelos Estados Unidos contra grandes frigoríficos que colocou empresas brasileiras, principalmente a JBS, no radar. A falta da carne deixou de ser apenas comercial e passou também a ter um peso político muito importante. Pois é, enquanto Brasília olha para fora, o produtor também olha para o céu, até porque Santa Catarina já se prepara para os efeitos de um possível El Niño no segundo semestre. A gente já tem esse alerta climático, uma preocupação imediata, tanto de déficit hídrico, atraso no plantio e também a queda nas temperaturas. Aí essa semana a gente já está sentindo um friozinho mais intenso, o que preocupa as culturas de milho e feijão, que estão justamente no período de polinização, e aí a geada pode ser um empecilho. É difícil, meus agroamigos. A gente sabe que com o clima não tem como negociar muito, né? Agora, com a política, seria muito mais fácil se o produtor pudesse trabalhar com previsibilidade. Eu fico por aqui, mas amanhã eu volto com mais informações da política de Brasília que reflete no agronegócio de Santa Catarina.
1: Tá combinado então, Catherine, com a gente nas manhãs aqui do nosso Bom Dia, também lá no nosso portal de notícias, sintonia.fm.br.
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2: 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Segunda-feira é gelada, meu povo. 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
1: Alô, Júlio Torrilha, sai. Bom dia, Diogo. Não dá nem coragem de sair da cama. Bora, Julito, vem, bora. Bom dia, Diogo. Tem alusão aqui da esposa da Keila Petri Horschmann, também das filhas da Kemily e a Lara Emanuele. Parabéns aí pro Márcio Horschmann, o Márcio que está de aniversário hoje, completando em maio o ano de vida. Alô, Márcio, aquele abraço, viu? Felicidades pra você, alusão de toda a família. Pra você, trocando de idade nesta segunda-feira, neste 11 de maio. Tá ficando mais velhinho hoje? Tá ficando mais experiente? Aproveite o seu dia, comemore, celebre mais um ano de vida, tudo de melhor na sua vida. Desejo aqui da equipe Sintonia.
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0: João Luiz Correia aqui no nosso Bom Dia. Quando tapeia o chapelão. 6:44 agora. Já já por aqui tem João Sérgio, informações de polícia e também ele, Eronildo de Oliveira, para falar de esporte.
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0: Sintonia 45 anos com você. 6:46 por aqui, agora 6:46. Meu querido Eronildo de Oliveira, boa semana, bom dia.
1: Bom dia, Diogo W. Marcelo e ouvintes do Bom Dia Sintonia. Um ótimo sábado pra você, Diogão.
0: Ô, meu querido, estamos na segunda já, meu Deus do céu. Eita, nós. Tá bom, então, daqui a pouco o Eronildo chega com a gente trazendo as informações do esporte por aqui nesta segunda-feira. Agora sim, pro Eron falar com a gente aí nessa manhã gelada, meu querido.
1: Bom dia, Diogo W. Marcelo e ouvintes do Bom Dia Sintonia. Uma ótima segunda-feira para você, Diogão. Hoje tem o Congresso Técnico do Campeonato Municipal de Futebol Society lá no Rancho do Esporte, nosso amigo Beissola. Galera convidada então para hoje à noite, Congresso Técnico aí do Campeonato Municipal de Futebol Society nesta segunda-feira, dia 11 de maio. Começa hoje também, Diogo da Marcel e ouvintes do Bom Dia Sintonia, o GESC de 12 a 14 anos, etapa micro-regional aqui em Ituporanga. Estarão jogando futsal masculino, feminino, também voleibol masculino e feminino, tênis de

0: mesa masculino e feminino e também xadrez masculino e feminino. Os jogos começam daqui a pouco no futsal, lá no ginásio de esportes em Kiholetz, abrindo as disputas no masculino, a escola Walter Props de Aurora enfrentando o Frederico Rola de Atalanta no futsal, lá no ginásio de esportes em Kiholetz. Já no ginásio do Aleixo de la Justina, às 8:30 da manhã, teremos no voleibol feminino, Frei Manuel Felipe de Imbuia enfrentando a equipe do Silva Jardim de Alfredo Wagner, abrindo as disputas aí do voleibol e também no futsal, no GESC fase micro-regional, que começará de hoje até o dia 15 aqui em Ituporanga. E com certeza teremos aí muita movimentação de público aqui em Ituporanga de Ogão. E nós estaremos acompanhando juntamente com o nosso amigo Paulo Henrique dos Santos, o Paulinho, daqui a pouco no Henrique Rolitz e também lá no Aleixo de la Justina. Uma ótima semana pra você, Diogão. Vem com tudo, vem com a sintonia.
1: Tá falado Eronildo de Oliveira. Deixa eu falar também do finalzão de semana aí, que a bola rolou no Campeonato Brasileiro da Série A na 15ª rodada. Começou lá no sabadão com o empate entre Curitiba e Internacional 2-2. Também 2-2 o jogo entre Fluminense e Vitória. No sábado ainda o Bahia perdeu em casa pro Cruzeiro. Cruzeiro 2, Bahia 1. Tivemos ontem, domingão, jogos aí do Brasileirão, o Atlético Mineiro e o Botafogo ficaram no 1-1. Resultado também de Remo e Palmeiras 1-1. O Santos venceu o Bragantino por 2-0. O Corinthians bateu o São Paulo por 3-2. Mirassol e Chapecoense ficaram no 1-1. O Grêmio perdeu em casa pro Flamengo. Grêmio 0, Flamengo 1. E o Vasco da Gama venceu o Atlético Paranaense pelo placar de 1-0. Classificação atualizada aí após a 15ª rodada do Brasileirão. O Palmeiras é o primeiro colocado, 34 pontos. Flamengo é o segundo colocado com 30. O Palmeiras tem um jogo a mais aí que o Flamengo. Terceiro colocado, Fluminense, 27. Em quarto, São Paulo, 24. Em quinto, Atlético Paranaense, 23. Em sexto, Bahia, 22. Aí o Bragantino está em sétimo com 20 pontos. O Vasco em oitavo também com 20. O Coritiba é o nono também com 20 pontos. Em décimo lugar está o Vitória, 19 pontos. Décimo primeiro, Cruzeiro também com 19. Décimo segundo, Botafogo, 18. Atlético Mineiro é o 13º, Internacional 14º, o Santos é o 15º e o Corinthians é o 16º. Todas as equipes aí também com 18 pontos. Na zona de rebaixamento, o Grêmio tá ali em 17º lugar com 17 pontos, o Mirassol 18º com 13, o Remo é o 19º com 12 e a Chapecoense lá na lanterna com apenas 9 pontos ganhos, finalizando aí a 15ª rodada do Campeonato Brasileiro da Série A. Brasileirão que volta só no finalzão de semana. Meio de semana aí tem Copa do Brasil e mais jogos que a gente vai contando pra você também durante a programação da nossa sintonia.
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1: No Bom Dia 6:51.
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1: De esporte, vamos para segurança pública, para trânsito, polícia. João Sérgio, as informações agora com você.
3: Tá bom, meu querido Diogo, deixa comigo as informações de segurança pública. 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

Agora são 6h54. E um incêndio atingiu uma edificação industrial na manhã deste sábado, na localidade de Aterrado, às margens da BR-470, em Pouso Redondo. A ocorrência foi atendida pelo Corpo de Bombeiros Militar daquele município por volta de 5h15 da manhã. As equipes foram acionadas e, ao chegarem ao local, confirmaram o incêndio na fábrica de móveis Cris. Segundo os bombeiros, as chamas estavam concentradas nas proximidades de uma máquina de lixação nos fundos da edificação. Os funcionários que chegaram para trabalhar já começaram o combate até a chegada do corpo de bombeiros. Ninguém se feriu. Em um ano aí, a fábrica de móveis Cris, lá em Pouso Redondo, é a segunda vez que é atingida por incêndio. E uma residência unifamiliar foi destruída por incêndio na madrugada deste domingo em Salete. A ocorrência foi atendida por volta de 3h30 da manhã na localidade de São Luís e foi atendida pelo Corpo de Bombeiros Militar de Itaiós. Segundo os bombeiros, o imóvel ficava atrás de outra residência que conseguiu ser preservada sem avarias aparentes. Quando a primeira equipe chegou ao local, o incêndio já estava em desenvolvimento completo. As guarnições atuaram no combate às chamas e no rescaldo da estrutura. Conforme relato do proprietário, um homem de 45 anos, ele acordou por volta de 3h ouvindo estalos na parte do mezanino da cozinha. Ao verificar a situação, percebeu que havia um incêndio que teria iniciado no fogão a lenha. Esse negócio fogão a lenha é sempre bom as pessoas darem uma olhadinha, né? Na estrutura do chaminé, proximidades com madeira, com forro, com caibro, até para evitar que algo de ruim aconteça, né? Nós estamos no momento agora que é comum para nossa região, pelo frio, enfim, fazer aquele fogo no fogão a lenha. E a Polícia Civil cumpriu no sábado um mandado de prisão preventiva contra um homem de 39 anos em Rio do Sul. Ele é investigado por descumprir medidas protetivas de urgência e por agredir fisicamente a ex-companheira no local de trabalho dela no centro da cidade. A ação foi realizada pela Delegacia de Investigação Criminal, a DIC, e pela Delegacia de Proteção à Criança, ao Adolescente, Mulher e Idoso, DPCAM de Rio do Sul. Segundo a Polícia Civil, o mandado foi expedido pela vara criminal da comarca de Rio do Sul após a representação da autoridade policial. Conforme as investigações, o homem teria agredido a vítima com socos e tapas no rosto na presença da filha do casal. A prisão ocorreu no bairro Laranjeiras. A equipe policial monitorou o local e realizou abordagem quando o investigado saía de casa em um veículo. Ele não resistiu à prisão e colaborou com os procedimentos legais. Após os trâmites, ele foi encaminhado ao presídio regional em Rio do Sul. E uma mulher de 21 anos ficou ferida após um acidente de trânsito registrado na tarde deste sábado.

sábado no SC-350 em Santa Teresa Aurora. A ocorrência foi atendida pelo Corpo de Bombeiros Militar de Tuporanga por volta de 5 horas da tarde em frente à Madeste. Segundo informações colhidas no local, a condutora de um GM Onix prata seguia no sentido de Tuporanga quando teria perdido o controle de direção. O veículo acabou colidindo contra uma carreta de transporte e em seguida atingiu um T-Cross cinza. O motorista do Onix ou a motorista, que era o único ocupante do veículo, foi encontrada consciente e orientada ainda na posição de condutora. Ela relatava dor abdominal. A equipe da ambulância realizou a extração da vítima, que foi encaminhada ao Hospital Bom Jesus para avaliação médica. No outro veículo envolvido estavam uma mulher de 40 anos e um homem de 40 anos. Eles não sofreram ferimentos e permaneceram no local para os procedimentos cabíveis. Após a limpeza da rodovia, a cena ficou sob a responsabilidade da Polícia Militar Rodoviária de Aurora. E um homem comandado de prisão em aberto foi detido pela Polícia Militar na tarde deste sábado em Rio do Sul. A abordagem ocorreu por volta de 4h45 durante rondas ostensivas pela estrada Blumenau, nas proximidades de um hotel. Segundo a PM, a guarnição avistou o homem em atitude suspeita e realizou abordagem. Durante consulta ao sistema policial, foi confirmado que havia um mandado de prisão em aberto contra ele, expedido pelo órgão judicial de Londrina, no Paraná. Conforme informações repassadas pela polícia, o mandado era referente a uma condenação transitada em julgada, com pena de 17 anos de prisão em regime fechado. Diante da situação, ele recebeu voz de prisão e foi conduzido ao presídio regional em Rio do Sul. E um homem comandado de prisão em aberto foi detido pela Polícia Militar na tarde de sábado em Pouso Redondo. A abordagem ocorreu por volta de 2h30 da tarde durante rondas realizadas na área central da cidade. Segundo a Polícia Militar, a guarnição avistou o homem e realizou a abordagem. Em consulta ao sistema, foi confirmado que havia contra ele um mandado de prisão expedido pelo crime de estupro de vulnerável. Diante da confirmação da ordem judicial, o homem foi levado ao presídio regional em Rio do Sul, onde está à disposição da justiça. Agora são 7h em ponto. E informações também dão conta de que um salão comunitário foi alvo de furto na manhã deste sábado na comunidade de Santo Antônio, em Aurora. A Polícia Militar foi acionada por volta de 8h. No local, o responsável pelo espaço relatou à guarnição que o salão havia sido invadido mediante arrombamento. Entre os itens furtados estavam cerca de 40 utensílios de cozinha de vidro, do tipo Marinex, além de bebidas destiladas e produtos de alimentícios, né? A guarnição fez o boletim de ocorrência. O caso deve ser apurado pelas autoridades competentes. E um suspeito de cometer um homicídio e uma tentativa de homicídio em Embuia foi preso horas depois do crime em Tuporanga. A ocorrência foi registrada por volta de 5h45 da madrugada de ontem. Segundo a Polícia Militar, a guarnição foi acionada pela central após ser informada de que havia ocorrido um desentendimento entre homens em uma residência em uma localidade do município de Embuia. No local, os policiais encontraram um homem em óbito, ou seja, morto, outra vítima com ferimentos graves e foi atendida pela equipe do SAMU, encaminhada ao hospital. Conforme as informações repassadas pela PM, uma faca teria sido utilizada no crime. Quando os policiais chegaram ao local, o suspeito já havia fugido. A Polícia Civil e a Polícia Científica foram acionadas para os procedimentos cabíveis. Após ouvir testemunhas e reunir informações sobre o caso, os policiais civil e militar deram continuidade às diligências. Por volta de 1h, a agência de inteligência da 4ª Companhia do 13º Batalhão localizou o suspeito caminhando pelo acostamento de uma via pública em Ituporanga. Com o apoio da guarnição operacional, o homem foi abordado. Segundo a Polícia Militar, ele assumiu ser o autor do crime ocorrido na manhã de domingo. Diante dos fatos, o suspeito recebeu voz de prisão, sendo conduzido à delegacia para os procedimentos cabíveis. E um homem comandado de prisão em aberto foi detido pela Polícia Militar na noite deste domingo em Ituporanga. A abordagem ocorreu por volta de 11h no bairro Nossa Senhora de Fátima. Segundo a Polícia Militar, a guarnição

0: São realizava rondas pela região quando abordou um homem em atitude suspeita caminhando pela rua. Durante a identificação, foi constatado que havia um mandado de prisão em aberto contra ele. Conforme a PM, a ordem judicial havia sido expedida pela comarca de Caxias do Sul, no Rio Grande do Sul. Diante da situação, o homem foi detido e encaminhado ao presídio regional em Rio do Sul, onde está à disposição da justiça. Olha, a polícia militar fez algum carreto, né, nesse final de semana aí pro presídio de Rio do Sul. E convenhamos, né, meu filho, que esse frio que tá fazendo aí não é uma boa ideia ficar lá no presídio regional em Rio do Sul, que lá é alto, além disso é frio pra caramba, é um negócio, é o pessoal se comportar pra não ser o próximo a ser levado, meu querido Diogo.
1: Tá bom, então. E assim seja.
0: E assim seja. Aí lá não tem cafezinho toda hora assim pra esquentar.
1: É, né? Mantinha, cobertorzinho, essas coisas assim.
0: Só tem aquele cobertor de jeito, né? Que eles dizem, né?
1: Deus,
0: aquele ali. Cinzinho assim.
1: Nossa senhora, desse jeito que tá assim o tempo, meu Deus do céu.
0: Aquela cama boa, macia.
1: Nada, nada.
0: Feito de pedra.
1: Eita, nós. Ô, seu João Sérgio, temos convidado para o café hoje?
0: É, e daqui a pouco vamos bater um papo aí com o prefeito de Petrolândia, Rodrigo de Souza, no nosso Café com João de hoje.
1: Ainda hoje aqui no Bom Dia tem informações também com o nosso timaço do jornalismo Sintonia, trazendo as notícias aqui da região da Cebola, no nosso Giro de Notícias. Música.

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0: 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Bom dia, sintonia pra você na manhã desta segunda-feira. Só brilhando aqui no centro de Ituporanga. 7:07 agora.

0: César Menotti e Fabiano aqui no nosso Bom Dia. Os Menotti, me apaixonei.
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0: Simbora aqui no seu rádio com abraços, recados, alôs na programação da Sintonia. 7:11 agora. 7:11. Bom dia, Diogo. Aqui é o Maxwell Motos. Encontrei uma chave agora de manhã na frente da oficina aqui. Tá guardada aqui no Maxwell Motos, viu? É a chave de um veículo. Aí nesta chave tem um cordão aqui. Neste cordão está escrito hardpower.com.br. Um cordão de um veículo, ou a chave de um veículo, né? 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Tá bem surradinha essa a chave aí, mas na chave tem os controles ali também, né? A chave de um veículo Honda, então, com um cordão escrito Hard Power, tá lá no Maxwell Motos. Um abraço pro Adriano Bruder, lá em Petrolândia, curtindo a programação da Sintonia, pra esposa Lucilene Schwamba, que também pra enteada Maria Clara, pra filhada a Luriane Bauer, pro amigo Adelaide Bauer, Laurete Dias, lá de Petrolândia também, para toda a família curtindo a nossa programação, alô Charles, alô Neia, povarendo lá de Timbó, curtindo o nosso Bom Dia por aqui. A Cecília Honorato mandou um recado pra gente lá de Chapadão do Lajeado também. Ô Diogo, a gente trabalhou no final de semana no baile lá nas Três Barras e saindo aqui de Chapadão do Lajeado com a nossa carretinha, acabamos perdendo a tampa de ferro de trás da carretinha. Se alguém encontrou, pode entrar em contato com a Sintonia, repassa o nosso contato aí, passando ali pela barragem, descendo ali pelas Três Barras até o Salão da Comunidade, saindo lá de Chapadão do Lajeado, né? Daqui a pouco, se você fez esse trajeto aí, Chapadão do Lajeado, Três Barras, Barragem Sul por ali, encontrou aí a tampa de ferro de uma carretinha, pode entrar em contato com a gente aqui na Sintonia, de repassa também o contato aí da Cecília do Cabelo lá em Chapadão do Lajeado. Bom dia, Sintonia Povaredo, mandando um recado para aqui, 9192-0947. Alô, Gilson Cal, abraço.

0: lá nas três barras, ligaraço e curtindo o nosso bom dia por aqui. Valeu, Gilson. Bom dia, sintonia. É, tem recadão de utilidade pública também, o ouvinte acabou de mandar mensagem pra gente por aqui.
1: Bom dia, Diogo, tudo bem?
0: Bom.
1: Diogo, só passando pra informar que aqui nas três barras, onde vai o acesso ali pra Cachoeira, logo pra frente do bar do Vico, tem três touros ali que estão soltos. E se alguém puder dar uma atençãozinha ali, estão soltos desde ontem de manhã, né? Então ali no, na estrada, no meio da estrada ali, tá bom? Valeu, obrigado, bom dia, grande abraço.
0: Aquele abraço, agradeço a companhia. Isso aí, o rádio é pra isso, né? A serviço da comunidade, utilidade pública, prestação de serviço. Valeu, Marcelo, mandou um recadão por aqui. Então ali perto do bar do Vico, ali nas três barras, tem três touros soltos ali na estrada, né? Você que mora na região aí, vai dar uma olhadinha, ver se são os seus bichinhos que fugiram lá. 7:13 é o nosso bom dia. Já tem mais informações por aqui.
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0: No bom dia, 7:17.
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0: Repórter Sintonia. 7:18 aqui no nosso Bom Dia. Josué Eger com a gente no nosso giro de notícias desta segunda, começando mais uma semana. Josué, bom dia.
8: Bom dia, Diogo, a todos que estão conosco em sintonia. Começar aqui com notícias e informações da cidade de Presidente Nereu nessa segunda-feira, quando o sol começa a brilhar aqui na capital nacional da cebola, né? Trazer informações que a administração lá em Presidente Nereu, ela segue investindo nas melhorias dos espaços públicos, né? Principalmente na revitalização e na reforma, né? Estão sendo realizadas importantes reformas no Centro Histórico Expedicionário Dionísio João Comandoli e também no prédio do Conselho Tutelar, né? As melhorias inclui aí as trocas completas dos telhados, diversos reparos estruturais para dar mais segurança e também conservação, melhores condições de uso a esses espaços públicos, né? Lá no Centro Histórico, por exemplo, as obras contribuem para a preservação da história e da cultura do município de Presidente Nereu, valorizando esse espaço importante para a memória do município. E no Conselho Tutelar, adequações aí para proporcionar um ambiente mais seguro, confortável também para quem utiliza esse espaço no Conselho Tutelar. Falar aqui da cidade de Rio do Oeste, Diogo, ouvintes, administração de Rio do Oeste informa aí que a tradicional FEPOL, a festa da polenta, ela foi transferida, tá? Ela foi transferida de 2026 para 2027. Então, esse ano nós não teremos aí, segundo informativo da Prefeitura de Rio do Oeste, o prefeito informando aí que a festa que aconteceria aí dias 17, 18 e 19 de julho, ela foi transferida para 2027, a publicação oficial do município, né? A decisão, segundo a informação aqui, foi tomada de forma preventiva e responsável, considerando as previsões climáticas relacionadas à chegada do El Niño, que indicam aí riscos de fortes chuvas na região, né? A administração entende que é fundamental direcionar esforços para ações de prevenção, preparação e cuidado com a população. Sabendo da importância da festa para a cultura, tradição e economia do município de Rio do Oeste, mas acima de tudo, segurança e o bem-estar das famílias. Deve ser aí a prioridade da administração. Então, a administração informando aí que a festa da polenta, que seria realizada agora no mês de julho, ela fica aí transferida para o próximo ano, né? Para 2027. Nós tínhamos aí as inscrições para as realezas, né? Inclusive aí da melhor idade e as realezas aí também das mulheres, mas então essa festa fica transferida para 2027. E para fechar, agora sim falando de festa, mas mais próximo a gente aqui, nós temos a confirmação da administração de Aurora também para a realização da festa do município, né? Em comemoração aos 62 anos do município, dias 5, 6 e 7 de junho. Uma programação diferenciada, preparada então para a população de Aurora, aguardando você. Então, são as primeiras informações. Nós teremos aí uma festa bem eclética, buscando aí agradar a vários públicos diferentes. Então, com tratoraço, feira de produtos artesanais, shows gratuitos, praça de alimentação, desfile cívico, sorteio de brindes, também a escolha da realeza. É o que a gente já pode trazer por aqui. Ao longo dos próximos dias, traremos também mais informações e destacar que essa festa vai ser lá na Praça Nossa Senhora das Dores, no centro de Aurora, portanto, né? Mas deixa eu trazer aqui já: teremos Banda VM, teremos o Flávio Dalcin, Banda Ouro, Banda Destaque Nacional, também. O Claudinho Cantor, Samba Nobre, Adriele, Trio Sertanejo, Banda Coringas. Então teremos várias atrações de DJ Michel Caio, são algumas das atrações artísticas aí e outras também, né? Moda Véia, o Rony Cole, serão aí algumas atrações para essa festa lá na cidade de Aurora, repito, de 5 a 7 de junho, Diogo Maciel.
0: Josué Guerreiro com a gente, giro de notícias aqui no nosso Bom Dia, já já volta trazendo por aqui a cotação agrícola.
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0: 7:26, Josué Eger. Cotação agrícola, especialmente aí o preço da cebola.
8: Muito bem, Diogo Maciel. Trazer que a cebola começa a semana na casa dos 2,50 o quilo, né? Fechou aí a semana passada dessa forma e a cebola, digamos assim, num preço comercial hoje está na casa dos 2,50. E quando eu falo isso, é aquela situação, né? E quem tem aí aquela cebola diferenciada de mercado, ele pode estar procurando aí melhor colocação e melhor valorização, né? Mas as cebolas, num geral, aí, numa qualidade normal, vamos assim dizer, na casa dos 2,50, e ela pode ter um valor acima, aí depende da colocação de mercado e depende da qualidade do produto, mas no geral vai na casa de 2,50.
0: Cotação agrícola atualizada, você ouvinte encontra também acessando o nosso portal de notícias, o sintonia.fm.br, também no Jornal da Sintonia a partir do meio-dia, com os demais produtos aí da cotação agrícola, aqui no nosso Bom Dia, com o apoio da Sementes Libório.
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1: 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Sol brilhando aqui no centro de Ituporanga, temperatura aí entre 3-4 graus agora. É, o sol apareceu, mas a temperatura continua lá embaixo ainda. Ronaldo Coutinho atualizando a previsão aí para segunda-feira. Esse frio veio para ficar, semana será de tempo bom. Conta pra gente, Ronaldo, bom dia.
2: Bom dia. É, o tempo segue frio, com mínimas aí na faixa de 0 a 3 graus, com alguns pontos mais ou menos, e à tarde não passa muito dos 15, 18 graus. Mantém o tempo bom também nessa terça e quarta, com geada onde não tiver nevoeiro, hoje, amanhã e quarta-feira. Hoje, amanhã, entre 0 e 4 graus na região, um outro ponto até negativo, e na quarta um pouquinho mais quente. Quinta também, ainda faz frio, menos intenso, talvez abaixo de 4 graus, e agradável à tarde. Na quinta à tarde para sexta pode ter alguma chuva. Uma frente fria vai estar chegando entre sexta e fim de semana. O frio veio para ficar. Semana que vem também faz frio. Da Climatea, Ronaldo Coutinho.
1: Esse é o nosso Homem do Tempo. Durante a programação, Sintonia, Ronaldo Coutinho volta com a gente. Também lá no portal de notícias, sintonia.fm.br. Em vídeo também, pode dar mais piadinha, viu? Em vídeo lá no Facebook da Sintonia. Ronaldo Coutinho tá lá com a gente também com a previsão do tempo.
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1: No Bom Dia, 7:30, grupo.

0: Primeira dama e a cartucheira. Esse nosso bom dia dessa segunda gelada por aqui.
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0: aí com o nosso Bom Dia Sintonia, 45 anos com você. Bom dia, Diogo, aqui em Hamburgo, geada, neblina e muito frio, viu? Um abraço pra Rafaela, manda um recado pra gente, lá de Hamburgo, lá em Alfredo Wagner, na escuta da programação Sintonia. O Maxwell Motos tá lá todos os dias cedo, curtindo a programação da Sintonia, né? Acorda cedo, vai pra Lido aí, e tá lá curtindo o nosso Bom Dia por aqui. Oi, Diogo, os pais, a Grazi e o César, também o Mano Caio, mandando aí pra filha e irmã, a Letícia Nicole. A Letícia está de aniversário hoje, completando 16 anos. Parabéns, filha, te amamos muito. Alusão da família de Indaiá, em Petrolândia, na escuta aí do nosso Bom Dia. Alô, Márcio, um abraço pro Márcio da Cravil, lá em Petrolândia, ligadaço, mandando um recado aqui. Seu Diogo, não esquece de falar dos porquinhos aí, viu? É, na sexta-feira lá no baile de casais com o Cordiona lá. Aí eu não sei se tinha uma coisa a ver, que era o grupo do Porca Véia, tava o Porquinha lá e não sei o quê. E os homens fizeram um leilão lá, dois porquinhos, mas dois leitãozinhos assim, coisa de nada. 16 mil reais pagar dos porquinhos, seu João Sérgio. O senhor acha que tava no bolo?
1: Não. Tá, isso é fora da casinha.
0: O senhor estava no bolo, senhor Rodrigo?
2: Eu tava no bolo.
0: Tava no bolo? É, foi como é que é? O leilão comunitário que foi lá?
2: Eles partiram, começaram comunitário, mas foi de mil em mil, né? Não tinha muito perdão, cara.
0: Mas aí ficou a doação pra comunidade lá ainda? Ou alguém sei. Vai se aventurar em engordar os bichinhos?
2: Só foi pago os porcos.
1: Pode mandar lá, né? Que o Chico tem lá, o chiqueiro.
0: Ah, pois é, né? O Chico tem lá.
1: Tem.
0: Quantos porquinhos o Chico tem lá no...
1: Um e meio.
0: Um e meio. Alô, Márcio. Abraço aí

0: pro Márcio, pro Laércio, que é o coordenador do CPC, para todos os festeiros lá, todo mundo que fez a grande festa das mães nesse final de semana da Igreja Senhor Bom Jesus lá no centro de Petrolândia, grande festança já lá desde sexta-feira com o baile de casais, no sábado o bingão também, ontem, né, o almoço das mães também, uma grande festa no final de semana lá em Petrolândia, na cidade Sorriso, e os dois porquinhos lá, 16 conto, pessoal, arrematou. Eita, nós!
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0: 7 horas.
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0: 7:39 aqui no nosso Bom Dia, já tem café com o João, hoje recebendo o prefeito de Petrolândia, Rodrigo de Souza, aqui no estúdio com a gente. Vamos a Bom Retiro agora, Jonas Alves está com a gente, tem informações aí da região de Bom Retiro, de Alfredo Wagner, de aquela região, né? De Angelina, Rio Rufino, para falar de Lages também hoje, Jonas. Tá frio por aí, meu querido? Bom dia.
3: Bom dia para você, Diogo. Bom dia aos ouvintes do Bom Dia Sintonia desta segunda-feira. Neste momento aqui em Bom Retiro, Diogo, 1 grau. Pois é, manhã com geada, primeira geada do ano aqui no município de Bom Retiro, na manhã desta segunda-feira. Então, 1 grau aqui na capital do churrasco, chegando com informações no Bom Dia Sintonia. E atenção, moradores de Bom Retiro, seguem abertas até o dia 2 de junho as inscrições para a eleição suplementar do Conselho Tutelar 2026. O processo seletivo busca fortalecer a rede de proteção das crianças e adolescentes do município. As inscrições devem ser feitas presencialmente no CRAS de Bom Retiro, anexo à Secretaria Municipal de Assistência Social e Habitação, na Avenida Major Generoso. Para participar, necessário ter mais de 21 anos, ensino médio completo, residência no município e reconhecida idoneidade moral também. Então, inscrições, lembrando, até o dia 2 de junho. Aí, Alfredo Wagner, Diogo, comemorou importantes conquistas no esporte. Atletas do município conquistaram pódios no segundo festival Serrano de Saltos e Acrobacias de Capoeira, realizado em Lages. Vicky garantiu o primeiro lugar na categoria de 14 a 17 anos. Lena também ficou em primeiro lugar na categoria de 11 a 13 anos. Já Laninha conquistou o segundo lugar na categoria de 7 a 10 anos e ainda levou também o terceiro lugar nas duplas ao lado da abusada. A prefeitura de Alfredo Wagner parabenizou os atletas, né? E destacou que segue apoiando diferentes modalidades esportivas no município. Diogo, rapidinho também, só mandar uma alusão ao pessoal da comunidade Alto Limeira Invernadinha. Ontem teve bandinhas em sintonia por lá, uma grande festa, festa do Dia das Mães, como tão tradicional também por lá, minha terrinha natal também. Então, a gente foi muito bem recebido lá ontem. Parabéns à comunidade pela grande festa no dia de ontem também lá em Alto Limeira Invernadinha. Com informações pro Bom Dia Sintonia, Jonas Alves.
0: Valeu, Jonas. Grande abraço para toda a comunidade lá de Alfredo Wagner. Grande festa no finalzão de semana também. Uma grande festa, né? Sempre merece, sempre leva uma grande rádio. Abraço para todos lá da Bela Vista, comunidade lá da Nossa Senhora do Bom Parto, onde a sintonia esteve também neste domingo, com o nosso Bandinhas em Sintonia.
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0: Pra falar do Dionas Esportes com a gente, fala Dionísio, bom dia.
5: Jogou, bom dia, bom dia, bom dia. Vai começar o campeonato municipal aí de grama sintética lá no meu amigo Beisola, lá no Rancho do Esporte.

0: né? Hoje, inclusive, tem um congresso técnico de hoje, segunda-feira. 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
1: Tá falado então, meu querido, no centro de Ituporanga.
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1: Sete horas e 44 minutos, João Sérgio, nosso café desta segunda com você.
4: 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Eu recebo no café de hoje o prefeito de Petrolândia, Rodrigo de Souza. Prefeito, algumas conversas desencontradas estão acontecendo lá no seu município com relação a convênios, a recursos. Alguns comentários, até de certa forma maldosos, estão dizendo que o senhor está tirando dinheiro do cofre da prefeitura, dinheiro do município, que poderia ser investido em melhorias para o petrolandense, para ajudar entidades e grupos, né? Como o pessoal aí que promove o encontro dos antigos, pessoal das motos. O que que tem de verdade nisso? O senhor está tirando dinheiro do povo para dar para esses grupos que organizam esses eventos? Bom dia, um prazer recebê-lo aqui.
5: Bom dia, João. Bom dia, amigos ouvintes da Rádio Sintonia. Infelizmente, né, é uma prática que acontece. A gente sabe como funciona a política dentro dos municípios, né? Cada um faz sua parte, mas tem algumas exceções, né, que gostam de trabalhar com o discurso do divisionismo, né? Então, hoje, se eu buscar um recurso para uma determinada área, por exemplo, se eu trago hoje um recurso para comprar mais um equipamento, tem um nicho, né, uma parcela de pessoas ali que vai sempre fazer aquele questionamento: ah, mas por que trouxe esse equipamento? Por que não trouxe algo para a saúde ou algo para a educação? E se trazer para a educação, eles vão perguntar se não traz para outra coisa, né? E dos eventos não foi diferente, né? Só que dos eventos, assim, o que eu acho que foi mais maldade foi querer dizer que a gente estava usando recurso do município para promover os eventos, né, de terceiros, que não são eventos do município, né? A gente está falando do encontro dos carros antigos, temos também o rodeio, né, que é o tradicional rodeio, e temos também o primeiro trilhão de motos, né, que vai acontecer agora em junho. Esses são três eventos que vão acontecer no município de Petrolândia, que a gente conseguiu buscar recursos junto à Secretaria de Turismo do Estado, num programa de incentivo a promoções e eventos de grande porte, né? Então, essas são associações, né, sem fins lucrativos, que promovem eventos dentro do município. Eles nos procuraram, né, com o intuito de ver o que a prefeitura poderia estar auxiliando. Nós colocamos que a gente tem a estrutura do parque, a gente consegue ceder o parque gratuitamente, a gente ajuda na manutenção e deixar o parque organizado, mas financeiramente a gente não cede recurso para evento, né? Mas colocamos na disposição para estar buscando esse recurso junto ao governo do estado. E levamos essas associações até a Secretaria de Turismo do Estado e cadastramos isso ano passado já. E tiveram a felicidade aí de ser contemplados. Então, os antigos tiveram a liberação de 50 mil, os trilheiros tiveram de 30 mil e o CTG tiveram a liberação de 50 mil também. Então, a gente está falando aí de 130 mil para promover os três eventos, isso sem ter o custo para a prefeitura. Lógico, esse recurso ele vem para a prefeitura, a gente que faz a licitação, né, do evento. E eles que promovem, mas eles trazem hoje toda essa parte pronta, eles que têm que correr atrás de orçamento, eles que dizem, né, a secretaria passa daquilo que também pode ser usado, né, o recurso, eles decidem o que vão utilizar, se é para estrutura, pavilhão, segurança, brigadista, a gente faz a licitação e transfere esse patrimônio, vamos dizer assim, do evento ali para eles estar realizando.
4: Ao invés de ficarem contentes que essas entidades vão ter recursos para fazer um evento maior do que aqueles que geralmente fazem, que tem que ficar mendigando, buscando patrocínio, apoio, aquela coisa toda, ao invés de ficarem felizes com isso, infelizmente tem aqueles que fazem críticas a respeito disso, né, prefeito?
5: Eu considero normal, né, João, porque principalmente quem vive em município pequeno, né, a gente sabe, hoje, graças a Deus, eu me dou bem com todo mundo, independente de partido político ou não. O exemplo do a gente foi concorrente, vamos dizer assim, numa eleição, eu e o Joel, e a gente se cumprimenta, se conversa. Hoje é um empresário que tira madeira dentro do município, às vezes precisa de algum auxílio nosso também, a gente também se ajuda, né? Não tem essa coisa de rivalidade, tá se matando. A política é uma coisa que fica lá em outubro e dali pra frente a gente tem que trabalhar em prol do município, né? Mas tem sempre aquelas exceções, né? A gente não pode também generalizar ou botar isso na culpa de um partido. Eu nunca responsabilizo um partido por isso, né? São partido é feito de pessoas e tem algumas pessoas que realmente saem um pouco da curva, né? Assim como eu também tenho essas reclamações que a gente pegar a Câmara de Vereadores, a gente vai ver alguns vereadores de oposição nessa mesma linha de discurso dessas pessoas, né? Então, são sempre uma parcela pequena, né? Aquilo que eu coloquei, João, tu assiste uma sessão, se eu trouxe um recurso, exemplo, já teve comentários, para construir uma nova casa mortuária, que a população reclama primeiro do local, não tem estacionamento, a casa é pequena, precisa de várias melhorias. Vamos lá, temos um projeto de uma casa que dá o dobro do tamanho dessa ali, conseguimos um recurso com o deputado presente de 500 mil reais para a construção da casa. Teve vereador que usou da tribuna para falar que ele não acha interessante usar esse recurso para construir uma casa mortuária, que deveria usar para construir outra coisa. E assim poderia investir na agricultura, sendo que a agricultura hoje é um o carro-chefe que a gente mais tem feito investimento. Só em calcário, João, batemos recorde de distribuição de calcário, saímos de 2.100 toneladas em 2024 para 3.900, quase dobramos a quantidade. Em outros programas que a gente oferta para a agricultura, a gente sabe que a agricultura vive um momento muito difícil e a gente tenta ajudar da maneira que dá, mas é mais fácil falar que podia fazer isso, podia fazer aquilo, mas na prática, quem fala isso não está trazendo nada ou não faz nada de diferente também.
4: O senhor também conseguiu

0: aí 400 mil reais para os autistas. Que consiste esse projeto? No que será investido esse valor, prefeito?
1: São 448 mil, João. Foi um projeto que é do FIA, né? Do Fundo da Infância e Adolescência, também da Secretaria do Governo do Estado de Assistência Social, onde o FIA ele abre um edital de projetos, né? E os projetos são selecionados, eles têm uma nota. A gente tirou 9,8 no Estado nesse projeto. É um projeto que une a Secretaria de Assistência Social, Secretaria de Saúde, Secretaria de Educação e Secretaria de Esporte. Onde a gente tem uma necessidade muito grande, que é dentro do município de Petrolândia. A gente tem várias crianças laudadas, né, com autismo, e vem crescendo isso também todos os anos. A gente tem já uma equipe dentro da Secretaria de Educação, mas não conseguimos fazer o trabalho terapêutico e o trabalho de desenvolvimento dessas crianças. Por isso a gente escreveu um projeto para tentar atingir pelo menos aí 100 atendimentos, né, 100 crianças com atendimentos, principalmente nessa parte de terapias, né? Então vai ter equipes de diferentes setores, né, que vão atuar dentro desse projeto. Esse projeto a gente está só esperando a reforma da prefeitura, que está quase em fase final já, para desocupar o espaço da Academia de Saúde lá no CTG. Desocupando aquele espaço, a gente abre as salas e começa esse projeto, que terá a duração de um ano, né? Então, dando certo, dando sequência, a gente consegue escrever no edital, que é aberto todos os anos aí, para dar sequência num projeto ou melhorar, ver o que deu certo, o que não deu. Mas o nosso intuito é todo ano trabalhar principalmente no desenvolvimento dessas crianças, que eles têm um espaço adequado também, né? Vão continuar frequentando a escola e tudo, mas vai ser um trabalho extra para desenvolvimento das crianças com autismo.
0: O senhor e a maioria dos prefeitos de Santa Catarina estiveram em Florianópolis com os técnicos para o chamado desenrola dos projetos das prefeituras que estavam pendentes, que não saíam os recursos. Como é que foi essa audiência lá? Conseguiram desenrolar algo para Petrolândia, prefeito?
1: Com certeza, João. Foi bem interessante. Eu acho que, eu até falei no evento, acho que isso deveria de ter pelo menos umas 3 vezes por ano, porque daí tu senta com o técnico da pasta, onde é que tu tem o convênio, e tu consegue conversar com ele e realmente explicar o que precisa ser explicado muitas vezes, né? Porque hoje os convênios todos são via sistema, né? São SGPE, o nosso gestor de convênios hoje, que é dentro da prefeitura, nosso secretário de administração, o Diogo, ele cadastra, ele abre o chamado e dali a gente vai fazendo ele caminhar, né? Mas primeiro passo, a liberação das portarias. A liberação das portarias hoje, elas ficam diretamente relacionadas com o governador e a secretária Dani. Então, todas as portarias são liberadas, só passa pelos dois. A partir da liberação da portaria, tem uma série de coisas que tem que fazer: prestação de contas, tem que ter licitação, tem que ter várias coisas para se dar encaminhamento. E acontece, exemplo, a gente tem um convênio das câmeras de segurança, né? Um convênio até do deputado Oscar Gutz, já do outro ano, só para o pessoal entender, às vezes, como demora, né, a gente conseguir destravar um convênio desse. O convênio já estava tudo certo, ano passado a gente fez licitação, já tivemos que prorrogar o prazo da instalação já por 2 vezes, o contrato com a empresa, porque não, efetivamente não ia para pagamento. E dentro do convênio lá, algum técnico, na hora de fazer um preenchimento lá dos dados, principalmente no que tange a vencimento, preencheu errado. E ali tu consegue, ó, eu quero ver esse convênio aqui, o técnico senta lá, por quê? Que a gente tá só aguardando pagamento para começar a instalação. Aí já entrou lá, já desenrola, então a gente conseguiu liberar esse aí que tava travado. A gente tem um problema com o convênio da pavimentação asfáltica das três ruas, né? A Pedro Gerente, a Avelino Klasen e são as três ruas, Antônio Pedro Gerente, a Avelino Klasen e Alonso Capistrano. Essas três ruas, devido à empresa não entregar a obra, né? Uma obra que ficou travada ali nos seus 83, 85%, nós temos que fazer prestação de contas. A gente faz a prestação de contas do que tem pronto. Só que como é um convênio muito

0: antigo, também dá uma travada. Então esse ali, a gente chegou à conclusão com o Estado que a gente vai finalizar esse convênio e gerar um outro convênio com esse saldo remanescente para conseguir dar sequência. Então isso aí também vai dar uma destravada, né? Eu consegui ter uma conversa também na sexta-feira, aproveitando a empresa também é da região de Florianópolis, então no retorno eu fui pessoalmente lá, a empresa não vinha mais nos respondendo, né? Consegui ir até lá na empresa e prometeram para essa semana enviar um dos engenheiros deles para ver o que eles vão fazer com a obra. Se eles não for dar sequência, a gente vai fazer o rompimento de contrato, eu vou acionar a multa que prevê o contrato também e eu vou entrar judicialmente para rever o valor da capa asfáltica, né, que é o que apresentou o maior problema nas três ruas, para justamente poder reaver esse valor e estar licitando essas três ruas, que outra empresa pegue e finalize, porque a nossa intenção é entregar a obra pronta. A realidade é essa, né? Nós não queremos hoje que a empresa fique enrolando ou que a empresa desista. O que nos interessa hoje é finalizar a obra.
1: Eu já estou com o tempo estourado aqui. O senhor trocou recentemente de empresa para fazer a coleta do lixo lá em Petrolândia. E o povo está reclamando que está sendo mal feita a coleta. O que está acontecendo?
0: Essa troca já é um transtorno, né, João? A troca de empresa, né? Está vindo uma empresa totalmente nova. Vamos dizer, nem conhecia o município de Petrolândia. Estão conhecendo como que é feita a coleta também, né? Conhecendo as ruas, os pontos de coleta do lixo. Começou na quinta-feira à tarde, né? Devido ao tempo que estava sem fazer a coleta, o excesso de lixo, o caminhão acabou enchendo, sem terminar a coleta. E na sexta pela manhã ele voltou a fazer a coleta do restante que ficou para trás. No sábado pela manhã ele já teria que fazer a coleta de novo, que era o horário. Ele começou a fazer a coleta, deu problema no caminhão, não acabou. Volta hoje, durante o dia, fazer o restante da coleta. Então, os primeiros. A gente já sofreu isso ano passado, a gente também teve uma troca de empresa, também sofremos com isso. Mas dessa vez não haverá mais troca, né? Porque é via um consórcio do SINF, que a gente acabou adotando essa medida, já justamente para evitar esse tipo de transtorno. Então, provavelmente teremos ainda transtornos em algumas coletas, até esse pessoal pegar realmente o conhecimento com a cidade. E esperamos que não aconteça isso, né? A gente sabe que a mesma empresa que faz a coleta hoje em Tuporanga, então tem dois caminhões, mas infelizmente ainda passamos por esse tipo de problema.
1: Muito bem, muito obrigado ao prefeito de Petrolândia, Rodrigo de Souza, que foi nosso convidado, o Diogo do Café com o João de hoje, e amanhã tem mais.
2: Valeu, João, esse nosso café é nas manhãs da Sintonia, no nosso Bom Dia.
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2: Adriano Coelho tá chegando por aí com o nosso Manhã da 94 na programação do seu rádio. Amanhã cedinho, a partir das 5, a gente tá de volta com você aqui na líder de audiência da região da Cebola, no nosso Bom Dia, a programação da Sintonia 45 anos. Boa semana, bom dia.

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1: Nesta segunda-feira, 11 de maio de 2026, manhã geladaça aqui em Ituporanga, mas com o céu bonito, o sol já deu ar da graça. Hoje, 11

0: de maio, manhã de alegria, felicidade, frio, informação. Alegria também no rádio, está no ar, o Manhã da 94. Bom dia, boa semana, boa segunda-feira pra você. Ligado ou ligada com a gente, no interior, na cidade, nos bairros, no trabalho, no descanso. Para você que nos dá uma carona no seu carro neste momento, obrigado pela audiência. Para você no aplicativo nos acompanhando, em qualquer lugar desse mundão, onde quer que você esteja, tá ligado ou ligada aqui na sintonia com muito carinho. É para você.
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0: Boa semana de muita saúde, de muita prosperidade, de muitas alegrias, de muito amor no coração. 8:04, ao som de Ana Castela, Teodoro e Sampaio, começamos o programa de hoje. 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

Bom dia pra você, uma ótima manhã pra quem tá no rádio com a gente. Bora, às 8:07. Lembrando que o tempo segue com temperaturas bem baixas aí, de 2 a 4 graus, amanhecemos nesta manhã, pontos variando. A tarde não deve passar aí de 15, 16, vamos exagerar em 18 graus em algumas áreas de Ituporanga, mantendo o tempo bom também na terça e quarta-feira, com geada, onde não houver nevoeiro. Hoje, amanhã e quarta, especialmente. As temperaturas ficam entre 0 e 4 graus também para esse início de semana, viu? Alguns pontos ainda esta semana pode chegar a ter negativa temperatura, especialmente amanhã. Na quarta, um pouquinho mais quente, elevando mais coisa mínima, viu? Na quinta à tarde, sexta, pode ter alguma

0: chuva, pois uma frente fria estará chegando entre sexta e final de semana novamente. É, o frio veio pra chegar nessa semanada, hein, gente? Eita, nós! Bom dia pra você em sintonia com a gente. 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
2: 8:13.
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2: Olha, gente, tem recadão chegando direto da Luau Modas. Deixa eu mandar um abraço aqui pro Rafa Filmes e Películas. Ouvimos a hora certa, Rafa Filmes, gente boa, tá nos acompanhando em toda a região. A Luau Modas agora também tá com a gente e tem recado, Lúcia.
3: Bom dia, gente. O frio chegou com tudo, né? E essa semana aqui na Luau Modas é o Festival das Jaquetas, gente, aqui na Luau Modas. Festival

0: Sensacional.
1: Muito bem com a gente também. 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
1: 8h17, tá no portal de notícias da Sintonia FM. Além de muitas notícias de polícia que o João Sérgio já atualizou nesta manhã, nós tivemos ontem, né, um dia especial. Deus não me deu filhos biológicos porque ele queria outra coisa de mim, afirma a mãe acolhedora de Chapadão do Lajado. É um dos destaques lá no sintonia.fm.br. Além dos muitos destaques, né, João? Policiais que você vai atualizar daqui a pouquinho pra gente. Na imprensa estadual, o NSC desenrola 2.0. 4 em cada 10 catarinenses estão endividados. O Brasil tem 82 milhões. No Globo.com, o Irã classifica a proposta para fim da guerra como legítima e generosa. É a manchete hoje, começando bem a semana. No R7, investigação da Polícia Federal sobre Vorcaro avança e ameaça benefícios de

Apelação. São os destaques principais da imprensa nesta manhã de segunda-feira, 8:18. Daqui a pouquinho, então, a gente acompanha as manchetes policiais também aqui no rádio.

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1: Conta, João Sérgio, que será notícia daqui a pouquinho às 9 nos Fatos Policiais desta segunda. Bom dia.
2: Muito bom dia. Bom dia para você, Adriano. Bom dia a todos que nos acompanham. Uma ótima segunda, uma excelente semana para todos nós. Agora sim, né? Com o sol brilhando. Amanhã até mais gostosa, porque tá frio. 9 horas da manhã tem Fatos Policiais. Motociclista morre em colisão frontal na BR-470. Mulher fica ferida em acidente na SC-350. 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Fala aí, Evandro.
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2: Destaco também, salão de comunidade é alvo de furto em Aurora. Suspeito de homicídio em Buia é preso horas depois do crime. E aqui em Tuporanga, homem comandado de prisão vai parar no presídio em Rio do Sul, pego pela polícia militar aqui em Ituporanga. É informações que vem para Lúcia, direto da Luau Kids. Lúcia, bom dia, bom dia.
4: Bom

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1: Adriano, 9 da manhã, vários policiais com estes e outros destaques, bem movimentado final de semana.
2: Você informa tudo pra gente, então, em 27 minutos, quando retorna com fatos policiais de segunda-feira, 11 de maio.

0: 7h38.
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0: Olha, está acontecendo em Ituporanga uma competição especial envolvendo atletas de toda a nossa região. Jogos Esportes, é com ele, Eronildo de Oliveira, tá no Henrique Rolitz, nos atualiza, meu querido, bem-vindo, bom dia.
3: Bom dia, Adriano Coelho, ouvintes do Manhã da 94, estamos aqui no Ginásio Esporte Henrique Rolitz, vamos conversar com o diretor de esportes, nosso amigo aí, o Ivan Júnior. Estamos recebendo a fase, uma etapa da microrregião aí do GESC aqui em Ituporanga, nesta manhã fria de segunda-feira. Bom dia, Ivan.
4: Bom dia, Eronildo, bom dia aos ouvintes, né? Bom dia, Adriano. É, a gente agora tá recebendo agora as escolas, né, da nossa micro-região para a etapa do micro-regional do GESC, né, 11 a 14. Então é uma grande satisfação, né, a gente tá recebendo as escolas aqui.
3: Começa hoje futsal, voleibol, tênis de mesa, xadrez. Essa semana, então, a cidade vai estar movimentada aí com atletas de outros municípios.
4: Essa semana agora vai estar movimentada na nossa cidade, né? A partir de hoje, então, começa futsal e vôlei. Daí, a partir

0: De quarta-feira, então, começa o tênis de mesa, xadrez, e aí o pessoal agora vai estar, né, vendo bastante escolas rondando aqui pela nossa cidade.
1: Agradecemos ao Ivan e a galera convidada, então, Adriano Coelho. De hoje, começou aqui no Henrique Rollitz, onde nós nos encontramos, também no ginásio do Aleixo de la Justina, que é o voleibol, e apenas na quarta-feira, o tênis de mesa e também o xadrez lá no seminário. Agradecer, Júnior, e Ivan Júnior, aí pela recepção de vocês e com as escolas que estão visitando Ituporanga nessa semana.
0: Obrigado, né? Obrigado a todos também e boa semana a todos.
1: Para o Manhã da 94, Eronildo de Oliveira.
2: Valeu, Eron. Informação direto do Henrique Roller.
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3: Vamos lá, Fatos Policiais, edição de segunda-feira, sempre agitado. 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Roberto, bom dia, boa semana.
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3: Abraço. 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
5: Bom dia.

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1: 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João Sérgio, atualiza pra gente fatos policiais desta segunda-feira. Bem-vindo, João.
2: Valeu, meu querido Adriano. 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
1: Nossa. 9 horas com 8 minutos. Duas pessoas foram encaminhadas ao hospital após um acidente de trânsito registrado na madrugada de hoje na BR-470, na região da Serra da Santa, em Pouso Redondo. A ocorrência foi atendida pelo

0: os bombeiros militares daquele município. Foi aos 48 minutos. Segundo os bombeiros, o acidente envolveu Mercedes-Benz, que saiu da pista e caiu em uma ribanceira. O veículo era conduzido por um homem de 21 anos. Ele foi encontrado consciente, orientado, caminhando pelo local. Inicialmente recusou o atendimento. Também estava no carro um homem de 38 anos que foi encontrado consciente, orientado, deitado no chão, fora do veículo. Ele apresentava laceração na orelha esquerda, suspeita de fratura nas costelas e dor abdominal. Após os protocolos de atendimento, ele foi encaminhado ao hospital, os dois, na verdade, né, para avaliação médica. E o motociclista de 35 anos morreu em um acidente de trânsito registrado na tarde deste domingo em Apiúna, na BR-470. A colisão foi por volta de 14h50. Segundo informações, o acidente envolveu uma motocicleta Yamaha F-250, emplacada em Indaial, e uma GM Tracker com placas de Rio do Sul. O condutor da motocicleta, um homem de 35 anos, não resistiu aos ferimentos e morreu no local. No GM Tracker estava um motorista, um homem de 56 anos que saiu ileso, e uma passageira de 54 anos que sofreu ferimentos leves. As circunstâncias do acidente devem ser apuradas pelas autoridades competentes. E um incêndio atingiu uma edificação industrial na manhã de sábado na localidade Aterrado, às margens da BR-470, em Pouso Redondo. A ocorrência foi atendida pelo Corpo de Bombeiros por volta de 5 horas da manhã. Esse incêndio atingiu a fábrica de móveis Cris. Não faz muito tempo nós noticiamos aqui um incêndio também nesta mesma fábrica de móveis. Ninguém se feriu neste incêndio. A ocorrência também contou com o apoio da equipe de Trombudo Central, que auxiliou aí nos trabalhos. E uma residência unifamiliar foi destruída por um incêndio na madrugada deste domingo. A ocorrência foi às margens da SC-114, às 3h30 da madrugada, na localidade de São Luís, e foi atendida pelo Corpo de Bombeiros Militar de Taió. Segundo os bombeiros, o imóvel ficava atrás de uma outra residência que conseguiu ser preservada sem avarias aparentes. Quando a primeira equipe chegou no local, o incêndio já estava em desenvolvimento completo. A ocorrência também contou com o apoio do caminhão-pipa do município de Salete, que auxiliou no abastecimento de água durante os trabalhos. Conforme relato do proprietário, um homem de 45 anos, ele acordou por volta das 3 horas ao ouvir estalos na parte do mezanino da casa. Ao verificar a situação, percebeu que havia um incêndio que teria iniciado no fogão a lenha. O morador ainda tentou controlar as chamas com mangueira de jardim, mas não conseguiu conter o avanço do fogo. Em seguida, acionou o Corpo de Bombeiros. Com esse frio, as pessoas passam a utilizar muito fogão a lenha, né? Sempre é bom dar aquela verificada, se não está encostando o chaminé na madeira, como é que está a situação do chaminé, que daqui a pouco está furado, joga fuligem, né? A faísca nas madeiras e acaba ocasionando um incêndio. Tá aquela de material também, né? Pode pegar o forro, né? Então dá uma olhadinha se não tá próximo disso, enfim, para evitar um mal maior. E a polícia cumpriu no sábado, dia 9, um mandado de prisão preventiva contra um homem de 39 anos em Rio do Sul. Ele é investigado por descumprir medidas protetivas de urgência e por agredir fisicamente a ex-companheira no local de trabalho. Isso no centro da cidade. A ação foi realizada pela Delegacia de Investigações Criminais, a DIC, pela Delegacia de Proteção à Criança, ao Adolescente, à Mulher e ao Idoso, a DPCAM de Rio do Sul. Segundo a Polícia Civil, o mandado foi expedido pela Vara Criminal de Rio do Sul após a representação da autoridade policial. Conforme as investigações, o homem teria agredido a vítima com socos e tapas no rosto na presença da filha do casal. A prisão ocorreu no bairro Laranjeiras. A equipe policial monitorou o local e realizou a abordagem quando o investigado saía de casa em um veículo. Ele não resistiu à prisão e colaborou com os policiais.
1: vítima.
0: Após os trâmites na unidade policial, o homem foi encaminhado ao presídio regional em Rio do Sul, onde está à disposição.

0: ação da justiça passando frio. Agora são 9:13 da manhã, é hora de ouvir o recado da Clínica de Ultrassonografia, Doutor Imagem.
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0: São 9:14, olha atenção. 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

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Agora são 9:19. Vamos para mais alguns destaques, alguns fatos que marcaram estas últimas horas. Uma mulher de 21 anos, meu querido Adriano, ficou ferida após um acidente de trânsito registrado na tarde de sábado na CC-350, ali em Santa Teresa Aurora. A ocorrência foi atendida pelos bombeiros militares aqui da nossa cidade por volta de 4:50 da tarde em frente à Madeste. Segundo informações colhidas no local, a condutora de um GM Onix preto seguia no sentido de Ituporanga quando teria perdido o controle de direção. O veículo acabou colidindo contra uma carreta que de transporte e também em seguida atingiu um T-Cross. A motorista do Onix, que era a única ocupante do veículo, foi encontrada consciente e orientada ainda na posição de condutora. Ela relatava dor abdominal. A equipe da ambulância realizou a extração da vítima, que foi encaminhada ao Hospital Bom Jesus para avaliação médica. No outro veículo envolvido estava uma mulher de 40 anos e um homem de 40. Eles não sofreram ferimentos e permaneceram no local para os procedimentos cabíveis. Após a limpeza da rodovia, a responsabilidade ficou da Polícia Militar Rodoviária. E um homem com mandado de prisão e aberto foi preso pela Polícia Militar na tarde deste sábado em Rio do Sul. A abordagem ocorreu por volta de 14:45 durante rondas ostensivas pela estrada Blumenau, nas proximidades de um hotel. Segundo a Polícia Militar, durante consulta no sistema, foi confirmado que havia um mandado de prisão em aberto contra ele, expedido pelo órgão judicial de Londrina, no Paraná. Conforme a informação, o mandado era referente a uma condenação transitada em julgado com pena de 17 anos de prisão em regime fechado, e ele foi levado ao presídio. E um homem com mandado de prisão em aberto foi detido pela Polícia Militar na tarde de sábado em Pouso Redondo. A abordagem ocorreu por volta de 14:25 durante rondas pelo centro da cidade. Segundo a Polícia Militar, a guarnição avistou o homem e realizou a abordagem. Em consulta ao sistema, foi confirmado que havia contra ele um mandado de prisão pelo crime de estupro de vulnerável. Diante da confirmação da ordem judicial, o homem foi encaminhado ao presídio regional de Rio do Sul. Um salão comunitário foi alvo de furto na manhã de sábado na comunidade de Santo Antônio, em Aurora. A Polícia Militar foi acionada por volta de 8 horas da manhã para atender a ocorrência. No local, o responsável pelo espaço relatou que a guarnição, que o salão havia sido invadido mediante arrombamento. Entre os itens furtados estavam cerca de 40 utensílios de cozinha de vidro, tipo uma Marinex, além de bebidas destiladas e produtos alimentícios. A guarnição fez o boletim de ocorrência, agora a Polícia Civil investiga. E um homem suspeito de cometer um homicídio e tentativa de homicídio em Buia foi preso horas depois do crime aqui em Ituporanga. A ocorrência foi registrada por volta de 5:45 da manhã de ontem. Segundo a Polícia Militar, a guarnição foi acionada após a informação de que havia ocorrido um desentendimento entre homens em uma residência em uma localidade do município de Imbuia. No local, os policiais encontraram um homem em óbito. E uma outra vítima com ferimentos graves que foi atendida pela equipe do SAMU e encaminhada ao hospital. Conforme as informações repassadas pela PM, uma faca teria sido utilizada no crime. Quando os policiais chegaram ao local, o suspeito já havia fugido. A Polícia Civil e a Polícia Científica foram acionados para os procedimentos cabíveis. Após ouvir testemunhas e reunir informações sobre o caso, os policiais militares e os civis deram continuidade às diligências e por volta de 1 hora da tarde de ontem, a agência de inteligência da 4ª Companhia do 13º Batalhão localizou o suspeito caminhando pelo acostamento de uma via pública aqui em Ituporanga. Com o apoio da guarnição operacional, o homem foi abordado. Segundo a Polícia Militar, ele assumiu ser o autor do crime ocorrido na manhã de domingo. Diante dos fatos, suspeito

0: recebeu voz de prisão e foi conduzido à delegacia de polícia e depois ao presídio regional em Rio do Sul. E um homem com mandado de prisão em aberto foi detido pela polícia militar na noite de ontem em Tuporanga. A abordagem ocorreu por volta de 11 horas no bairro Nossa Senhora de Fátima. Segundo a polícia militar, a guarnição realizava rondas pela região quando abordou um homem em atitude suspeita caminhando pela rua. Durante a identificação, foi constatado que havia um mandado de prisão em aberto contra ele. Conforme a PM, a ordem judicial havia sido expedida pela comarca de Caxias do Sul, no Rio Grande do Sul, por roubo. Diante da situação, o homem foi detido e encaminhado ao presídio regional em Rio do Sul, onde está à disposição da justiça. Agora são 9h24. Estes foram os destaques que chamaram a atenção nestas últimas horas no final de semana, meu querido Adriano Coelho. Tem uma batida aí, quem foi?
1: A batida ali no esse acidente você mencionou que foi numa carreta, mas na verdade eu acho que é uma carretinha atrás de um veículo. Esse acidente na SC-350 em Aurora, 10h05 da tarde de sábado. E a cor do carro também, o Onix eu acho que é prata, né? Ou cinza.
0: Só se ouvir aqui, meu filho.
1: Mas no relatório deu como preto, né? E não é, acho que era prata. E não é uma carreta, sim uma carretinha de veículo, se eu não estou enganado, né?
0: Do acidente. Foi o corpo de bombeiros que encaminhou. Isso. Mas eu já vou aqui pelo relatório da Polícia Militar Rodoviária, que fala em Chevrolet Onix.
1: Isto.
0: Condutor VL, uma mulher. De 22 anos, danos lateral direita. Toyota Corolla, esse não?
1: Esse Corolla é o da frente de uma carretinha.
0: Condutor JR, 44 anos, lateral esquerda. Reboque, né?
1: Isso.
0: Acoplado no Toyota Corolla, danos lateral. E o T-Cross, condutor de 40 anos, danos na dianteira.
1: Na dianteira, isso. Foi bem próximo a Madeste, bem pertinho da Madeste.
0: Acho que as imagens que circularam aí foram
1: de lá, né?
0: De lá, né? Isso. As câmeras de lá, né? Mas foi um final de semana de bastante acidentes aí na nossa região.
1: Agitado sempre. Segunda é o seu dia de muitas notícias.
0: E mandados de prisão, Nossa Senhora amada, né? Que esse frio aí, o povo se comporta, porque dormir no hotel da Pedra Fria não é fácil, não.
1: É.
0: Aquele cobertorzinho de enchente.
1: É.
0: E o colchão ortopédico.
1: Que é
0: de tijolo.
1: Da densidade de mais dura que tem, né?
0: Bom pessoal se comportar. É pedra. Bom pessoal se comportar. Não é fácil, não. E vai pra frente aí, segundo o Coutinho, essa previsão de frio, meu querido Adriano.
1: E a intenção nossa também é que não melhore lá dentro, né, a situação de conforto, porque não é pra ser confortável mesmo.
0: Não, se tiver TV, ar-condicionado e coisa, daí a maioria quer ir pra lá, né?
1: É pra não querer ir.
0: Pra não querer ir.
1: Valeu, João.
0: Valeu, querido.
1: 9h27. João trouxe pra gente a edição desta segunda-feira, 11 de maio, dos fatos policiais.
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1: É, Diogão, hora de

0: voltar à programação, repórter da economia, bem-vindo, Itumar, que tá contigo, bom dia.
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5: 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Faltando 16 para as 10, olha, eu tenho o bloco da Ação Entre Amigos aqui, junto também com a cartela do Bingo, valendo milão, ó, né? No Cerro Negro, são a primeira batida 1000, a segunda

0: nascida também mil. E eu tenho aqui, além da cartela do Bingo, bloco da Santa Amigos. Eu vou dar de presente para um ouvinte da sintonia que mandar mensagem hoje de manhã pra gente para concorrer. Bora participar? Manda mensagem para cá e concorre. E a sintonia vai estar lá? Sim!
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1: 9:53.
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4: 3 para as 10, bom dia, padrinhos Valmor e Adeli, os primos William Miguel de Águas Frias e Dal Ramos, parabenizando a filhada e prima Carla Thalia Schlemper. Oi, Carla, parabéns pelo aniversário hoje. Terezinha Krause, de Presidente Nereu, ouvindo a rádio, bom dia. Adilson Bittner, mandando para a sobrinha Gláucia Ferreira Bittner, de Figueiredo, aniversariando hoje. Bom dia, Lucinda Mor Hassi, para o marido José Hassi, de aniversário hoje. Bom dia! Manda a música pro esposo Moisés Branger, tá completando 49 anos, recebendo homenagem da esposa e dos filhos Samuel e Sabrina. Os tios Hermínio e Isolete, as primas Ana Karine, Tainá Larissa e o Vinícius, parabenizando a Carla Thalia Schlemper. Hoje a Carla tá de aniversário. Parabéns, saúde, felicidade e muitos anos de vida. Já já notícias no rádio. Daqui a pouquinho sorteio também no bloco da Ação Entre Amigos e cartela do bingo da comunidade Cerro Negro. Festa em Cerro Negro, finalzão de semana.
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1: A Prefeitura de Petrolândia, por meio da Secretaria de Agricultura e Meio Ambiente, realizou nos dias 28 de abril e 6 de maio a campanha de recolhimento de embalagens vazias de defensivos agrícolas em parceria com a ABRE. Ao todo, 169 agricultores participaram da ação itinerante, que resultou na retirada de mais de 4.600 quilos de resíduos do meio rural. Segundo o levantamento divulgado pela organização, foram recolhidas mais de 18.400 unidades de embalagens rígidas, 220 quilos de embalagens flexíveis, 591 quilos de papelão e quase 18 mil tampas de recipientes utilizados no campo. A iniciativa tem como objetivo promover o descarte correto de resíduos agrícolas, fortalecer a preservação ambiental e conscientizar os produtores sobre a destinação adequada das embalagens de agrotóxicos. 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
5: Bom dia pra você, 10:08. Abraços aqui a Lair Dias do bairro Jardim América. Olá, aí. Abraço, mandando música para a amiga Patrícia Quinis, que tá de aniversário hoje. Felicidades, que Deus abençoe. Bom dia pra nós, ótimo trabalho pra você. Bom dia também, Lai. Amigos, olha, atenção, aviso. Motoristas, tomem cuidado, tem máquinas e caçambas trabalhando com alargamento da estrada geral no Rio Batalha, sentido Rio do Norte. Então, quem vai transitar naquela área, por favor, vai com cuidado e atenção, porque tem máquinas na pista. Bom dia. A Érica Marciele da Silva do Cerro Negro foi a ganhadora da ação entre amigos e bingo da festa do Cerro Negro. Érica Marciele da Silva. Você tem que passar aqui na rádio, pegar o seu bloco, já preenchido pelas meninas e cartela do bingo, tá bom? Parabéns. Bom dia, Adriano. Mãe Bernadette Constantino para a filha Jaqueline Serafim, ela tá de aniversário hoje. Parabéns. Felicidades. Lá em São João Batista, mas ouve a rádio pela internet sempre, viu? Feliz aniversário. Aniversário para ela, abraço em São João Batista. Jaqueline Serafim, parabéns. Isolde Bogo, alô para a família, para os amigos, para os ouvintes da rádio, para a equipe da rádio também. Bom dia, minha amiga Isolde Bogo. Tá frio por aí também? Tudo de bom, obrigado pela companhia. Abração aqui pro meu querido Eduardo Edo. Tá de aniversário hoje. Pai Evânio, a mãe Lacia, a mana Amanda mandando parabéns. Alô, Eduardo, felicidades, meu querido. Tudo de bom!

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2: 10:13.
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0: Então vamos lá, 12 graus a temperatura neste momento. Quem nos atualiza é Ronaldo Coutinho. Seja bem-vindo, bom dia.
4: Bom dia. É, o tempo segue frio, com mínimas aí na faixa de 0 a 3 graus, alguns pontos mais ou menos, e a tarde não passa muito dos 15, 18 graus. Mantém o tempo bom também nessa terça e quarta, com geada onde não tiver nevoeiro, hoje, amanhã e quarta-feira. Hoje, amanhã, entre 0 e 4 graus na região, um outro ponto até negativo, e na quarta um pouquinho mais quente. Quinta também, ainda faz frio, menos intenso, talvez abaixo de 4 graus, e agradável à tarde. Na quinta à tarde para sexta pode ter alguma chuva. Uma frente fria vai estar chegando entre sexta e fim de semana. O frio veio para ficar. Semana que vem também faz frio. Da Climatera, Ronaldo Coutinho.
0: Obrigado pela atualização. Valeu, Ronaldo Coutinho.

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0: Bom dia pra você, 10 horas 24 minutos. 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

abraço aqui pra minha querida Josi, patroa da Empregraf, tá de aniversário hoje, de toda a equipe Empregraf, parabéns. Alô, Josi, alô, Cássio, abraço, bom dia, parabéns pra Josi, viva aniversariante do dia. Alôzão aqui, Adriano tomando chimarrão, alô, Silvério Sebolto lá nas Três Barras, chimarrãozinho, servido água quentinha pra aquecer o coração, abraço, bom dia. Nilson Sebolto, ainda é Petrolândia, também tá tomando chimarrãozinho, acompanhando o rádio, bom dia. Alô para o Luan Eduardo de aniversário hoje, os tios Ademar e Cristiane também mandando pro Edu aniversariante de hoje. Silvani Kister, pra amiga Carla Thalia Schlemper de aniversário hoje, saúde, forte abraço. A irmã Daiane, o cunhado Roberto e a afilhada Camille e o sobrinho Anthony para a Gláucia Bittner Ferreira de aniversário hoje, parabéns, felicidades. Já já os avisos, recados, anúncios e classificados pintam aqui no rádio. Antes tem uma coca com Fernet, do Corpo e Alma e de Chiquito e Bordoneio pra gente curtir.

0: 10h31 é a Coca com Fernet, Chiquete Bordoneio e Corpo e Alma. Boa, hein? E nós, bom dia!
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0: Pessoas que estão procurando serviço. Diarista meio período tem experiência e referência. Procura o serviço de diarista. Procura o serviço de servente de pedreiro. São as pessoas procurando serviço. É, oportunidade de emprego, temos também. Água San Infraestrutura contrata operador de retroescavadeira para Rio do Sul, tem que ter CNHC. Contrata-se homem para trabalho de acabamentos e pré-moldados. Contratação imediata. Contrata-se pessoa para trabalhar com pré-moldados também. Contratação imediata. É dois contatos diferentes, telefone, então são duas empresas. A Sul Brasil contrata para instalação de galpões e estruturas metálicas. Contratação imediata. Nos achados perdidos, sumiu um gatinho de 5 meses. Tigrado lá do irmão Paulino, tem até recompensa para quem devolver. Foi encontrada a chave, cordão de uma, o cordão da Head Power. Está lá no Maxwell Motos, ele foi encontrado esse cordão. Foi encontrado um óculos de grau próximo ao supermercado Rink House. Procura-se kitnet para alugar na Vila Nova com urgência. Estão pedindo ação de cama de solteiro, pedindo cesta básica, cobertas, roupas de inverno para menino tamanho 14, calçados número 35. Se alguém tiver para doar, por favor, são vários pedidos de ajuda aqui, especialmente nesse friozão aí, doação de cobertor, cesta básica e roupa de inverno é importante para as famílias que precisam de ajuda. Doa-se filhote de gato, doa-se um sofá também, são doações de hoje. Avisos e recados, tudo lá no site do sintonia.fm.br para toda a região ter acesso rapidão, tá bom? Ó, aqui tem mais um recado, ó, procura-se casa para alugar no interior. Se tem casa para alugar no interior, também estão procurando. Esses recados que eu trouxe estão lá no site da Sintonia, no sintonia.fm.br. É só você acessar e buscar todas as informações.
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0: Muito bem, daqui a pouquinho mais alôs e homenagens do rádio, mas agora é hora de prêmio. Sorteio de um almoço domingão, dia 17, no Santa Gastronomia, mais acesso gratuito à Cruz Panorâmica no Complexo do Louvor. Bora sortear? Então bora participar, manda seu nome pra cá, tá aqui na rádio o ingresso pra você acessar a Cruz e almoço. É só participar, daqui a pouquinho eu anuncio quem ganha esse almoço presentão do Santa e da Sintonia. 26 para as 11.

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2: 15 para as 11, Annelise Herbst do Rio Batalha é a ganhadora do almoço do Santa com direito à visita Cruz Panorâmica, tá bom? Annelise Herbst, parabéns. Bom dia, os pais Sandro e Rose Cleide. Manda um feliz aniversário para a filha Alexia Caroline. Hoje de aniversário, 4 aninhos, que Deus te abençoe. O pai Avair, a mãe Roseli, o irmão Fábio e o esposo Wagner, o filho Miguel. Para Rosinei Guckert, de aniversário hoje, pessoa maravilhosa. A família te ama muito e mandou mensagem em homenagem para você, viu? Arlindo Iraci Bitter, mandando para Gláucia Bitter Ferreira, de aniversário hoje. Vorlinas, bom dia lá da Gabira. Pediu música, mandando para a filha Patrícia. Patrícia hoje está de aniversário, né? Muitos anos de vida. Diz que amo muito, saúde, paz, muitos anos de vida pra ela. Valeu, um abraço, Vorli, também. Padrinhos Valmor e Adeli, primos, William Miguel, de Águas Frias e do Ramos, parabenizando aqui a filhada Carla Thalia Schlemper, que hoje está de aniversário. Que Deus abençoe com muita saúde, muito sucesso, muita prosperidade na vida. São homenagens e alôs, pessoal que manda recado no WhatsApp da Sintonia 9192-0947. Bom dia! Faltando 13 para as 11. Bora curtir Rio Negro, Solimões, Emília Eduardo. Bora curtir Panda, que é um sucesso! Bom dia, boa segunda-feira pra você!

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1: Bora! Bom dia da Sintonia 3 para as 11. Tô recebendo a Jana e também a Bruna, porque o grupo Elis Rossi sorteou presentão bem especial, o Dia da Mamãe. E é uma transformação, um momento bem especial. É isso. Jana, na chega mais muita gente, comprou presente pra mamãe. Mamãe foi presenteada este ano? Bom dia.
6: Bom dia, Adriano. Bom dia, ouvintes da Rádio Sintonia. Com certeza, graças a Deus, foi sucesso de vendas. É, muitos presentes saíram, né? Muitas mamães felizes na Chega Mais.
1: Oba!
6: E também na Mix Fashion, na Vem Que É Barato, lá em Rio do Sul, na Vem Que É 5712 e na Iris Multibrand.
1: Ah, então é de todas as lojas do grupo.
6: Isso mesmo.
1: E a transformação é no Salão do Thiago.
6: Isso, o Thiago Timler.
1: Mas é bem legal, assim, a transformação. Uma transformação inclui o quê, por exemplo?
6: Inclui maquiagem, cabelo, um look também, né, Bruna? É isso. E é completa, assim, só o cabelo e maquiagem já dá pra ter uma noção bem, bem linda do que vai ficar.
1: Oxi. Uhum. Oi, Bruna, tudo bem?
7: Bom dia, tudo
1: bom
7: bem?
1: Bom dia.
7: Você?
1: Lá na Mix também foram buscar muitos presentes, é?
7: Sim, né?
1: É, e lá tem roupa bonita também, né?
7: Muita roupa.
1: É porque a Jana
7: bonita.
1: Puxa muito pra chegar mais, sabe como é que é, né?
7: Então vou puxar pra Mix.
1: É. E não trouxeram a Paola junto pra ela dizer que, na verdade, na Vem Que É Barato lá também tem, né? Então ela também ia dizer. Mas foi do grupo, foi do grupo.
7: Do grupo, isso mesmo.
1: O Salão do Thiago é famoso aí, né? Um rapaz bom, ele faz
7: isso,
1: um trabalho
7: ele
1: sensacional.
7: Faz cada cabelo maravilhoso lá.
6: É. Ele recém-inaugurou um espaço dele
7: novo
6: também,
7: é,
6: né?
1: Isso.
6: No centro.
1: Muito legal.
6: Frente à Caixa Econômica.
1: Então é lá que a pessoa vai?
6: É lá que a pessoa vai.
1: E quem é essa? Quem vai me dizer quem é essa
6: a
1: pessoa? Bruna?
6: Eu.
1: Tens o cupom na mão?
6: Eu
1: queria saber de que lugar é a pessoa.
6: Ilha Grande.
1: Ilha Grande. Opa, é pertinho da gente aqui.
6: Pertinho. A gente só ficou em dúvida que você é Imbuia ou Ituporanga. Imbuia?
1: Ituporanga.
6: Ituporanga?
1: É, Ituporanga, Ituporanga.
6: É?
1: É, pode, é que tem. É
6: Ilha Grande Beck? Ilha Grande. E dali só tá Ilha Grande.
7: Ela não colocou Ilha Grande.
1: Ela pode nos informar pelo WhatsApp.
7: Mas a gente
1: dizendo.
7: Liga no
1: depois
7: pra
1: no
7: ela
1: telefone.
7: Também,
6: manda aí pra gente. É Ilha Grande, é Ituporanga. Quem mora na Ilha Grande.
1: É porque é divisão de comunidade, né? É, porque tem Sebel, tem Becker, tem várias comunidades. Agora eu quero saber: quem é essa pessoa? Quem ganhou?
7: Então, a mamãe sortuda que ganhou foi a Aline Colme, da Ilha Grande.
1: Era só pra mamãe esse prêmio,
7: só
1: né?
7: Só pras mamães.
1: Os filhinhos podiam comprar, mas colocava o nome da mãezona, né?
7: Isso.
1: Ou da vozona,
7: é,
1: né?
7: Não sei,
6: da galerinha, ou da tia.
1: Bacana. Como é que a pessoa, como é que ela pode fazer agora pra buscar o prêmio, Bruna?
7: Então, a gente vai entrar em contato com ela, né?
1: Tem no telefone marcadinho aí, então?
7: Tem certinho,
1: então tá bom.
7: Aham.
1: Tá bem fácil marcar.
7: E daí ela vem até a

0: loja e a gente combina um dia melhor pra ela também, né? Com o Thiago.
1: Ela pode até não chegar mais também, se ela estiver ouvindo, mais, né? Alguém avisar ela também.
2: Falei que ela puxa pra chegar.
1: Pode, ela não chega mais que eu vou estar lá, né? Ah, é que o centro administrativo do grupo fica, não chega mais, então a gente...
2: Entendi, mas isso, eu te falei, Bruna, como é que é?
0: É, pois é, viu?
2: Passa o cupom pra ela. Não, mas tá feito, tá feito. É, mais uma vez premiando os clientes. Obrigado a todo mundo que participou, tenho certeza, vocês estão orgulhosos dos filhos que presentearam.
1: Com certeza.
2: Já tem lançamento?
1: Tem lançamento, amanhã. Amanhã tem lançamento da promoção do Dia dos Namorados, né? Aí do grupo Elis Rossi. Tem algo bem legal, especial.
0: Nossa.
1: Fique
2: ligado.
1: Deve
2: vender bem mais, né? Presente, né? Porque amanhã é uma só.
1: É,
2: né? Tá doido, pessoal. Que é isso?
1: Olha, cuidado com
2: que tu... Ah, doido. Essa rapaziada aí não apronta, né? Que é isso? É piadinha sem... É piadinha na Obrigado, Jana. Valeu.
1: Obrigada também.
0: Obrigada.
2: Valeu, Bruna.
0: Obrigada a todos os clientes, né, que compraram nas lojas e que teve a sorte da mamãe.
1: Aguardem aí a próxima promoção, próximo sorteio do grupo Elis Rossi.
2: Agora é pro Dia dos Namorados. Valeu, 11:01, recebi a Bruna e a Jana, grupo Elis Rossi, presentão sorteado. Número já vai estar lá nas redes sociais também do grupo Elis Rossi pra você acompanhar quem faturou o presentão.

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1: Com a aproximação do inverno e a previsão de temperaturas mais baixas, o Lar da Solidariedade de Ituporanga reforça o pedido de doações de roupas de frio, calçados e cobertores para atender famílias em situação de vulnerabilidade. Atualmente, cerca de 70 pessoas passam diariamente pelo local em busca de roupas e outros itens. Ao longo do mês, o número de atendimentos ultrapassa de 1000 pessoas. O Lar da Solidariedade distribui aproximadamente 32 mil peças por mês, entre roupas, calçados, cobertores e itens de cama, mesa e banho. A entidade pede que as doações sejam entregues limpas e em boas condições de uso, especialmente devido à dificuldade de secagem das peças em períodos mais chuvosos e frios. As doações podem ser feitas de segunda a sexta-feira, das 8 da manhã ao meio-dia e da 1 às 5 da tarde, na rua Aderbal Ramos, número 53, bem no centro de Ituporanga. Logo mais ao meio-dia, você vai acompanhar o Jornal da Sintonia com as principais notícias da nossa região. Fique ligado.
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0: pintando no pedaço, é hora de Diogão voltar nas visitas ao comércio, hora em vez de Presidente.
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1: Deixa eu mandar um abraço aqui para os meus amigos, o Ademar e a Cristiane, lá nas Três Barras. Alô, Brenda e Lê, 7 anos de casados hoje. Parabéns, casal amigo da gente. A Brenda e Lê, 7 anos de casados. Abraço de toda a família com muito carinho. Que beleza. Alô, Ademar, como é que tá as coisas? E a cebola? Tá plantada? 11:15 na sintonia.

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0: Será notícia nesse 11 de maio, pós-Dia das Mães, meu querido Jean.
2: Muito bem, Adriano Coelho. A gente vai destacar que uma pesquisa mostra que mais de 40% das mulheres deixam de sair à noite por medo da violência. Rio do Oeste transfere festa da Polenta de 2026 para 2027. Saiba o motivo. Petrolândia suspende programa com retroescavadeiras para priorizar limpeza de bueiros. Saiba como mapear saúde mental dos funcionários para cumprimento da NR1. O Hospital de Alfredo Wagner amplia visitas e obra do novo telhado entra na reta final. O Hospital Bom Jesus inicia a semana das profissões com foco em saúde mental e autocuidado. Com 30 dias de mandato, prefeito em exercício de Atalanta, Zunei Oren, prioriza ações preventivas no Rio de Dona Luísa. E família de Ituporanga transforma a corrida em paixão e momentos de inclusão. Confira também os comentários, as informações de esporte, a cotação agrícola, a previsão do tempo e no Ronda Policial. Suspeito de homicídio em Imbuia é preso horas após o crime em Ituporanga e salão de comunidade é alvo de furto em Aurora. Tudo isso em detalhes já já a partir do meio-dia ao vivo no Jornal da Sintonia.
0: Combinado, valeu. Até já, meu querido Jean.
2: Até já, valeu.
0: Valeu, 11:32.

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1: Gabriel Lorenzo. Bora com brilhação e Gabriel Lorenzo. Um abraço para o Edilson, pessoal na farmácia Girassol. A Camila, o pessoal que tá ligado no rádio. Ganhou um radinho de presente da sintonia, né? No sabadão, no estúdio móvel. Tudo de bom pra essa galera. 22 pro meio-dia.

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2: 20 minutos pro meio-dia.
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0: mulher.
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2: E essa aqui vai pros solteiros que ainda não casou e tá precisando de uma ajudinha.

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0: do Alemão do Forró e Trio Parada Dura. Obrigado a todos pelo carinho, companhia e audiência. Quem esteve com a gente, muito obrigado. Felicidade a você, a felicidade e a harmonia entre pensar, dizer e fazer. Pense, diga, faça coisas boas, seja feliz e tenha uma ótima semana, uma ótima segunda-feira. Pra fechar, tem Dani e Danilo com Teodoro Sampaio e Rick Renner. Na sequência, o Jornal da Sintonia. Valeu, até amanhã.
1: Adriano Coelho.

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3: Olá, muito boa tarde para você, agora meio-dia, um minuto.
4: Boa tarde, temperatura em Ituporanga na casa dos 15 graus.
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3: A edição de hoje é uma produção do Departamento de Jornalismo da Rádio Sintonia.
4: Nos trabalhos técnicos, Eronildo de Oliveira.
3: A apresentação é de Berta Tizen
4: e Jean Carlos.
3: Hoje é segunda-feira, 11 de maio de 2026. E você confere agora as manchetes de hoje do Jornal da Sintonia.
4: Mais de 40% das mulheres deixam de sair à noite por medo da violência.
3: CNH gratuita já gerou economia de quase 100 milhões de reais em Santa Catarina.
4: Rio do Oeste transfere Festa da Polenta de 2026 para 2027.
3: Rio do Sul reforça a estrutura de prevenção e ampliações para enfrentar riscos de cheias.
4: Petrolândia suspende o programa com retroescavadeiras para priorizar limpeza de bueiros.
3: Saiba como mapear saúde mental dos funcionários para cumprimento da NR1.
4: Hospital de Alfredo Wagner amplia visitas e obra no novo telhado entra na reta final.
3: Hospital Bom Jesus inicia semana das profissões com foco em saúde mental e autocuidado.
4: Com 30 dias de mandato, o prefeito em exercício de Atalanta, Zulnei Johen, prioriza ações preventivas no Rio de Dona Luísa.
3: Família deita Poranga transforma a corrida em paixão e momentos de inclusão.
4: Confira também os comentários de Alexandre Garcia e Prisco Paraíso.
3: Além do caderno de esportes, cotação agrícola e a previsão do tempo.
4: Já no Ronda Policial.
3: Homem com mandado de prisão por roubo é detido em Ituporanga.
4: Suspeito de homicídio em Imbuia é preso horas após o crime em Ituporanga.
3: E salão de comunidade é alvo de furto em Aurora.
4: Essas e outras notícias a partir de agora.
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3: Meio-dia, 4 minutos.
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4: Uma pesquisa do Fórum Brasileiro de Segurança Pública revelou que quase 41% das mulheres brasileiras deixaram de sair à noite no último ano por medo da violência.
3: O levantamento analisou a percepção de segurança da população e mostrou que as mulheres apresentam níveis de medo superiores aos homens em todas as categorias avaliadas.
4: Entre as entrevistadas, 56% afirmaram ter medo de andar pela vizinhança após o anoitecer. Já 48% disseram temer agressões físicas praticadas por parceiros ou ex-companheiros.
3: Segundo o estudo, os principais medos relatados pelas mulheres são ser roubada à mão armada, sofrer golpes financeiros pela internet, morrer durante um assalto, ter o celular furtado ou roubado, sofrer violência sexual e ter a casa invadida ou arrombada.
4: A pesquisa também aponta que o medo feminino está ligado não apenas à violência patrimonial, mas também à vulnerabilidade no cotidiano, tanto em espaços públicos quanto dentro de casa.
3: De acordo com o Fórum Brasileiro de Segurança Pública, a diferença entre homens e mulheres é mais evidente em temas como violência sexual, agressão doméstica e medo de circular sozinha durante a noite.
4: Reembolso para parentes de servidores da Advocacia Geral da União gera polêmica sobre o uso do dinheiro público. Confira os detalhes no comentário de hoje de Alexandre Garcia.
7: Eu queria saber como se sentem

0: os advogados da União. Advogados da União são pessoas que estavam furiosas comigo, porque eu elogiei o que o prefeito Diogo, lá de Bento Gonçalves, o prefeito Diogo estava fazendo para resolver Bolsa Família. Reduziu 40% da Bolsa Família lá. Mas a Advocacia Geral da União agora aparece nos jornais, inclusive nos editoriais, nos artigos, com uma vergonhosa inclusão de parentes afins para receber reembolso de tudo, inclusive academia, médico, dentista, pode ser o sogro, o cunhado. Meu Deus do céu, o que estão pensando que é o imposto de quem paga imposto? Estão pensando o quê? Que são donos do mundo? Não, são empregados do povo, porque se são empregados do governo, são empregados do povo, porque o governo está a serviço do povo. O Estado é uma instituição feita para servir a origem do poder, que é o povo. Olha, é de envergonhar, né? Mas eu comentei aqui essa questão aí dos... É o Diogo Siqueira, o prefeito de Bento Gonçalves, que mandou o seu pessoal da área social visitar cada família que recebia Bolsa Família e saber se está todo mundo apto ao trabalho, se tem rigidez física para trabalhar e se quer trabalhar. Querendo trabalhar, tem aqui um emprego. A advocacia não... Vieram me falar, não, as pessoas têm o direito de não trabalhar. E eu respondi, tem sim, desde que não seja com dinheiro sustentados pelo trabalho alheio, porque o Bolsa Família é paga pelo trabalho dos que trabalham e pagam imposto. Então, a Gazeta do Povo está publicando uma reportagem sobre as consequências da obra do prefeito Diogo Siqueira. 1.104 pessoas que ganhavam Bolsa Família decidiram trabalhar e não ganhar mais o Bolsa Família. Lá no município de Bento Gonçalves, tinha 2.115 famílias, agora tem 1.266 dependentes. O mais justo programa social se chama trabalho. Trabalho e, com sua consequência, renda.
1: Além disso, Alexandre Garcia também comenta sobre a situação da ex-ministra e ex-deputada federal Flávia Pérez, e ele menciona episódios recentes envolvendo a família dela, como a morte do pai após diagnóstico de leucemia e a prisão do irmão, o Fábio Pérez, citado no caso do BRB. Ele também critica parlamentares que deixam mandatos para assumir ministérios, avaliando que deputados e senadores abandonam a representação dos eleitores ao aceitar cargos no governo. 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
3: E o dólar comercial fechou a manhã de hoje em baixa e está cotado neste momento para compra e para venda em R$4,91.
1: Já o euro está cotado agora para compra e venda em R$5,78.
3: E a poupança com vencimento hoje tem rendimento de 0,66%.
1: Meio-dia e 8.
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3: Bom, em Santa Catarina registra cerca de 900 internações psiquiátricas de menores em meio ao aumento do burnout digital. Uma em cada 5 crianças enfrenta sofrimento emocional.
1: O Conselho Regional de Psicologia de Santa Catarina alerta para a necessidade de maior convivência familiar para reduzir o isolamento provocado pelo excesso de telas.
3: Confira mais informações com Carol Denardi.
4: Uma em cada 5 crianças brasileiras enfrenta sofrimento emocional. Segundo a Secretaria de Estado da Saúde, em Santa Catarina, a crise é real. 900 internações psiquiátricas de menores apenas em 2025, segundo dados da Secretaria Estadual de Saúde. A suspeita de um cenário desses recai sobre o burnout digital, o esgotamento nervoso por telas. E a previsão é de que essa estatística aumente em 2026. Para o psicólogo Rafael Frasson, presidente do Conselho Regional de Psicologia de Santa Catarina, o problema não é apenas a tecnologia, mas o vazio que ela preenche.
5: Pode estar ligado ao excesso de telas, mas a pergunta que a gente tem que fazer é: por que que as crianças estão com excessos de tela? Nessa pergunta que a gente faz que as crianças estão começando a ter hábitos exagerados nas telas, porque não conseguem ter outros tipos de hábitos, como uma brincadeira na rua, uma brincadeira entre os colegas, fazer alguma atividade com os pais. As crianças estão deixando de fazer isso e estão concentrando muito suas atividades em telas. Então, acaba-se criando-se um hábito viciante das telas, e esse hábito cria, né, no nosso organismo, né, no nosso cérebro, uma dependência cada vez mais por essas telas. E aí sim pode levar a um problema grave de saúde mental.
4: O comportamento da criança após o uso do celular serve de termômetro

0: para os pais ou responsáveis?
1: É sempre importante que os pais observem o tempo. Quanto tempo as crianças estão usando as telas, né? E também se há outras atividades que a criança está fazendo e também se o comportamento da criança vem se alterando negativamente após o uso das telas.
0: Em 2026, com o avanço dos transtornos digitais, a prevenção passa pela retomada do convívio doméstico, como projeta presidente do CRP.
1: Então, as famílias precisam prevenir como? Dando mais atenção às crianças, interagindo mais com as crianças, por exemplo, né? Os pais chegarem em casa do trabalho, sim, estarem cansados, mas precisam ter contato com a criança e momentos bons com a criança para evitar o uso de tela excessivamente.
0: Você já parou para calcular quantas horas por dia seu filho fica nas telas? Para os profissionais de saúde, nem sempre uma criança quieta, muitas vezes por horas a fio com o celular, é sinal de paz. Pode representar um pedido silencioso de ajuda. De Florianópolis, da Rede de Notícias Acaerte, Carol Denardi.
2: Meio-dia e 12, e a gratuidade do curso teórico para obtenção da Carteira Nacional de Habilitação já gerou uma economia de quase 100 milhões de reais para os catarinenses desde dezembro do ano passado, quando as novas regras passaram a valer.
3: Segundo os dados do Ministério dos Transportes, cerca de 90 mil candidatos já realizaram o curso sem custo em Santa Catarina, totalizando uma economia estimada em 99 milhões e 560 mil reais.
2: Antes das mudanças, o curso teórico custava em média R$ 1.094 em Santa Catarina. Já o processo completo para obtenção da CNH nas categorias A e B chegava a quase R$ 5.000 em alguns estados do país.
3: Com as novas regras, o curso teórico passou a ser totalmente gratuito e digital. Além disso, as aulas práticas deixaram de ser obrigatórias exclusivamente em autoescolas e agora também podem ser feitas com instrutores autônomos credenciados.
2: Uma outra mudança foi a redução da carga horária mínima das aulas práticas, que caiu de 20 para 2 horas. O candidato também pode utilizar veículo próprio durante o processo.
3: O Ministério dos Transportes informou ainda que os exames médico e psicológico tiveram os valores fixados em R$ 180 e que o processo de formação da CNH agora tem prazo indeterminado, diferente da regra anterior que limitava a conclusão em até 12 meses.
2: O curso teórico é realizado pelo aplicativo CNH do Brasil, disponível para celulares Android e iPhone, com conteúdo sobre legislação de trânsito, direção defensiva, primeiros socorros e meio ambiente.
3: Comentário de hoje do Prisco Paraíso fala sobre o Jorginho Melo ampliando a força do PL em Santa Catarina com o apoio da família Bolsonaro. Acompanhe.
4: Flávio Bolsonaro teve a oportunidade de conhecer Adriano Silva, do Novo, ex-prefeito de Joinville, que foi apresentado como vice de Jorginho Melo. Restante da chapa montada com liberais. Além de Jorginho, formalizada a dobradinha ao Senado de Carol Detone e Carlos Bolsonaro. Flávio Bolsonaro fez um discurso interessante, onde ele deixou claro que só tem um palanque em Santa Catarina. E esse palanque é de Jorginho Melo e fez os maiores elogios à gestão do atual governador. Ou seja, Jorginho Melo se serenou Flávio Bolsonaro durante toda a sua permanência. E mais uma vez ficou em conteste a aproximação, a ligação de Jorginho Melo com a família Bolsonaro. Flávio, indagado pela imprensa, chegou a colocar claramente de que e Jorginho é o único candidato da direita. Aí deu um chega pra lá em João Rodrigues, do PSD, candidato ao governo. Evitou pronunciar o nome de Esperidião Amin, com quem tem uma bela convivência de quase 8 anos no Senado, na medida em que o objetivo principal é fazer com que o irmão esteja a partir de 1º de fevereiro no Senado da República. Pesquisas recentes mostram que Jorginho Melo está com uma vantagem considerável a partir do somatório de todos os adversários. Ele se aproxima dos 55 pontos percentuais e 25 de vantagem da soma de todos os adversários. Ou seja, é uma eleição onde o favoritismo pela vitória no primeiro

0: turno está esse favoritismo muito à luz do dia. Mas tudo leva a crer que Jorginho Melo caminha para uma eleição de turno único, uma reeleição, e com boas perspectivas de eleger os dois senadores, no mínimo 7 federais e em torno de 14 estaduais.
1: Prisco Paraíso também observa que os nomes da chapa ainda dependem da homologação em convenção. Ele avalia que o PL aposta na verticalização do voto para ampliar a sua força em Santa Catarina, repetindo o movimento registrado em 2018 e 2022. 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
2: Nós vamos a um breve intervalo e já já você acompanha aqui no Jornal da Sintonia.
1: O Hospital de Alfredo Wagner amplia visitas e obra do novo telhado entra na reta final.
2: O Hospital Bom Jesus inicia a semana das profissões com foco em saúde mental e autocuidado.
1: Com 30 dias de mandato, prefeito em exercício de Atalanta Zunei Orhen prioriza ações preventivas no Rio de Dona Luísa.
2: E ainda, a família de Ituporanga transforma a corrida em paixão e momentos de inclusão.

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1: 12:17.
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2: 12:18.
3: O destaque agora é Ituporanga e as cidades do Alto Vale.
4: A Prefeitura de Rio do Oeste anunciou a transferência da Festa da Polenta, que seria realizada nos dias 17, 18 e 19 de julho desse ano, para o ano de 2027.
2: A decisão foi tomada em conjunto com a comissão organizadora da festa e o Círculo Trentino, após a avaliação das previsões climáticas relacionadas à formação do fenômeno El Niño.
4: Segundo a administração municipal, o objetivo é priorizar ações de prevenção e proteção da população diante da possibilidade de períodos de chuva intensa e enchentes na região.
2: O prefeito Bruno Pessatti, do PL, afirmou que a definição ocorreu após reunião com os organizadores da festa e representantes envolvidos no evento.
5: Olá, pessoal, estou aqui para comunicar a nossa comunidade, a nossa população, que vamos transferir a Festa da Polenta do ano 2026 para o ano 2027. Foi muito cauteloso a nossa tomada de decisão. Tivemos uma reunião com o Círculo Trentino, com toda a organização e a comitiva, para que assim, de forma unânime, transferimos a Festa da Polenta. Nós temos previsão de um evento pré-climático no ano 2026. Então quero aqui comunicar para todos vocês que a nossa Defesa Civil também está alinhada para assim poder atender todas as nossas pessoas. Nosso total objetivo diante de energia e dedicação e tempo para dedicar à proteção das nossas pessoas. Queremos aqui também agradecer toda a dedicação do Círculo Trentino, que seria realizador da nossa Festa da Polenta, toda a equipe da Prefeitura Municipal que se dedicou, os voluntários, todo o trabalho prestado, entretenimento, eventos, festa cultural, tradicional, é importantíssimo. Porém, agora, o nosso maior foco é na proteção das nossas pessoas.
2: E o prefeito de Alfredo Wagner, Gilmar Sani, fala no boletim informativo de hoje sobre obras em andamento no município, a conclusão do novo asfalto no bairro Estreito até o hospital de Alfredo Wagner e também as melhorias na unidade.
4: O presidente do hospital, Júlio César da Silva, destacou a reta final da obra do telhado e o novo horário ampliado de visitas.
2: Confira com Jonas Alves.
6: Hoje, segunda-feira, dia de boletim informativo aqui do executivo de Alfredo Wagner. Converso com o prefeito aqui do município, Gilmar Sani. Iniciamos com a agenda das estradas, a agenda do cascalhamento, melhoramento também das vias rurais. Prefeito, muito boa tarde.
7: Boa tarde, Jonas. Boa tarde, ouvinte da Rádio Sintonia. Começando a semana com sol maravilhoso, graças a Deus. A gente vai dar continuidade nas nossas estradas. Temos pontinhos que às vezes fica meio liso. Já fui na Secretaria de Obra para eles fazerem esses pontos necessários, até por causa do nosso transporte escolar.

0: E a gente vai dar continuidade na nossa estrada ali no Rio Engano. Vamos também fazer um patrulhamento aqui na entrada das demoras, que está precisando material ali. E vamos lá nos Pinheiros, lá no quem vai para queimado também, fazer uns pontos no queimado. E vamos fazer patrulhamento, melhoramento, alguma coisa também na região de Pinguirito essa semana. A gente sabe, Jonas, que o tempo de chuva, essas estradas, às vezes fica um pouquinho meio lisa, mas isso é normal. A gente sabe que, né, a chuva vem, o tempo fica úmido, mas a gente quer deixar claro que a gente está aí para trabalhar. Graças a Deus, a gente sabe que tem muitos serviços, mas estamos trabalhando bastante. Agora a Secretaria de Obras está tudo normal, com dias, tudo trabalhando. Tenho certeza aí que as estradas vão ficar boas em todo o município.
1: Prefeito, falar um pouquinho do hospital, como é que está lá também. E o asfalto agora, posso dizer que está pronto também até o hospital, prefeito.
0: Isso, Jonas, até estou aqui com o presidente do hospital, Neguinho, junto aqui no gabinete, estamos conversando, eu queria saber como é que está a obra do hospital, quero parabenizar toda a equipe do hospital, presidente do hospital, toda a equipe que vem fazendo esse trabalho, e também a prefeitura municipal, junto com a saúde, né, a gente vem fazendo um grande trabalho, é o nosso objetivo, que nós queríamos trabalhar com a saúde do povo aqui, tem um hospital aberto, com médico 24 horas, com ele ponto, agora foi feita toda aquela estrutura nova de aço, está ficando lindo. Que coisa linda é a gente trabalhar. E também já quero aproveitar a oportunidade, falar da grande obra que a gente fez no estreito ali, que foi o asfalto, já fizeram as pinturas também, o pessoal tá gostando, tá parabenizando, coisa boa, quando o pessoal também reconhece o trabalho da equipe, da prefeitura, do prefeito, toda a equipe, o pessoal vem parabenizando essa obra, e a gente tem mais asfalto a fazer, que é ali do viaduto até na ponte do Sapo, e também aquela avenida Beira Rio, toda que a gente vai dar a ordem de serviço agora, vai ser os próximos a sair e o trabalho continua. Também quero ter a oportunidade que o Neguinho fale um pouquinho sobre o hospital, esse trabalho que a gente vem fazendo, que é muito importante a sociedade do município de Alfredo Vale.
1: Então vou conversar com o Júlio César da Silva Neguinho, presidente lá do hospital aqui do município de Alfredo Wagner, para falar também um pouco do hospital, como é que estão os atendimentos lá também. Júlio César, muito boa tarde.
2: Boa tarde, Jonas, boa tarde, amigos da Rádio Sintonia. Nosso trabalho lá no hospital, Jonas, é todo dia, 24 horas, que nem o prefeito mesmo aqui falou. Se não fosse o repasse da prefeitura, esse hospital, né, não teria como a gente manter. Então eu quero agradecer o prefeito, a toda a administração por esse repasse. E o nosso trabalho lá, Jonas, agora está acabando a cobertura, né? A gente acabando a cobertura, nós vamos começar por dentro já nos banheiros. Então, os banheiros hoje não entra uma cadeira de roda. A gente vai aumentar os banheiros para dar para a cidade conforto, aquelas pessoas que ali estiverem, né? Isso tudo é emenda destinada do Márcio Machado, deputado estadual, né? Um grande parceiro, grande amigo nosso lá também. E, Jonas, eu queria falar um pouquinho também que a gente mudou os horários de visita. Antes era das 3 horas da tarde até as 5. Então, eu lá dentro todo dia, eu tenho notado que muitas pessoas não conseguiam visitar. Então, a gente abriu agora os horários de visita das 8 da manhã às 8 da noite, tá? A gente procurou na lei, não achamos nada onde que falasse que uma criança não podia visitar um ente querido que lá dentro esteja internado. Tive notando que muitas pessoas lá, idosos, que hoje, né, estão internados, amanhã já pode acontecer de não estar mais com a gente. Então a gente abriu para as crianças também, desde que tenha os critérios, não esteja gripado, que não esteja, né, doente, vai entrar ali para visitar o seu avô, o seu ente querido.
1: Conversei então com o prefeito aqui do município de Alfredo Wagner, Gilmar Sana, e também com o Júlio César da Silva, presidente aqui do hospital. Mais um boletim informativo de Alfredo Wagner para Sintonia, Jonas Alves.
3: Agora meio-dia, 24 minutos, e a Prefeitura de Rio do Sul intensificou nos primeiros meses deste ano uma série de ações preventivas para fortalecer a resposta do município diante de enchentes e eventos climáticos extremos.
4: Em meio às previsões relacionadas ao El Niño e ao histórico de cheias no Alto Vale, a administração ampliou investimentos em estrutura, qualificação técnica e planejamento da defesa civil.
3: Entre as principais iniciativas esteve a participação no segundo exercício geral de gestão de desastres de Santa Catarina, realizada em março, dos 295 municípios do estado.
4: Em Rio do Sul, a ação mobilizou moradores da rua Joaçaba, no bairro Barragem, com simulações de evacuação, acolhimento em abrigo temporário e orientações à população.
3: O exercício também envolveu o gabinete de crise e do grupo de ações coordenadas, o GRAC, testando protocolos de comunicação e integração entre secretarias e forças de segurança.
4: A prefeitura ainda promoveu a reorganização da defesa civil com contratação de geóloga, engenheiro civil exclusivo para o setor, aquisição de veículo 4x4, barcos e equipamentos náuticos, além da ampliação

0: ação de treinamentos.
1: Um outro destaque foi a nomeação do meteorologista Teodoro Luiz da Silva para a direção da Defesa Civil. Entre as primeiras medidas adotadas está a atualização do plano de contingência do município e a revisão dos protocolos das Secretarias de Educação e Assistência Social, reforçando a preparação permanente e a atuação integrada em situações de emergência. Bom, e a NR1 trata sobre a saúde mental dos trabalhadores e é obrigatória para quem tem ao menos um funcionário. Mas aí surge a dúvida: como medir os riscos psicossociais de um ambiente e como saber como estão os funcionários? É isso que Berta Tizen explica na reportagem.
0: Nós voltamos a falar sobre a NR1 aqui na Sintonia FM. E para quem está chegando agora, a norma regulamentadora 1 trata sobre a saúde mental dos trabalhadores, promovendo equilíbrio entre setores, além de um direcionamento claro por parte do empregador. Simone Defrain, consultora em desenvolvimento humano organizacional com foco em saúde mental, afirma que seguir a NR1 é obrigatório.
2: Tendo um colaborador registrado, essa empresa ela é obrigada a implementar a NR1 e ela está sujeita à questão de multas.
0: Uhum.
2: Então, essa é uma atenção muito grande e hoje 68% das empresas ainda desconhece ou não sabe o que fazer em relação à norma regulamentadora NR1.
0: Para medir a saúde mental dos funcionários, existem empresas especializadas em laudos.
2: Hoje, nós temos empresas especializadas, que são empresas de segurança do trabalho, onde elas emitem esses laudos. Então, é feita uma sensibilização com essas pessoas para que elas participem das respostas para a gente conseguir trazer por evidência onde que estão esses riscos e quais são. Em cima disso, a gente começa a ter um mapeamento. Então, onde que se encontra os maiores riscos e os setores e qual é a correlação que isso está tendo com os afastamentos, o que que a gente pode olhar além do que não está escrito ou que a pessoa não se sentiu confortável para responder numa conversa pessoal com aquele setor. Então a gente vai fazendo um desdobramento para a gente chegar realmente na raiz do risco e entender o que que a gente pode estar olhando para essa relação de como melhorar isso dentro da relação de trabalho.
0: Um dos motivos mais frequentes do adoecimento no âmbito empresarial hoje já leva nome: burnout. O burnout é um cansaço excessivo que gera afastamento da pessoa com a personalidade que ela adota dentro do trabalho.
2: Primeiro que burnout, ele é considerado uma relação assim onde essa pessoa, ela se viu num período de tempo num assédio. E o assédio, ele é um risco psicossocial dentro dos fatores. E essa pessoa se sentiu pressionada a ter que trazer resultado a qualquer custo. Então, independente como ela estava se sentindo, se ela tinha todas as questões ali, processos, uma direção ao que ela precisava trazer de resultado, ela tinha que trazer o resultado. E a pessoa, ela vai entrando nesse cansaço, nessa extenuação, nesse estresse, com problemas de dormir, e ela começa a ter dificuldade de se identificar com realmente com o que ela está fazendo ali. E ela vai se afastando cada vez mais de si mesma nessa relação de trabalho. É como se a gente criasse um personagem dentro de nós para dar conta do trabalho, mas que aquilo não faz mais sentido. Então, na verdade, resumidamente, o burnout, ele é ausência de si mesmo nessa relação de trabalho. E não tem quem é que não vai adoecer nessa relação.
0: Outros casos citados são ansiedade, estresse, dificuldade para dormir. Simone é especializada em entender mais sobre as equipes e promover a conscientização, tanto dos patrões quanto dos empregados, sobre a saúde mental. Com formação, inclusive no exterior, ela afirma que o objetivo desta norma não é obrigar de uma forma ruim, mas sim fazer entender que os riscos invisíveis de um adoecimento mental precisam ser observados tanto quanto qualquer outro risco.
2: Meu arroba é Simone Defrin, pode estar me procurando no Instagram, Facebook, no LinkedIn. E o meu telefone é 4799-225-0307.
0: Para a Sintonia, Berta Tizen.
1: Bom, e a semana começa com mudanças na administração de Atalanta, Berta. O prefeito Claudio Vonei Santos Sapo transmitiu o cargo nesta manhã para o vice Zunei Oren.

0: que assume o comando do município pelos próximos 30 dias.
1: A cerimônia, que contou com a presença do deputado federal Rafael Pezente, já foi marcada pela entrega oficial de um novo caminhão caçamba para o município.
0: O prefeito em exercício agora foca as atenções

0: Aristonia, boa tarde a todos os ouvintes. Com certeza, né? Eu tenho muita confiança no meu vice, um parceiro, um amigo que a gente cresceu junto, a gente começou junto, fomos vereador em 2012, 2016, ele seguiu na carreira de vereança, foi mais duas vezes vereador e agora é o meu vice, né? Então a gente se dá muito bem, a gente se conhece, ele tá todo dia na prefeitura aqui, ele sabe o andamento do dia a dia aqui e também se precisar de qualquer coisa eu vou estar aí para auxiliar também, né? O que precisar. Então com certeza, muito seguro do que estou fazendo aí, só eu que não sei o que que vou fazer em 30 dias aí, agora eu nunca peguei férias na minha vida, é a primeira vez que isso acontece, mas a gente com certeza vai estar por aí ajudando também.
1: O senhor foi vice-prefeito e também entende essa importância do vice também muitas vezes tomar as rédeas da administração, de ter mais voz efetiva, apesar de, como o senhor mencionou, né? O trabalho de vocês sempre é junto, mas é importante também o vice ter esse momento dele?
0: É importante e eu acho que agora é que o Zunei vai ver realmente o quanto valeu a pena ele estar sempre junto aqui, porque isso eu falo por mim, porque eu quando eu tava com o Sassá também, eu tava todo dia junto aqui e quando realmente a caneta pesa ali, é a hora muito importante de você estar por dentro, você tá conhecendo o assunto, porque se você fosse um vice que não fosse presente, que você chegasse aí, agora você não sabia nem o que fazer, aí daqui a pouco chegava alguém ali para pedir as coisas ou, né, precisa várias coisas que vão acontecer nesse decorrer do mês aí o prefeito ia dizer assim, ah, eu não sei, tem que esperar o voltar ao titular, porque eu não tô por dentro do assunto, aí ele não ia ajudar, ele ia atrapalhar o município, né? Porque o povo que chega ali, ele quer resolver, ele quer a situação para amanhã já. Então, assim, eu tenho certeza que vai dar continuidade. O povo daí, não, só porque estamos fazendo passando esse cargo agora, que o povo tá sabendo, senão vai andar tudo normal, com certeza aí, nós já temos tudo elencado, as prioridades aí, o que tá acontecendo, o que ele vai fazer nesse decorrer do mês aí, e eu, o que ele não acabar, eu vou dar sequência, com certeza.
1: E a partir dessa segunda-feira, então, o Zunei, que é o prefeito em exercício do município. Zunei, também falar desse momento, o senhor assume os trabalhos aqui pela segunda vez, né? Mas é totalmente outra situação dessa vez?
2: Pois é, né? A outra vez, o ano passado, foi uma situação até um pouco triste, né? Pouco não, bastante triste, né? Que a mãe do Sapo tava com problema de saúde e o Sapo tava, então, precisando dar uma atenção especial para a mãe dele. Então foi os 15 dias que a gente assumiu, mas não foi aquela emoção igual agora. Agora a gente assume com gosto, né? E dando sequência nos trabalhos que a gente já vem fazendo, o trabalho que eu tô participando, todo dia eu tô aqui junto com o Sapo, né? Ajudando a decidir, ajudando a fazer as coisas. Então não é nada diferente do que tá acontecendo, a gente vai dar sequência no que já vem sendo feito. E o que a gente vai fazer além disso agora é abrir um pouco os rios, né? Porque a previsão de enchente e de o clima não é para ajudar muito, então a gente quer amenizar os problemas, então a gente vai abrir a partir de amanhã já o Rio na Dona Luísa, a gente vai começar a limpeza, um projeto que a gente já tem a liberação de 2023 quando deu enchente, então a gente vai continuar executando aquilo, e assim que acabar lá a gente vem pro centro e faz também uma limpeza no rio para tentar amenizar os efeitos da chuva, né?
1: Agora foi uma transferência de cargo prestigiado, o deputado Rafael Pezzente, deputado federal, esteve nesse momento, ele que é daqui da terra, inclusive o senhor teve a honra aí de ter recebido de forma oficial já mais um equipamento que vai reforçar a frota do município?
2: Como você falou, né? Mais um, né? Então, de muitos recursos que a gente já recebeu, né? E é um orgulho muito grande, né? Um deputado federal da nossa terra, a nossa terra que é um lugar de 3.300 habitantes, temos um deputado federal e com muito orgulho a gente bate no peito e diz que o Rafael é o nosso deputado. Assim como tem muitos deputados que também ajudam, né? Não vamos citar nomes pra gente não esquecer ninguém, mas a Atalanta vive de passar o chapéu. A gente pede e os recursos a gente viabiliza, então, e os deputados colaboram com a gente. Então, por isso que a gente consegue fazer um bom trabalho nesse mês.
3: Meio-dia, 35 minutos, e a administração de Petrolândia suspende o programa com retroescavadeiras para priorizar a limpeza de bueiros.
4: Os serviços da porteira para dentro ficam paralisados temporariamente enquanto máquinas atuam na manutenção das estradas e na prevenção de danos causados pela chuva.
3: Os detalhes com Diogo Maciel.
5: A Secretaria de Obras de Petrolândia vai intensificar nos próximos meses os serviços de aberturas e limpezas de bueiros em todo o município. De acordo com o prefeito Rodrigo de Souza, do MDB, a administração decidiu suspender temporariamente o atendimento no programa da porteira para dentro com as retroescavadeiras para dar prioridade no cuidado com as estradas do município, já que as previsões indicam grandes volumes de chuva para os próximos meses.
6: Mediante essas previsões, a gente tem trabalhado e orientado aí os nossos operadores de retroescavadeira sempre está fazendo a limpeza dos bueiros onde as retros

0: passando. Porém, a gente tem muito bueiros ainda para serem limpos e a gente então determinou que vai suspender o serviço de retroescavadeira do programa Porteira para Dentro que a gente tem hoje, para estar colocando todas essas retros, fazendo limpeza, né, acompanhado de mais um profissional junto, para estar fazendo então a limpeza desses bueiros, para não deixar isso para a última hora e também evitar, né, que as estradas sejam danificadas aí por causa de um bueiro entupido. É uma época que as lavouras também estão com a terra solta, né? O que acaba ocasionando muito os entupimentos de bueiro. Mas vamos tentar fazer o nosso máximo aí para conseguir deixar as estradas em dias. Estamos fazendo várias obras de melhorias, né, em bueiros. Vários bueiros novos foram feitos. Alguns exemplos estão mudando bueiros que sempre dão problema, né, na reta do Cedrinho ali na comunidade Barra Nova. Então só ali, pessoal, ter noção, estamos falando de mais de 100 cargas de pedra que a gente teve que fazer um aterro com pedra e elevamos um pouquinho o nível da estrada, arrancamos a tubulação antiga, ampliamos, fizemos a tubulação com dois tubos de 80 um ao lado do outro, num nível mais alto, proporcionando que o córrego consiga ser esgotado por mais tempo. São medidas que a gente já vem adotando já há mais de um tempo, mas só para passar para a população aí que tem algum serviço de retroescavadeira na Secretaria de Agricultura, que esses serviços estão suspensos temporariamente aí até a gente conseguir fazer todo esse serviço de limpeza.
1: Raízes do Futuro. Esse é o nome do projeto que está sendo desenvolvido pelas Secretarias de Agricultura e Educação de Petrolândia em parceria com o Senar. Alunos da Rede Municipal de Ensino estão aprendendo, plantando e cuidando da horta escolar. Prefeito Rodrigo de Souza destaca o projeto que no futuro vai embelezar ainda mais a cidade Sorriso.
0: Um projeto muito bacana que se chama Raízes do Futuro, que é em parceria com o Senar, a Secretaria de Educação e também a Secretaria de Agricultura do município, onde as nossas crianças, né, estão desenvolvendo a horta escolar. Elas têm um canteiro, né, onde elas vão estar fazendo o plantio de muda de hortaliça e também tem um canteiro onde está sendo semeado, né, sementes de flores para estar desenvolvendo mudas de flores que a gente vai estar utilizando essas flores no nosso jardim, né, pracinha, na cidade. Um projeto muito bacana, né, agradecer ao Senar aí pela parceria, parabenizar as nossas crianças que estão fazendo também esse excelente trabalho e com certeza fica aquela marca, né, das crianças estão desenvolvendo uma mudinha de flor que vai fazer a decoração da cidade e deixar a nossa cidade bonita também.
1: Com informações da Administração Municipal de Petrolândia, para a Sintonia FM, Diogo Maciel.
2: E o Hospital Bom Jesus de Ituporanga inicia hoje mais uma edição da Semana das Profissões. A iniciativa voltada aos colaboradores da instituição tem como objetivo reconhecer e valorizar os mais de 300 profissionais que atuam diariamente no cuidado com a vida. A programação é diversificada e segue até sexta-feira, dia 15.
3: Com o tema Equilíbrio que Salva, a saúde física e mental como base para o cuidado humanizado, a programação deste ano propõe momentos de reflexão, integração e a promoção do bem-estar, reforçando a importância do autocuidado para quem está na linha de frente da assistência.
2: A programação também inclui palestras com profissionais convidadas. Na quinta-feira, dia 14, às 14h30, a nutricionista Stephanie Bittencourt aborda o tema Estratégias para uma Alimentação Saudável e Qualidade de Vida.
3: Já na sexta-feira, no mesmo horário, a arteterapeuta Ângela Lotério Melim encerra a programação com a palestra Cuidar de Si para Cuidar Melhor, Saúde mental e o propósito no ambiente de trabalho.
2: Para a diretora do HBJ, irmã Edeliris Stipe, a semana que é realizada anualmente é um momento estratégico de valorização interna, reforçando o compromisso do Hospital Bom Jesus com o cuidado integral, não apenas com os pacientes, mas também com os profissionais que fazem a instituição acontecer todos os dias.
3: Confira mais detalhes com a assessora de comunicação do HBJ, Adriane Hengel.
4: Conversamos com a irmã Edeliris Stipe, diretora do Hospital Bom Jesus. Irmã, explica pra gente qual a importância de a gente celebrar essa Semana das Profissões, uma comemoração que já integra a programação aqui do HBJ há alguns anos. Qual a essência dessa semana?
5: Sim, nós somos uma instituição com em torno de 300 colaboradores, entre funcionários, médicos, voluntários. E essa semana, semana que nós celebramos as profissões, então fortalece todas as profissões numa semana, contemplando uma semana de todas as profissões que compõem o corpo de trabalho dessa casa. Também agradecemos a cada profissional que no dia a dia faz acontecer a bonita missão.

0: de cuidar, no mais amplo sentido desta palavra, fortalecendo sempre esta linda história que já há 90 anos está sendo construída, está sendo escrita por muitas pessoas através de muitas mãos. E nós reconhecemos e valorizamos em cada profissional o cuidado, a competência e a sensibilidade no exercício de sua profissão. Isso vai dar um corpo de trabalho onde todos refletem, onde todos buscam esclarecer o mesmo tema numa mesma semana. E neste ano nós temos o propósito de refletir sobre o equilíbrio que salva a saúde física, a saúde mental, como base para o cuidado humanizado.
1: É importante, né, irmã, quando a gente fala numa instituição que tem mais de 300 profissionais, se fosse para a gente celebrar cada uma dessas profissões, seria mais complicado para o hospital conseguir desenvolver essas atividades, né? Assim, juntando todos em uma só semana, fica mais fácil também até para que nenhum seja esquecido, né?
0: Sim. Eu penso assim que a gente consegue fazer para todos igual. Quando a gente fraciona muito, a gente acaba esquecendo, as pessoas acabam se desestimulando. Uma semana intensiva é muito bom para a gente poder contemplar a cada colaborador na sua especificidade, naquilo que traz, que congrega e que agrega, para que o Hospital Bom Jesus possa fazer o seu trabalho com dignidade, como a comunidade de Ituporanga e a nossa região merecem ser atendidos, cuidados.
2: E uma família de Ituporanga, os Dirksen, transformaram a corrida em uma paixão em comum entre pai e filhos. Unidos pelo sorriso de um dos caçulas, que é cadeirante, o Matheus Dirksen, eles participam de várias provas pela região. E o jovem Mateuzinho ama a adrenalina do esporte. Confira essa história com Berta Tizen.
3: Que correr é uma das atividades físicas mais completas para se fazer, todo mundo sabe. Mas fazer corrida em família é ainda melhor. Hoje vamos contar a história dos Dirksen. O seu Aldori começou a correr para fazer a felicidade do seu filho, que é cadeirante, o Matheus. Posteriormente, a filha Mariana começou a participar das atividades também. O seu Aldori conta que começou sem treino para o esporte, mas que sempre teve condicionamento físico por trabalhar no pesado e jogar futebol. Na primeira corrida já fez 10 quilômetros. Depois foi convidado pelo projeto Pernas Solidárias para que levasse junto o Matheus. Um triciclo para ele ser levado foi doado para a família. Com alguma manutenção, como a colocação de cintos e encosto de cabeça, o equipamento entrou em funcionamento. Na maioria das corridas, o jovem vai com o pai.
4: Na maioria que ele vai é com o pai mesmo. De primeiro, quando eu comecei, ia eu, uma vez ia um dos pernas, né? Junto, mas a maioria é eu, porque daí eu já participei, já era mais ligeirinho, eu já deixava mais pro meu lado.
3: Ele também gosta de uma velocidade?
4: Gosto da velocidade. Eu fui pra gostar, porque eu vi o Mateuzinho, aquele sorriso dele, sabe? Uhum. Aquele sorriso que ele traz no rosto. O troféu às vezes é ganhado e às vezes não é ganhado. Que a alegria deles ver ali, que eles pegando o troféu, é a coisa mais linda do mundo, entendeu?
3: Já a filha Mariana começou a atividade física inspirada pelo pai e pelo irmão. Ela conta que durante a corrida noturna de Taió, foi tocada pelas palavras do locutor.
5: O locutor que tava lá, ele foi sensacional, assim, ele foi muito cirúrgico, assim, em algumas palavras. E aí caiu a ficha, tipo, poxa, o pai corre, o Matheus corre, e eu aqui parada, tipo, não faço nada. Foi basicamente essa o que tava acontecendo. E a sensação de estar numa corrida, realmente, tu tem que participar de uma corrida pra entender aquela energia que é. E assim, ver o sorriso do Matheus, acho que é o que mais deixa a gente feliz. Eu sei que é errado a gente pensar, mas tipo, e na falta do pai, quem que vai fazer isso por ele? Quem que vai levar ele? E aí começou a pesar isso um pouquinho pra mim. Aí eu já fazia jiu-jitsu, já tava no meio do esporte ali, mas tipo, parecia que faltava alguma coisa, assim, pra ele. E aí eu, cara, quer saber, eu vou entrar na corrida também. Aí eu comecei a correr, daí corria 10 metros, na verdade contava poste.
3: Sim.
5: Que é, corria 10 poste e ver se aguentava, né? Não aguentava. Mas eu comecei assim, aos pouquinhos, assim.
3: Apaixonada por bicicleta, ela afirma que os tiros de corrida são desafiadores. Além disso, a constância para os treinos de academia também está entre os momentos

0: mais difíceis. Após tomar por hábitos treinos de corrida, ela também já começou a incentivar outra irmã para iniciar no esporte.
1: Eu comecei a incomodar minha irmã, vamos pra corrida, vamos fazer alguma coisa, vamos fazer uma corrida com o pai e com o Matheus. O Matheus nem quer correr com a gente, porque a gente corre devagar, né? Daí, aí eu pensei, mano, vamos fazer uma corrida? Aí teve a da Light agora, uhum. Que foi a primeira corrida dela de fato. E ela amou. Ela dizia, não, essas coisas de corrida não vai me pegar, porque tem que acordar cedo, que não sei o quê. Que... Aí começou as desculpas dela. Mas ela amou. Ela amou estar aqui. Aí ela correu no domingo, segunda-feira, ela mandou uma lista de tudo que a gente queria participar.
0: O seu Aldori dá uma dica fundamental para quem quer começar a correr.
2: Começar, tem que treinar na realidade, né? Tem que ver se gosta. E vamos supor, que nem eu quando comecei, eu caminhava e corria um pouquinho. Caminhava e corria um pouquinho, né? Porque hoje eu vou dizer que se a pessoa gosta mesmo, pois é, ele não é obrigado a ir lá fazer uma academia, entendeu? Porque se ele ir pra morro acima, fortalece nossas barrigas da perna, né? E cuidar pra não se machucar, né? Só que hoje isso tem que fazer, né? Levantar a perna pra cima, uma ginástica.
0: Já a Mariana cita outro ponto importante para manter o equilíbrio para os corredores iniciantes.
1: Paciência, porque na corrida a gente se coloca muito na frente do ego, porque a gente, nosso físico não tá de um jeito, a nossa cabeça tá querendo outra coisa e dá muito choque isso na corrida. Então eu diria paciência, tenha paciência, vai no seu tempo, curte o processo, porque a melhor parte da corrida é o processo.
0: Para a sintonia, Berta Tizen.
3: Meio-dia e 48. 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
4: Antes da gente seguir, hoje, mandar um abração pro Mateuzinho, Dona Sueli, verdade. O Aldori. São nossos ouvintes aí de todos os dias e a Mari tá lá em Rio do Sul também acompanhando pela internet.
5: Coisa boa, beijo pra todo mundo aí que tá ligado aí com a gente em sintonia.
4: Bem inspiradora essa história e a gente vai seguir falando de esporte nessa vibe. Ituporanga e Alfredo Wagner e também Vidal Ramos buscam vaga na fase regional do vôlei de areia.
5: Quem conta pra gente é ele, Eronildo de Oliveira. Boa tarde, Iru.
6: Boa tarde, ouvintes do Jornal da Sintonia. Estamos aqui hoje em Ituporanga acontecendo os jogos estudantis de Santa Catarina, o JESC, na fase micro-regional. E estivemos hoje manhã no Aleixo de La Justina, conversar com nosso amigo conhecido por demais aí, o Cabana, o Claudinei, a galera conhece ele carinhosamente como Cabana, que também é professor de educação física e inclusive a novidade do vôlei de areia que estará representando também nessa fase, inclusive três municípios apenas participando, por isso já na sexta-feira será definido quem irá para a fase regional. Cabana, é um prazer a gente conversar contigo aí, bom tempo que a gente não se encontrava e você professor de educação física e essa fase do JESC aqui em Ituporanga, né? Boa tarde.
7: Boa tarde, Nildo, boa tarde a todos os ouvintes, muita satisfação a gente tá aqui recebendo o Aleixo, né? Na etapa micro-regional do vôlei, né? De quadra, categoria 12 a 14 anos, né? A gente vê bastante equipes, eu até tava conversando com o Fernando da Fesporte ali, que bom, né? Que a gente consegue pegar bastante equipes aqui nessa competição e a novidade esse ano que a gente está classificando, o Aleixo classificou para a final da micro-regional, né? No vôlei de areia, né? Vai participar as equipes de Ituporanga, Alfredo Wagner e Vidal Ramos. Uhum. Mas assim, tem que plantar a sementinha, né? Sempre fala, né? Como é bom ver aqui hoje, tem mais, eu acho que 6 ou 7 equipes de quadra, tanto masculino e feminino, e a gente está plantando a sementinha do vôlei de areia aí na região, para que ano que vem aconteça mais competição e mais equipes participem.
6: E eu vejo que o vôlei de areia, você é um dos professores que outro dia ia jogar com a gurizada lá em Petrolândia, então nós estávamos esperando ali o ônibus para ir junto com o Fabão ali do futsal e vi que tinha bastante alunos participando, inclusive.
7: Sim, a gente começou no passado com o festival para chamar, né, o pessoal que tem interesse, né, de participar e surpreendemos porque tem bastante procura e a gente participou no passado, a gente foi muito bem na GIMAV, né, que é a competição mais regional aqui, né, fomos bem na categoria 14 e 16 e esse ano, agora dia 12 de julho, a gente vai participar lá também, né, com a categoria 14 e 16 e em setembro com um adulto masculino. Então ontem até a gente estava treinando, a gente até pede a compreensão do público, o pessoal quer ir lá para jogar, né? Mas tem alguns momentos que a gente está lá para treinar, né? Então a gente até pede a compreensão de todos para que todo mundo pode participar, mas a gente vai reservar alguns momentos para treino aí.
6: Ah, isso é interessante, né? E a aceitação tá bastante assim para o vôlei, que é uma novidade, né, Cabana?
7: Sim, é assim, eu

0: assim, ó. Desde quando eu jogava, eu comecei no vôlei da areia, né? Eu, Clay da Água, a gente pegava um saco de cebola, cortava, fazia uma rede, dois pau, né? E jogava, brincava, né? E hoje eu vejo assim, ó, hoje tem a quadra ali, tem professor, tem vôlei, e assim só falta o quê? O pessoa querer. A pessoa quer, ela vai aonde que ela quiser. Então, assim, pra relembrar o passado, a gente vê como era difícil, né? E hoje é tudo mais fácil e tá aí à disposição de todo mundo.
1: E representando Ituporanga no vôlei é o colégio da Clique?
0: É, aqui no vôlei de 12 a 14, o feminino é a Clique e o masculino que vai jogar também é o colégio Galileu, que é o campeão de cada município, né? Uhum. A Ituporanga sempre tem a fase municipal, que é onde que enfrenta todas as escolas do município. Sim. As municípios de fora geralmente é uma ou duas escolas, então a disputa não é tão forçada como a nossa. A nossa fase aqui é muito disputada, né? Mas assim, esse ano vai representar a Clique no feminino e o Galileu no masculino.
1: Obrigado pela atenção e parabéns aí, o professor Claudinei, que todos conhecem por Cabana, o voleibol, jogou muito voleibol, inclusive, quero parabenizar e agora incentivando a gurizada a jogar no vôlei de quadra e também no vôlei de areia, né?
0: É isso aí, a gente agradece, a gente já se conhece há muitos anos e assim, tem que ter vontade, quem quer, com certeza vai chegar onde quiser, nós temos bastante crianças aí que tem interesse, é só ir jogar e com certeza vai ter um bom futuro aí, no esporte.
1: Obrigado ao Claudinei, nossa amiga Cabana, pro Jornal da Sintonia, Eronildo de Oliveira.
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3: Com João Sérgio, boa tarde.
4: Olá, muito boa tarde, estou chegando com as informações de segurança pública e alguns dos fatos que marcaram o final de semana em toda a nossa região. Uma mulher de 21 anos ficou ferida após um acidente de trânsito registrado na tarde de sábado na SC-350 em Santa Teresa, próxima a Madeste, por volta de 4:50 da tarde. Foi uma colisão envolvendo um GM Onix, um T-Cross e ainda um Corolla com uma carretinha. A Polícia Militar Rodoviária de Aurora e o Corpo de Bombeiros Militar de Ituporanga atenderam a ocorrência. Somente a condutora do veículo Onix que foi conduzida ao hospital. Um homem comandado de prisão em aberto foi detido pela Polícia Militar na tarde de sábado em Rio do Sul. A abordagem ocorreu por volta de 4:40 durante rondas ostensivas na estrada Blumenau. Segundo a PM, ao avistar o homem em atitude suspeita, foi feita a abordagem. Contra ele tinha um mandado de prisão em aberto expedido pela Justiça de Londrina, no Paraná. Conforme informações, o mandado era referente à condenação transitada em julgado com penas de 17 anos de prisão em regime fechado. Ele foi conduzido ao presídio regional. Um salão comunitário foi alvo na manhã deste sábado de furto na comunidade de Santo Antônio em Aurora. A Polícia Militar foi acionada por volta de 8 horas da manhã. No local, o responsável pelo espaço relatou que o salão havia sido invadido mediante arrombamento. Entre os itens furtados estavam cerca de 40 utensílios de cozinha de vidro, tipo Marinex, além de bebidas destiladas e produtos alimentícios. A Polícia Civil agora investiga o caso. Um homem suspeito de cometer um homicídio e uma tentativa de homicídio em Embuia foi preso horas depois em Ituporanga pela PM. A ocorrência foi registrada por volta de 5:45 da manhã de domingo, dia 10. Segundo a Polícia Militar, a guarnição foi acionada após a informação de que havia ocorrido um desentendimento entre homens em uma residência na localidade do interior de Embuia. No local, os policiais encontraram um homem morto, outro com ferimentos graves, que foi atendido pelo SAMU e encaminhado ao hospital. Conforme as informações repassadas pela PM, uma faca teria sido utilizada no crime. Quando os policiais chegaram ao local, o suspeito já havia fugido. A Polícia Civil e a Polícia Científica foram acionadas para os procedimentos cabíveis. Após ouvir testemunhas e reunir informações sobre o caso, a Polícia Militar e a Polícia Civil deram continuidade às diligências e por volta de 1 hora da tarde, a Agência de Inteligência da 4ª Companhia do 13º Batalhão

0: Leão localizou o suspeito caminhando pelo acostamento de uma via pública aqui em Tuporanga. Com o apoio da guarnição operacional, o homem foi abordado. Segundo a Polícia Militar, ele assumiu ser o autor do crime na manhã de domingo. Diante dos fatos, ele foi encaminhado para a delegacia e depois para o presídio regional em Rio do Sul. E um homem com mandado de prisão em aberto foi detido pela Polícia Militar na noite deste domingo em Tuporanga. A abordagem ocorreu por volta de 11 horas no bairro Nossa Senhora de Fátima. Segundo a guarnição, os policiais realizavam rondas pela região quando abordaram um homem em atitude suspeita caminhando pela rua. Durante a identificação, foi constatado que havia um mandado de prisão em aberto contra ele. Conforme a PM, a ordem judicial foi expedida pela comarca de Caxias do Sul, no Rio Grande do Sul, por roubo. Após os trâmites, ele foi conduzido ao presídio regional em Rio do Sul. Com informações para o Jornal da Sintonia, João Sérgio.
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4: As informações da cotação agrícola são baseadas na pesquisa de mercado da Cravil e também do Instituto Epagricepa. O arroz irrigado em casca, saca com 50 quilos, e está sendo comercializado a R$56. Trigo tipo 1, a saca de 50 quilos, R$56. Trigo para ração animal, R$51 a saca. O sorgo a saca, R$50. O milho seco a saca, entre R$56 e R$60. O feijão preto a saca, entre R$150 e R$160. A soja em grão a saca, entre R$115 e R$120,50. O brócolis entre R$2 e R$2,50 o maço. O repolho verde médio de R$2 a R$3 a unidade. A couve flor grande é duas entre R$28 e R$36. A tilapa para abate R$9 o quilo. O litro do leite R$2,35 em média. O boi gordo arroba R$360. A vaca gorda arroba de R$337,50 a R$352,50. E a cebola em média em R$2,50 o quilo. Lembrando que as informações da cotação agrícola, você ouvinte, acompanha em nosso site sintonia.fm.br, Berta.
5: Pois é, no comentário de hoje da Catherine Heights, ela analisa os reflexos do encontro entre Lula e Trump para o agronegócio brasileiro. Apesar do tom diplomático da reunião, com almoço oficial, elogios, promessa de diálogo, o produtor rural espera resultados práticos, especialmente diante de custos altos, crédito apertado, margens menores e muitas incertezas no mercado internacional. A Catherine ainda chama atenção para a investigação comercial aberta pelos Estados Unidos, que pode afetar diferentes cadeias do agro, além da preocupação com o clima em Santa Catarina. O risco de El Niño, o frio mais intenso, a possibilidade de geada, preocupam produtores de culturas como milho e feijão. 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
5: E vamos a Clima Terra em São Joaquim, porque Ronaldo Coutinho traz as informações da previsão do tempo. Por lá, hoje amanheceu com geada, amanheceu realmente branquinho.
4: Tava bem fresquinho lá.
5: Pois é, aqui também, né? Mas vamos descobrir como é que fica. Se continua nesse ritmo.

0: ritmo, se tem tendência a esquentar ou às vezes até esfriar mais. Ronaldo Coutinho, boa tarde.
1: Boa tarde. É, o tempo segue frio, as mínimas ficaram entre 0 e 3 graus aí na região de Tuporanga. Ali em Vidal Ramos chegou a quase 1 grau negativo, deu geada em alguns pontos da região. No estado tivemos 3,8 negativo em Bom Jardim, deu cincelo, que é aquele cristal de neve em suspensão que gruda na vegetação. É como se fosse a neve que em vez de cair gruda. Que nem o nevoeiro, se a pessoa ficar numa nuvem, num morro com nevoeiro, ficar parado, vai se molhar. No cincelo vai ficar branquinho, como se tivesse caído neve, só que grudado. Isso é bem comum nessa situação que estava nublado o tempo e mesmo assim ainda deu quase 4 graus negativos hoje. Amanhã vai ser um gelo aqui, 5 a 8 abaixo de zero. E a tendência então é de vocês também, né, amanhã ter temperaturas de novo nessa faixa de 1 negativo a 3 positivos em boa parte da região. Aonde não tiver nevoeiro aparece geada. Hoje a temperatura também não sobe muito, as máximas vão ficar bem comportadas, provavelmente máximas aí de 14 a 17 graus, amanhã 15 a 18, um pouquinho mais, um pouquinho menos, e a tendência é de manter o tempo assim, no geral, aproveitável na região. Na quarta-feira já fica entre 4 e 7 graus, um pouco mais, um pouco menos. Sempre vai ter variação de nuvens, né? Terça e quarta, momentos de nublado, momentos de bastante sol. Na quinta, a chance de chuva é pequena, mas para continuar frio, abaixo de 7, 8 graus, à tarde um pouquinho mais quente. Na sexta-feira diminui o frio, a chance de chuva é pequena, e entre sábado para domingo, uma frente fria. Da Climatera, Ronaldo Coutinho.
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3: 1:03, termina aqui o Jornal da Sintonia.
0: Na edição de hoje você ouviu:
3: Rio do Oeste transfere festa da polenta de 2026 para 2027.
0: Rio do Sul reforça estrutura de prevenção e amplia ações para enfrentar risco de cheias.
3: Petrolândia suspende programa com retroescavadeiras para priorizar limpeza de bueiros.
0: Saiba como mapear saúde mental dos funcionários para cumprimento da NR1.
3: Hospital de Alfredo Wagner amplia visitas e obra do novo telhado entra na reta final.
0: Hospital Bom Jesus inicia a semana das profissões com foco em saúde mental e autocuidado.
3: Com 30 dias de mandato, o prefeito em exercício de Atalanta, o Ney Ohren, prioriza ações preventivas no Rio de Dona Luísa.
0: E família de Ituporanga transforma corrida em paixão e momentos de inclusão.
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0: Para você, uma boa tarde, obrigada pela audiência e uma boa semana pra gente.
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1: Boa tarde, amigo ouvinte. O tema da nossa meditação de hoje é: Jesus morreu, mas ressuscitou. Com base em Marcos capítulo 10, versículos 33 e 34. Eles os condenarão à morte e o entregarão aos não-judeus, mas três dias depois ele ressuscitará. A sepultura é a última morada, diz o ditado. Mas isso não é verdade. Quando estava indo para a cidade de Jerusalém na companhia de seus discípulos, Jesus revelou a eles que lá ele seria preso, condenado e morto. A antecipação da notícia da morte pegou todos de surpresa. E ainda mais surpreendente foi a parte final que dizia: mas três dias depois ele ressuscitará. Tudo isso de fato aconteceu.

0: aconteceu. Ele foi preso, levado à presença do governador Pilatos, que, pressionado pelos sacerdotes e pelo povo, o condenou à morte de cruz. Depois de morrer, Jesus foi sepultado. No domingo de manhã, ele ressuscitou dentre os mortos, e naquele dia, ele foi visto pelos seus seguidores. A sepultura não foi a sua última morada. Ao morrer na cruz como Cordeiro de Deus que tira o pecado do mundo, ele nos salvou. E ao ressuscitar no terceiro dia, ele mostrou que havia vencido a morte. A morte, infelizmente, faz parte da realidade humana. Todos conheceremos a sepultura, caso Jesus não retorne antes disso acontecer. No entanto, mesmo que morramos, não ficaremos presos na sepultura. Ela não será a nossa última morada. A promessa de Jesus de ressuscitar os mortos em sua segunda vinda vale para todos. Por isso, não devemos nos desesperar com o fato de que um dia poderemos morrer. Lembremos-nos sempre daquilo que Jesus disse para Marta, irmã de seu amigo Lázaro, antes de ressuscitá-lo. Ele disse: "Eu sou a ressurreição e a vida. Quem crê em mim, ainda que morra, viverá." Amigo ouvinte, confiemos naquele que morreu e ressuscitou. Com certeza, ele nos ressuscitará e nos levará para a vida eterna no céu. Essa sim, nossa morada eterna. Amém. Tenham todos uma boa tarde e fiquem com Deus.
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1: Muito boa tarde, gente. Tranquilo? Boa tarde, Tuporanga. Tudo certinho? Boa tarde, Alto Vale. Boa tarde para você que está ligado aí em qualquer lugar do mundo, sem distâncias, na grande rede, na internet, no sintonia.fm.br. Estamos chegando com toda alegria, com todo carinho, para a gente ficar juntos em mais uma semana aqui na sua 94.7. 73% de audiência na região da Cebola. Até às 5 tem Comando
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1: Sintonia no seu rádio, tá bom? Você tá convidado para participar, manda o teu recadão aí, interaja com a gente, participe mandando o seu WhatsApp, manda mensagem, mande áudio, liga pra gente, 3533-8310. Participe aí no fixo. A Cleide, a Renata e secretárias da rádio vão atender você com muito carinho. Nós já estamos dia 11 de maio de 2026, né? Mês tem 31 dias. Essa semana a gente já completa a metade do ano. 30 dias, 31 dias para a Copa do Mundo, gente, né? E a Copa do Mundo, a gente tem uma sensação de passar rápido, né? Os jogos do Brasil, aí o Brasil joga de novo daqui uns dias e tem jogo e assim vai. Se o Brasil se classifica, é mais aquela emoção. E aí vai, e a Copa do Mundo, 30 dias passa voando, é ano de eleição, ou seja, 2026, a gente tem uma sensação que ele tá voando realmente, né? Maio tá indo aí já para sua metade, o quinto mês do ano de 2026. Temperatura baixa aqui na capital nacional da Cebola. Chover, nem pensar, né? Não tem previsão, aliás, para hoje, para amanhã, previsão de tempo bom. É 17 graus agora. Talvez 18 chegue aí. Madrugada gelada, manhã fria. É para puxar aquele cobertorzinho que já estava meio esquecido lá no guarda-roupa, não é isso? E é por aí o negócio. Então, temperatura baixa, agora na rua João Stephens, 17 graus. E aí a umidade relativa
2: do ar
1: marca 43%. Aquele céu lindo, azul, quase não se vê uma nuvem. É, no céu assim, tá lindo, céu de brigadeiro, como se diz, coisa linda, nossa segunda-feira, 11 de maio.

0: convidando você para participar, para mandar o teu recado. Então, muito obrigado, né? Sob a direção geral da querida
1: Ana
0: Cristina Maciel, nós vamos juntos até às 5. Comunicação aqui do seu amigão de sempre.
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0: E é o seguinte, nascemos sem trazer nada, morremos sem levar nada. E no intervalo entre a vida e a morte, brigamos por aquilo que não trouxemos e não levaremos. Pense nisso e viva mais, ame mais, agradeça mais, perdoe sempre e seja mais feliz. E a sua segunda-feira, 11 de maio, seja maravilhosa, espetacular, só coisas boas para todo mundo, as nossas.

0: tudo. 13:12. Vem com Diego e Arnaldo. Boiadeiro e violeiro.
1: Está chegando Arnaldo da Tora.

1h15, houve um espião de boiadeiro e violeiro, teve a participação de Rio Negro e Solimões nessa música aí do Diego e Arnaldo, né? 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Vamos em frente ao som de César Menotti e Fabiano, a dupla de peso. Canta demais, hein? Eu lembro da Jaine cantando essa música, ficou legal com eles, você vai ver.

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0: fazer o bem, Jades e Jadson, aqui na sintonia 15 e 24 agora, 15h24. Vem com tudo, vem com a sintonia, daqui a pouco tem as primeiras dos signos para você aqui no nosso comando sintonia, viu? Tem alguém que fez aniversário aí na tua casa, quer fazer uma homenagem, quer mandar o teu recadão, teu alô, e participa com a gente, 91920947, mandar o teu alô, o teu recado. Olha, o pai Avair e a mãe Roseli, irmão Fábio e o esposo Wagner e o filho Miguel estão mandando aqui para Rosinei Guggert, que está de aniversário hoje. Parabéns a ela, tudo de bom, saúde, felicidades, muitos anos de vida. Todos nós que te amamos muito, viu? Obrigado por ser essa pessoa maravilhosa. Tá aí a família toda abraçando a Rosinei Guggert pelo aniversário hoje. Tudo de bom. Tem alguém aí soprando velhinhas na tua casa? Mande o teu recado aqui, 91920947. Manda o programa para quem você quiser, que a Cleide e a Renata vão atender a tua mensagem, tá? Abraço para quem tá sempre ligado com a gente aqui. A participação sempre do nosso amigo Enio Schmidt, pedreiro, tá ligado aí? Eni Schmidt também, obrigado pela companhia, boa tarde. Um abraço aqui a Bernadette da Cruz Andrade, sempre ligada com a gente. Um alusão também para Franciana Rosa da Silva, que nos ouve lá em Rio das Pacas, Vidal Ramos. Abraço aí também para toda a família Cachoeira em Rio das Pacas, Vidal Ramos, que nos ouve sempre. Obrigado pela sintonia, dona Rosa, aquele abraço. Bora aí, às 13h26. Vamos ouvir Dona da Rua, Diego e Vitor Hugo.
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7: Bem, contudo, depois de trauma aí com corpo e alma, nós vamos para as primeiras dos signos aí na sua tarde de segunda-feira. Vem, contudo, corpo e alma agora. Boa tarde. 1:36. 1:36.

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1: Copiar uma trauma, 1:38. Nós vamos agora para as previsões dos signos, horóscopo do dia chegando.
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3: Áries.
1: Boa tarde para você de Áries, nascidos entre os dias 21 de março a 20 de abril, embarque em uma onda de energia positiva e inicie um projeto da casa ou esporte em grupo. Novos começos ativarão sua curiosidade e darão uma gostosa sensação de liberdade. Hora de renovar conceitos e um ambiente social. Aprenda o uso de uma ferramenta ou atualize suas tecnologias. Os sonhos e a intuição darão dicas de caminhos a seguir. Áries.
3: Touro.
1: Nascidos entre os dias 21 de maio a 20 de junho, a semana começou com conquistas pessoais e profissionais. Apresente uma proposta, firme um contrato ou avance em uma negociação financeira. Com Sol e Mercúrio em seu signo, caminhos de desenvolvimento estarão iluminados. Conte com mais mobilidade e poder de comunicação. No amor, estabilidade, parceria. Some forças, Touro.
3: Gêmeos.
1: Nascidos entre 21 de maio a 20 de junho, novas amizades e atividades de grupo contribuirão com seu crescimento profissional e financeiro. A semana começa aí com visão de futuro, popularidade e projeção. Visualize onde quer chegar e aumente a exposição. Você estará com tudo para dar uma virada positiva em sua vida e finalizar um ciclo elegante, viu? Gêmeos, invista na sua imagem pública.
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3: Câncer.
1: Bora aí para Câncer, que são os nascidos entre 21 de junho a 22 de julho. A semana começou com alto astral, otimismo, amizades motivadoras e oportunidades de evolução da carreira. Amadureça ideias e faça escolhas construtivas. Mudanças acontecerão de dentro para fora e alargarão horizontes. Câncer, siga a intuição e encontre soluções para viabilizar uma viagem ou um plano de estudos. Carisma e empatia em alta.
3: Leão.
1: Nascidos entre 23 de julho a 22 de agosto, planeje detalhes de uma mudança e determine metas para os próximos dias. A semana começou com visão de futuro e oportunidade de expansão profissional. Estudos, viagens e mudanças de ambiente seguirão favorecidos. Espere por boas notícias e aprovações. Conversa com alguém de outra área abrirá portas na carreira. Amplie conexões, Leão.
3: Virgem.
1: Nascidos entre 23 de agosto a 22 de setembro, decisões de mudança e de investimentos trarão alívio. A semana começou com bons acordos e perspectivas mais amplas na carreira. Conexões internacionais ou reencontros com amizades de outra localidade abrirão portas e darão no que pensar. Virgem, avalie uma proposta de trabalho ou de participação num evento. Poder e prestígio estão em alta.
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1: Fique ligado. Agora 13:42, 1:42. Che Barbaridade, Roda Morena com Alma Serrana.

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Agora 1:51, gente. 1:51 na nossa, na sua sintonia 94.7. 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

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Hoje à tarde, você manda recado aqui, nós temos ingressos para o Teatro do Biribinha. É, Teatro do Biribinha, para você assistir aos espetáculos do Teatro Biribinha. Aliás, amanhã o Biribinha deverá estar na hora do Bafafá aí com a gente, né, Biribinha? Abraço, estão instalados aí no seu teatro no bairro Vila Nova, aqui em Ituporanga, tá? E amanhã o Biribinha estará na hora do Bafafá. E hoje a gente tem ingressos aí para você curtir, né? Pode escolher o dia que você quiser ir, tá? Teatro do Biribinha em Ituporanga durante esse mês, é uma curta temporada, até final de maio, aí o pessoal levanta um acampamento. Então, você pode faturar na boa, no 0800 aqui comigo, um ingresso, tá? E a gente tem também um almoço para domingo, almoço domingo no Santa Gastronomia, e mais um acesso gratuito à Cruz Panorâmica no Complexo do Louvor. 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Para você almoçar domingo, dia 17, no Santa Gastronomia. 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Eu, por exemplo, mesmo ganhando, não iria, mas se você tiver coragem, vai acessar a Cruz Panorâmica no Complexo do Louvor, tá bom? 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Michel Teló canta agora, Amanhã Sei Lá. 1:54.

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1: Agora 13 horas e 57 minutos, já para você aí as notícias do repórter Sintonia. Aqui no nosso Comando Sintonia, tá? Sorteio hoje dos ingressos pro Teatro do Biribinha e um almoço domingo no Santa Gastronomia. Manda mensagem, tá valendo aí até 4:30, você participa comigo, tá? Olha o que a cachaça faz, brilha som. Na sequência, as notícias, as informações pra gente aí. Vem com tudo, boa tarde.

O repórter Sintonia volta às 3 horas da tarde. 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
4: 2:07 agora, hein? Bora com Lobert, participação de Israel e Rodolfo.

0: Muito bom demais, é o encontro de Lobet com Israel Rodolfo, firme na barra.
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0: 2:09. Galera já mandando mensagem pro sorteio. Você quer ganhar o almoço, quer ganhar o ingresso pro Teatro Biribinha, vale para qualquer dia, viu? Ou se você quiser participar dos dois, identifique na tua mensagem, tá bom? Obrigado aí, Eduardo Gross, tá ligado com a gente, participando, Clarice Bart Hausmann, do bairro Boa Vista, a Sinara Lamin, de Agronômica, obrigado pela audiência, Priscila Jasper Klaumann, Santa Teresa Aurora, alô, Valdevino.

Bruno Derner, da Tifa dos Derner, mandou mensagem. É, estou aqui ouvindo a melhor rádio. Obrigado, Valdevino. Boa semana para nós aí, meu querido. Obrigado por estar sempre ligado, curtindo a programação, participando sempre com a gente aí, meu irmão, tá? Abençoada semana para nós aí, beleza? É 91920947, o WhatsApp da rádio, ou no fixo 3533-8310, para quem é aquele telefonezinho velho ainda, o fixo, orelha seca, pode participar também aqui. Temos a Cleide e a Renata nos telefones para tua participação. Ingressos para o Teatro do Biribinha, está instalado aqui no bairro Vila Nova. Curta a temporada até final do mês, né? E aí o pessoal levanta o acampamento. Então, não deixe lá, fique adiando quando vê se foi o Teatro Biribinha. Então, hoje a gente está dando 3 ingressos, tem 3 ingressos aqui, 1 ingresso para cada ouvinte, tá? Então, torça, cruze os dedos e também para domingo. Aquele almoço no Santa Gastronomia com acesso à Cruz Panorâmica e tudo mais. Lembrando lá, o estacionamento é de graça. 2:11 do mundo. Nada se leva. É verdade. Edson Hudson.

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0: 2h23, tarde linda de sol aqui na capital nacional da cebola, coisa linda, temperatura neste momento em 18 graus aí, 18 graus e a umidade relativa do ar.
2: Do ar.
0: Em 38%, ou seja, zero de possibilidade de chuva para hoje e para amanhã também. Aponta tempo bom aqui em Ituporanga, mais frio, né? Hoje e amanhã, as mínimas beirando aí o zero grau, né? Chegamos 3, 2 graus,

0: claro, região mais alta até pontos com geada, prepare o cobertorzinho que o inverno nem começou, mas já o frio tá chegando, né? 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
0: 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Tá? Hoje tem ingresso do Teatro Biribinha para qualquer dia. Você escolhe um dia para assistir aí. E nós temos um almoço no Santa Gastronomia com acesso gratuito à Cruz Panorâmica. Tá? Vá mandando a tua mensagem pra gente e boa sorte. Daqui a pouco o Prato chega com um comentário. Antes tem Zezé de Camargo e Luciano, antes de voltar pra cá.

0: antes de voltar pra casa, baita sucesso aí de Zezé de Camargo e Luciano, vem com tudo. 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E agora, Luiz Carlos Prates chega nessa segunda-feira, 11 de maio, com o seu comentário. Fala aí, Prates.
1: Meus amigos, em razão de ter recebido alguns ex-colegas de Porto Alegre no fim de semana, levei-os para um passeio de barco na Lagoa da Conceição. Barcos turísticos, coisa barata, mas interessante. E durante este passeio, que durou uma hora de ida e uma hora de volta, eu fiquei mais do tempo observando as pessoas. Os jovens, de modo mais especial. Jovens, todos abaixo, presumidamente, dos 20 anos. Garotas, garotos, 17, 18, 19 anos. O tempo inteiro com o celular na palma da mão. De um deles eu consegui ver as imagens. Era um jogo eletrônico. Uma perda de tempo, uma estupidez, mas é o que está na moda. Eu não conseguia ver o que os outros estavam procurando ou vendo no celular, mas simplesmente eles ignoraram aquela viagenzinha turística, aquele recreio turístico com o pai, com a mãe, não sei com quem. Nada, o tempo inteiro no celular. E aí eu fico pensando, me lembrando do Eclesiastes, capítulo 3, versículos 1 e 8. A Bíblia é um livro religioso, mas os livros religiosos têm muitas mensagens que são o resultado das observações sociais ao longo da história. E aí? No Eclesiastes, a mensagem é semear e colher. A nossa colheita na vida resulta da semeadura, isto é, do que nós fizemos previamente para um pouco mais adiante colhermos como resultados presumidamente positivos em relação àquilo que previamente tínhamos semeado. Os jovens estão perdendo tempo, jogando o tempo da vida pela janela. Ai, Prates, mas isso aí é típico dos jovens? Não, vou me desculpar. Os jovens de um passado até não muito remoto eram bem mais ativos. Não leem, não estudam para aprender, para qualificar-se, estudam para obter a nota. E quando não obtém a nota, o pai vai de modo prepotente no colégio intimidar o professor. Em casa, ficam o tempo inteiro sem ajudar em nada nas lides domésticas, não fazem nada que seja, de um modo simbólico, uma semeadura para uma futura colheita. Qual vai ser o futuro? Bom, já estamos vivendo no Brasil agora, neste momento, um futuro em relação aos últimos anos. E vamos combinar, é um futuro desastroso. Vai ficar pior? Vai ficar pior. Agora, não será por falta de aviso e que ninguém no mundo de hoje se defenda dizendo: ah, é inocente, ou ele ou ela, inocentes, não sabem o que fazem aí.

0: e é inerente à condição humana. O guri sabe aos 6, 7 anos o que está fazendo. Não vai saber aos 18, 19? Semeadura, colheita. A colheita de agora já tem a cara dos que semearam há alguns anos bem recentes. É isso e até a próxima.
1: 2:33, essa é a opinião de Luiz Carlos Prates, que está também na página da Rádio Sintonia, sintonia.fm.br. Acesse lá, muita notícia da nossa região, acesse e se informe. Alerta de golpe. Ana Castela chegando, boa tarde.

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1: Gustavo Lima, à noite. Comando Sintonia no seu rádio. Vem aí já as últimas dos signos aqui no horóscopo do dia. 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
1: 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Muito bom. 2:42. Nós vamos para as últimas dos signos. Se liga aí, horóscopo.

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5: Tudo isso e muito mais a partir de agora nas previsões para você então. Se ligue e a gente começa com quem é de
3: Libra.
5: É, você de Libra, nascidos entre 23 de setembro a 22 de outubro, parcerias continuarão no radar. Se prepare para uma mudança que dará um novo significado à vida. Hora de descobrir uma vocação, investir em um futuro promissor e se estabilizar. Escolhas serão criteriosas nessa fase de superação e de descobertas importantes. Cuidados de saúde, equilíbrio e bem-estar serão prioridades. Viagens favorecerão o amor. Falamos agora para
3: Escorpião.
5: É isso aí, Escorpião, são os nascidos entre os dias 23 de outubro a 21 de novembro. Amplie o diálogo com o par. A semana começa com definições de planos do casamento ou namoro e maior entendimento nas relações. A retomada de uma atividade física e rotina mais disciplinada manterão a saúde física e mental equilibrada. Reforma ou mudança de casa dará mais conforto, dê leveza às estruturas. Amor em alta. Agora,
3: Sagitário.
5: Sagitário, nascidos entre 22 de novembro a 21 de dezembro. Demandas da família e da casa ocuparão tempo nesse início da semana. Comunicações de trabalho seguirão abertas. O desafio será melhorar a organização e conciliar seus horários e seus vários interesses, Sagitário. O dia pedirá paciência com imprevistos e flexibilidade. Se tiver que alterar planos, já se puder, coordene tudo que tem que ser feito em casa e evite desgastes.
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5: E aí, falando pra você de
3: Capricórnio.
5: Nascidos entre 22 de dezembro a 20 de janeiro. Converse com irmãos, circule, pesquise e otimize o seu tempo. A semana começa agitada e repleta de novidades. Vale também reformular a rotina e ter mais flexibilidade na agenda, sem abrir mão dos cuidados de saúde e corporais. Reestruturações na casa darão mais conforto. Faça contas e ajuste o orçamento. Olha, Capricórnio, casamento em alta. Alô, Aquário. Você de Aquário.
3: Aquário.
5: Aquariano antes de Peixes, Aquário, assuntos financeiros estarão em destaque. Você poderá firmar um negócio imobiliário ou proteger o seu patrimônio com decisões acertadas. Uma conversa estimulante, mensagem reveladora ou ideia original enriquecerá sua atuação no trabalho. Com Plutão retrógrado em seu signo, planos de vida pessoal serão revistos. Olha, Aquário, poder de atração está em alta.
3: Peixes.
5: Agora sim, fechando com Peixes, aproveite a passagem da lua por seu signo para renovar a sua imagem, cuidar da beleza e do bem-estar. A semana começa com ansiedade e sensibilidade amplificada. Respire profundamente, organize os pensamentos e elabore argumentos de uma negociação. Valerá ampliar o diálogo com irmãos, filhos e resolver assuntos de família com mais leveza.
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5: Amanhã eu volto aí com mais horóscopo na sua tarde agora.
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5: Intervalinho e eu volto já. Aliás, vamos de música antes, pode ser? Pode ser João Neto Frederico antes então do break aí? Bobeou, a gente pimba.

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0: 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Depois dessa música Amor dos Outros com Henrique e Juliano, tem informação no seu rádio do repórter Sintonia.

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1: O Hospital Regional Alto Vale e a Unimed Alto Vale implantaram o serviço de eletrofisiologia voltado ao diagnóstico e tratamento de arritmias cardíacas. Com a novidade, pacientes que antes precisavam se deslocar para cidades como Blumenau, Joinville ou Florianópolis passam a contar com atendimento especializado em Rio do Sul. O serviço inclui procedimentos como a ablação de arritmia, técnica minimamente invasiva feita sem cirurgia aberta e com recuperação mais rápida. A implantação amplia a estrutura de cardiologia de alta complexidade no Alto Vale e deve trazer mais agilidade, conforto e qualidade de vida aos pacientes da região. O repórter Sintonia volta às 4 horas da tarde. Acompanhe mais notícias em sintonia.fm.br e também em nossas redes sociais.

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0: O Heronildo está chegando a trazer informações do esporte pra gente segunda-feira. 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E aí, Heronil de Oliveira, boa tarde, contigo esporte.
1: Boa tarde, meu amigo Erron Carlos, ouvintes do Comando de Sintonia, vamos falar de futebol aqui nesta tarde de segunda-feira, muito mais agora o Sandoval de sua graça. Somos o Mato Leiro da ED, na sexta rodada, no sábado, no Cascavel, Joinville 0, em Cascavel, no Paraná, em Bagé, o Guarani Bagé venceu o nosso representante, o Santa Catarina, 0, pelo grupo 15, pelo grupo 16. O Blumenau empatou com o São Joséense lá do Paraná em 0-0 e o Marcílio Dias lá em Itajaí venceu o Brasil de Pelotas por 4-1. Pela Série C, sexta rodada, Barra 0, Caxias do Rio Grande do Sul também 0 ontem. Tivemos Amazonas 0, Figueirense 1. Rapaz, o Figueira ganhou do líder da Série C lá em Manaus por 1-0, Figueirense. O Brusque venceu o Ipiranga de Erechim por 3-0. Também aí os catarinenses atuando na Série C, sexta rodada. Série B, oitava rodada, o Juventude no sábado empatou em 0-0 com o Criciúma lá em Caxias. E ontem o Avaí, 6 jogos sem vencer, empatou mais uma em casa, lá na Ressacada, Avaí 0.

0: O Fortaleza também 0. Pelo Campeonato Brasileiro da Série A, 15ª rodada, tivemos no sábado Coritiba 2, Internacional de Porto Alegre 2, o Inter empatou no finalzinho no apagar das luzes lá em Coritiba no Couto Pereira. O Fluminense empatou com o Vitória em 2-2 também no finalzinho do jogo e o Bahia perdeu em casa para a equipe do Cruzeiro lá em Salvador por 2-1. Ontem tivemos Atlético Mineiro 1, Botafogo também 1, na despedida do Hulk, que depois da Copa do Mundo vai vestir, vai jogar, vai representar o time do Fluminense. Tivemos lá em Belém do Pará, debaixo de muita chuva, muita reclamação, Palmeiras teve mais um gol anulado, mas com a mão não pode, porque não é vôlei, nem handball, nem basquete, é futebol. O Remo empatou com o Palmeiras em 1-1, debaixo de muita chuva, ontem lá em Belém do Pará. O Santos venceu mais uma e o Neymar fez mais um gol, mais um pontinho aí pra ir pra Copa, hein? 2-0 em cima do Red Bull Bragantino, que não ganhou asas. O Corinthians, vai Corinthians, ganhou de 3-2 do São Paulo no Clássico Paulista ontem lá na Dipirona Arena. Tivemos o Mirassol empatando com a Chape em 1-1 lá em Mirassol. Em Porto Alegre, muito frio e o Grêmio... Rapaz, que fazem, Arlon Carlos? O Grêmio escapou de tomar uma sumanta ontem do Flamengo. O Flamengo tava light, tranquilo, sossegado, favorável, venceu por 1-0 e encostou cada vez mais aí no Palmeiras. E o Vascão da Gama venceu mais uma também. Lá em São Januário, Vasco da Gama 1, Atlético Paranaense 0 na rodada número 15, a 15ª rodada, como diz o nosso amigo aí, Arlon Carlos. E lembrando que teremos mais a rodada do final de semana, a 16ª, a rodada do outro final de semana, dia 23, a 17ª, e dia 31 de maio, a 18ª rodada do Campeonato Brasileiro aí fechando antes da Copa do Mundo. Então teremos esses jogos aí, 3 rodadas para fechar depois só no dia 22 de julho, depois da Copa do Mundo. Daqui a pouco nós voltamos, que a semana tá agitada em Ituporanga, tem JESC aqui em Ituporanga sendo disputado, também tem jogo do Moitas no próximo sábado lá no Henrique Rolitz. 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Daqui a pouco nós voltamos, Erlon Carlos.
1: Obrigado, meu querido Eranildo. O Grêmio voltou hoje à arena para tentar procurar a bola lá, viu? Porque ontem foi o massacre da Serra Elétrica, né? Foi incrível a superioridade do Flamengo contra o Grêmio. 1-0, não diz o que foi o jogo, né? Poderia estar hoje aqui falando em 4-5, 5-1, 4-1, por aí. O Grêmio também teve uma chance clara numa falha do goleiro do Flamengo, né? Mas o Flamengo perdeu um caminhão de gols, assim, duas bolas na trave. E foi um time irreconhecível. O Grêmio não é perder pro Flamengo, que hoje, tirando o Palmeiras, poucos times conseguem fazer um enfrentamento igual com o Flamengo. O problema é perder do jeito que perdeu, sem jogar, sem garra, sem raça, um time morto, um time acostumado a perder, é o mesmo discurso do técnico. Tá feio, cara. O Grêmio tem um campeonato esse ano que é não cair para a segunda divisão, porque a gente sinceramente não briga por mais nada se não houver uma mudança radical. Agora o campeonato de forma geral tá assim, né? O Grêmio hoje tá na zona, o primeiro da zona de rebaixamento, mas um ponto, dois pontos ou três pontos, jogam ele lá em 8º lugar, tá muito equilibrado, por baixo o campeonato, tirando aquele grupo lá de cima, o resto é briga de foice no escuro, meu filho. 3:17. Sim. Vamos de Rick Renner pra ficar 10. Né? Pra ficar 10, o Grêmio tem que ganhar do Bahia no próximo jogo fora de casa.

0: Rick Renner, 3:20. 3:20, chega mais com a gente. Quem chega mais para trazer o recado é a nossa querida Jana.
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0: Valeu, Jana. Olha, hoje à tarde, ingressos para o Teatro do Biribinha. Nós temos aqui 3 ingressos, eu estarei sorteando. E também um almoço domingo no Santa Gastronomia e um acesso junto para você curtir lá de cima o visual da Cruz Panorâmica. Tá bom? No Complexo Louvor em Ituporanga, almoço e acesso à Cruz Panorâmica, manda mensagem para mim e participe aqui, viu? Abraço para Elísia de Pinhal Petrolândia, dizendo uma abençoada tarde para nós, sempre em boa companhia com vocês. Obrigado, Elísia. Beijo, boa semana. Antony Schmidt Frutuoso, bairro Boa Vista, participando. Tadeu Coelho, estou ligadinho na sintonia. Obrigado, meu querido. Alô, o nosso ouvinte que mandou mensagem aqui, quer participar do sorteio. Sou o.
2: Você, Robson.
0: Sou o Robson.
2: Você, Robson.
0: Robson Luiz Eger, do bairro Vila Nova.
2: Você, Robson.
0: Quero participar do sorteio. Abraço pro Robson Inácio, também. O motora do ônibus da prefeitura. Bora lá com calma aí, meu filho. Calma aí, campeão. Cleiton Romário, 3:22. Vem.

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1: 3:24.
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1: Porcelanato, ouvimos com Panda, 3:28. 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
1: 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Alô, Elisete Schmitz Mauerwerk, Bela Vista, quero participar do sorteio e mando um alô aqui para as meninas da facção da Elisete. Alô, meninas da facção da Elisete, um abraço. Alô, Thiago da Silva de Alto Águas Negras, participando com a gente. É, Luiz Carlos Santana aí também do bairro Gabiroba, obrigado pela audiência. Boa tarde, seguindo com Menos é Mais, mais do mesmo.

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1: Ouvimos San Marino, Ele Te Trai, 3:42 agora. 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

0: 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Nós vamos trazer para você, ouvinte, agora as características aí dos aniversariantes de hoje, os nascidos nesse dia 11 de maio. Os nossos parabéns aí, vamos para as características.
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0: A pessoa que nasce no dia 11 de maio costuma ter ambição, bastante desenvolvida, aprecia os prazeres que a vida pode oferecer. Seu objetivo desde muito cedo é conquistar uma situação estável e segura, tanto para si quanto para aqueles que ama, pois tem uma necessidade muito grande de segurança e estabilidade material. Isso não a torna absolutamente uma pessoa materialista e insensível. Bem ao contrário, nada para ela é mais importante do que o bem-estar das pessoas queridas e, para isso, não mede esforços e nem sacrifícios. Sua personalidade é firme e até um tanto dominadora às vezes, pois gosta de fazer valer suas vontades e pontos de vista em todas as situações. No amor, é charmosa e especialmente atraente ao sexo oposto, mas nem sempre sabe fazer o bom senso falar mais alto que o coração. Hoje, dia 11 de maio, lembramos o aniversário da Ana Carolina Lanês, atriz. O Andrés Iniesta, jogador de futebol, ex-jogador, né? O cantor Apache Índia, de 59 anos. Beth Mendes, atriz. O Carlos Campbell, jornalista. Carlos Tramontina, jornalista. Quem mais aqui? O Dário Conca, ex-jogador de futebol da Argentina, chega aos 43 anos. Marcos Magela, ator, 47. Pablo Sarabia, jogador, 34 anos. Prince Royce, cantor, 37 anos. A Rafaela Mandelli, atriz. Rony, jogador de futebol, chega aos 31 anos. São alguns conhecidos aí que hoje nasceram, sopram velhinhas nesse 11 de maio. Você também de aniversário.

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0: aí com João Luiz Correia, Vaneira do Cantador.
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0: Agora, 15:56 e meio. Alô, Helenice Klettenberg, bairro Vila Nova, mandou mensagem pro sorteio. O Rodrigo Barbosa, do bairro Gabiroba, também, boa tarde. A Dayana Maria Prim, quero participar do sorteio, moro no bairro Nossa Senhora de Fátima. Alô, Nilson Sebold, em Indaiá, Petrolândia, ligado na sintonia. O Nilson tá lá tomando um matezinho, esse frio para esquentar o coração, a alma aí. Ligado com a gente, obrigado. Boa tarde, sou de Chapadão Lajeado, Rafael Farias, quero participar aí do sorteio também, obrigado, Rafael. Também, boa tarde, Ivanor, lá do artesanato com pneus de Vidal Ramos. Alô, Ivanor, o nono, né? Tá ligado com a gente, abençoada semana pra ti, meu querido, obrigado aí. E matou a pau aí a matéria que o pessoal fez com o nono, né? Artesanatos de pneus, muito bacana. Em breve nas nossas redes sociais aí, né? Vale a pena se acompanhar. Depois da música, vamos de ruim com Lauana Prado. Tem as notícias por aqui do Repórter Sintonia.

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2: A festa da polenta de Rio do Oeste, que seria realizada nos dias 17, 18 e 19 de julho, foi transferida para o ano de 2027. A mudança ocorre de forma preventiva, diante das previsões relacionadas à chegada do fenômeno El Niño, que indicam risco de fortes chuvas e possíveis enchentes na região. Neste momento, a Prefeitura de Rio do Oeste vai concentrar esforços em ações de prevenção, preparação e cuidado com a população. Apesar da relevância da festa para o município, a medida busca preservar a segurança das famílias de Rio do Oeste e região. O repórter Sintonia volta às 5 horas da tarde. 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
3: Agora 16:05, 4:05, vamos à nossa mensagem de hoje, o nosso momento de reflexão. A história de hoje se chama Ajuda dos Céus. A garota de pernas longas e ossudas, cabelo crespo e bochechas cobertas de sardas, voltava para casa de bicicleta. Distraída, pensava em que teria feito sua mãe para o jantar. Ao virar a esquina, um carro surgiu ao lado com dois jovens dentro. Ela pensou se tratar de amigos de seu irmão. O que estava no banco do carona se inclinou para fora da janela em sua direção. Tinha cabelos longos e parecia com seu irmão Michael. Ele sorriu e perguntou se ela não desejava uma carona até em casa. Não, obrigada, respondeu. Moro logo ali, depois da esquina. Estou quase chegando. Ele insistiu, vem. Vai ser divertido, vem dar uma volta com a gente. Ela olhou em torno, não havia ninguém, nenhum carro passando, a rua estava vazia. Começou a sentir um mal-estar, mas não conseguia se mexer. Parecia estar hipnotizada. Nesse instante, uma voz soou em seu ouvido, ou, ao menos, ela pensou que fosse em seu ouvido. Corre, se manda. Imagens de sua casa começaram a piscar na mente daquela menina de 11 anos. Despertou da paralisia que o medo lhe provocara e pedalou o mais rápido que pôde em direção à sua casa. O carro se afastou na direção oposta. Chegou em casa com dor no peito por ter prendido a respiração e pedalado com tanta força. Tremendo ainda, correu aos braços de sua mãe contando o que acontecera. Infelizmente, como fazem muitos pais, ela não deu maior importância àquilo que fora uma tentativa de sequestro infantil. Mas o comando daquela voz salvara a garota. O episódio a marcou profundamente. Mais de 20 anos passados, ela recorda da cena em todos os detalhes. Naquele dia, ela lembra ter prometido a si mesma que ao crescer faria algo para proteger as crianças de agressores. Não sabia direito como, mas tinha certeza de que um dia se dedicaria a essa causa. Pensou em ser advogada e juíza para distribuir sentenças severas a pessoas que maltratavam crianças. Adulta, ela ajudou a criar um sistema de alerta rápido de crianças no estado do Arizona, onde reside. Mas a grande certeza que guarda no episódio é que, naquele dia aterrorizante, aos 11 anos de idade,

havia um anjo em seu ombro. O anjo tanto a protegeu naquela tarde, quanto, diz ela mesma, a colocou no caminho que deveria seguir na vida adulta. Traçando perfis de criminosos para a polícia, auxiliando na captura de raptores, ela se sente gratificada. Mais ainda, quando suas palavras podem aliviar a dor dos parentes de uma vítima, retirando um peso de seus corações. Poucos nos damos conta do quanto somos protegidos. Isso porque a proteção é sutil. As ideias brotam como uma intuição e quase sempre as acreditamos a conta de nós mesmos. Atravesse a rua, siga por aquele caminho, olhe para trás. Por vezes o socorro é providenciado através da interferência feliz de um parente, amigo ou até de um desconhecido. Alguém que chega e nos sugere algo, alguém que passa e nos socorre. Pensemos nisso e fiquemos atentos à ajuda que os céus nos remetem todos os dias, aprendendo a ouvir com lucidez e sejamos gratos. Pensemos nisso.

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7: Vem com tudo. 4:14, agora 4:14. Ele volta com informações do esporte pra gente aí, Ironildo de Oliveira.
8: Erlon Carlos, voltamos com informação de esporte aqui no Comando de Sintonia desta segunda-feira. Vamos falar que hoje à noite teremos o congresso do Campeonato Municipal de Futebol Society lá no Cerro Negro, no Rancho do Esporte do nosso amigo Beisola, às 7:30 da noite será o congresso técnico e a competição começa na próxima quinta-feira, dia 14 de maio. Lembrando que os jogos, Erlon, serão sempre às quintas-feiras e também às sextas-feiras lá no ginásio, lá no Rancho do Esporte no Cerro Negro, comandado aí pelo nosso amigo Beisola. Então hoje à noite, 19:30, será o congresso técnico. E começou hoje aqui, hoje de manhã aqui em Ituporanga, tivemos com o Paulo Henrique dos Santos, lá no Ginásio Esporte Henrique Holitz, o GESC, Jogos Estudantis de Santa Catarina, 2026, micro regional aqui em Ituporanga, de hoje, segunda-feira, dia 11 até sexta-feira, dia 15 de maio, jogos futsal lá no Ginásio Esporte Henrique Holitz, também voleibol lá no Ginásio Aleixo de la Justina. O tênis de mesa será realizada aí pertinho da Rádio Sintonia, aqui pertinho da Rádio Sintonia, lá no ginásio do Seminário São Francisco de Assis. E o xadrez também será disputado lá no Aleixo de la Justina. E o tênis de mesa e também o xadrez, já a partir de quarta-feira, as disputas aí na competição do GESC 2026 na microrregião, da fase microrregional aqui em Ituporanga. Hoje manhã lá no Henrique Rolet tivemos no futsal masculino, Walter Props de Aurora 0, Frederico Rola de Atalanta 1, Cacilda Guimarães de Vidal Ramos 4, 2 para o Roberto Moldes aqui de Ituporanga, Silva Jardim lá de Alfredo Wagner 2, 1 para o Frei Manuel Felipe de Imbuia, isso no masculino. Walter Props de Aurora 3, Bertino Silva de Leoberto Leal 0, Cacilda Guimarães 3-0 para Otília Miller de Chapadão do Lajado, Hermes Fontes de Petrolândia 3-0 para a equipe do Silva Jardim lá de Alfredo Wagner. E ainda tivemos Frederico Rola 6, Bertino Silva lá de Leoberto Leal 1, Roberto Moritz 2 para Otília Miller lá do Chapadão do Lajado. E a última partida desta tarde lá no ginásio Henrique Rolitz, tivemos o Frei Manuel Felipe de Imbuia 2-2 também para a equipe do Hermes Fontes, jogos no futsal masculino jogados hoje, segunda-feira, lá no ginásio de esportes Henrique Rolitz. Teremos amanhã, terça-feira, também lá no Henrique Rolitz, aí o futsal feminino, começando por volta das 8:15 da manhã, o Frederico Props do Rio Antinhas enfrentando Otília Miller lá de Chapadão do Lajado no Henrique Rolitz no futsal. Já no voleibol, lá no ginásio da Escola Leixo de la Justina, a partir das 8:30 da manhã de amanhã, terça-feira, dia 12 de maio, Cacilda Guimarães de Vidal Ramos enfrentando o Centro de Ensino Clique, aqui de Ituporanga, comandado aí pelo professor o Rodrigo, que é o preparador da equipe do Moitas também. Inclusive amanhã tem treino do Moitas preparando para o próximo sábado. Moitas pro Aço DMA Ituporanga contra a equipe do futsal Cerrito. Estarão se enfrentando, lembrando, ingresso antecipado a R$15 no Betos Esportes, nosso amigo Felipe, também o Cláudio, popular Babão, e também lá no Jonas Esportes.

0: Isso. Vem com tudo, vem com a sintonia. Até amanhã, Erlon Carlos. Bom trabalho pra você, boa semana.
1: Então tá combinado, Erenildo. Até amanhã, brigadão, meu querido Herô, trazendo em duas edições aqui à tarde sempre as informações do esporte, né? Ele volta amanhã, agora 4:18, você tem ainda 12 minutos para participar com a gente e concorrer aí a ingressos para o Teatro do Birimbinha e também o almoço domingo, dia 17, no Santa Gastronomia, e mais junto com o almoço, você ganha o acesso gratuito na Cruz Panorâmica, viu? Lembrando que lá o estacionamento é de graça, não tem cobrança de estacionamento, tá? Amor para recomeçar, Jorge Mateus, 4:19 agora, vem com tudo, boa tarde.

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5: Qual que vai ser a desculpa que você vai inventar pra ele hoje, hein? Deixa eu te perguntar uma coisa.

0: Tá aí seu doutor Luan Santana, 4:25.
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De Alto Rio Engano, em Buia, Sidney Zenicames Machado, para a filha Grace, Kelly e o Henrique, pelo aniversário, completando um ano de casados, completaram ontem, né? Um ano de casados. A mãe Alce, a família, todos da rádio. Rapaz, faz um ano que eu me perdi para ir no casamento da. Da Grace e do Henrique, rapaz, fui parar em outro casamento, quase que entrei em nariz de folha, rapaz, só faltou ter entregado o presente errado. Muito bem, passa voando, né? Assim que a gente fica velho. Parabéns ao casal aí, né? Bacana. A Natália Asper de Limba Rodrigues, Chapadão do Lajeado, tá participando. Barra Grande Leoberto Leal, Egon Israel e meu amigo Frank Samora, da Argentina, o Piá é gente boa, valeu, estamos ligados aqui ouvindo o Comando de Sintonia, obrigado, grande Egon Israel e o Frank Samoa, direto da Argentina. Salésio Hausmann, bairro Boa Vista, participando também. Rosane Aparecida Constante Machado, do bairro Gabiroba, obrigado. A Clarice Bart Hausmann, bairro Nossa Senhora. Erlon, que mensagem que até fez a gente chorar, viu? A música perfeita para tocar o coração da gente e sempre ficar atentos para se precisar salvar alguém de pessoas malignas. E é verdade, né? A mensagem, nós estamos aí num mês de proteção a crianças, enfim, né? E essa história de hoje é uma história real, né? Essa mulher virou uma advogada, uma protetora, dedicando a sua vida a esse tema lá nos Estados Unidos. E serve de alerta, né, para os nossos filhos, as crianças, quando saem da escola, não pegar carona, não dá conversa para estranhos. Infelizmente, isso é uma realidade, né? E obrigado aí, Clarice, pelo feedback. Legal pra gente também, né? Quando alguém dá um retorno, né? Isso a gente fica super feliz, tá? Obrigado pelo carinho, pela companhia aí. Vamos seguindo com música aqui na sua tarde. Daqui a pouco tem classificados, pontualmente 4:30. Pendrive de modão agora. É o encontro de Rick e Rangel com

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2: Simbora, 4h37, saudade da ex. Eu e Gantos.
3: Alô,
2: e Alessandro Torra.
3: Imagina com os amigos. Vamos nessa.

0: 4:39.
1: Erlon Carlos.
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2: Precisa alugar um imóvel?
5: Até preciso, mas tem que ser no centro e barato.
2: Ok, então que tal anunciar no comando?
5: Tô vendendo a minha sogra.
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0: Pá, muito bom. E sabia que você pode anunciar aqui nesse horário? Então entre em contato com as nossas secretárias no 3533-8310 ou mande o WhatsApp no horário comercial para o 9192-0947. Começando a semana com quem procura serviço. Procura o serviço de diarista. Tá? Quero trabalhar aí meio período, tenho experiência, tenho referência. Procura o serviço em solda, borracharia ou auxiliar de mecânica em Tuporanga. Procuro serviço para cuidar de idosos, véio, de idosos.
6: Vem cá.
0: Tá, gosto de cuidar de velho, é de idosos, né? Velho não, é idosos.
6: Véio, vem cá.
0: Então, procuro serviço de cuidadora de idosos ou de diarista. Procuro serviço de diarista, outra procurando, outra procura serviço de pedreiro. Você quer, tem vaga aí para trabalhar como pedreiro?
7: Ah, pois é, ele é pedreiro?
0: É pedreiro, ele diz, ó, sou pedreiro e dos bão. Procuro serviço de diarista, revisora ou em mercado, procuro serviço de jovem aprendiz, casal procura terreno para tocar safra. Procuro serviço de diarista, tenho todos os dias disponível, tá? Para trabalhar aí como diarista. Então, entra em contato. Procuro outra, procuro o serviço de diarista. E agora quem está oferecendo vaga de emprego, atenção, a Água San Infraestrutura contrata operador de retroescavadeira para trabalhar em Rio do Sul. Detalhe, tem que ter a CNH categoria C. Contrata-se masculino para trabalhar em acabamentos de peças pré-moldadas, contratação imediata. E tem outra empresa contratando também pessoas para trabalhar em acabamentos de peças pré-moldadas, também contratação imediata. A Sul Brasil contrata com ou sem experiência para trabalhar em estação de galpões e estufas metálicas. Contrato costureira para trabalhar com experiência em overlock. Você trabalha com overlock? Dá para fechar lateral, pregar manga em anel? Olha, para trabalhar na facção na Gabiroba, a vaga pode ser sua se você trabalha com overlock. Dá para fechar lateral, pregar manga em anel? Para trabalhar na facção no bairro Gabiroba. A loja Berlanda de Tuporanga contrata vendedor e operador de caixa. Atenção, levar currículo diretamente na loja no centro. E contrata-se assistente de produção, operador de máquina industrial. Você trabalha com máquina industrial e a

0: Existente de recursos humanos, tem a empresa contratando, entra em contato aqui que nós temos o telefone. E agora, achados e perdidos, desapareceu um gato de 5 meses, tigrado. Esse gato, ele desapareceu na... desapareceu faz 5 meses no Irmã Paulina, hein?
1: É o bichão mesmo, hein, doido?
0: Pois é, o gato de 5 meses tigrado sumiu na Irmã Paulina. Tem recompensa pra quem achar.
1: É o bichão mesmo, hein?
0: Encontrar doido? Esse gato aqui, ó. Foi encontrado uma chave, está na Maxwell Motos. E foi encontrado óculos de grau próximo ao Super Rincons. Perdido óculos de grau no centro multiuso ou na farmácia do Girassol. Foi perdido um óculos de grau no centro multiuso ou na farmácia Girassol. Então é fácil ir lá no centro multiuso e lá na farmácia Girassol. Se não tiver lá, então perdeu em outro lugar, né, João? Estranho esse negócio. Talvez seja entre o centro multiuso e a farmácia Girassol. Deve ser esse trecho. Procura-se casa para alugar no interior, kitnet para alugar na Vila Nova, com urgência. E procura uma casa pequena de sítio para alugar, apenas que tenha um pasto pequeno, tá? Não tem lugar lá, João, eu tenho um pasto grande, né? Procura uma casa pequena e sítio para alugar que tenha um pasto pequeno. E pede-se, pessoas pedindo aqui, ó, doação de cama de solteiro, cesta básica, doação de cobertas, doação de roupas de inverno para menino tamanho 14 e calçados tamanho 35. Pede-se por doação roupas de menina de 3 anos e menino de 11 anos, doação de cobertas e roupas para menino de 7 a 16 anos, doa-se gato. Gato aí, então. Boa, doa-se gato e doa-se um sofá e doa-se um filhote de border collie. Você quer algum desses bichos aqui pra criar em casa, com cuidado, com responsabilidade? Tá, então vai lá pra você brincar, ó. Fica brincando aí, as crianças adoram, né? Um filhote de border collie, um gato, enfim. Nós temos os contatos aqui, tá bom? E doa-se um sofá. Você tá precisando de um sofá aí na tua casa? Então... entre em contato com a rádio aqui, tá? Para anunciar 3533-8310. Amanhã tem mais classificados.
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3: Ô, anuncia aí que minha sogra sumiu.
0: Eu lembro sempre, você pode anunciar e as classificados, as informações completas, com telefone, contato, tá? Todos os detalhes. No nosso site, sintonia.fm, sintonia.fm.br/classificados. Tá? Para você anunciar ou ver os anúncios ali, beleza? Que nós temos aqui? 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
0: 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E agora às 4h48, o que é que tem? Tem sorteio. Tenho aqui o nome dos ganhadores, agradecendo todo mundo que participou nessa tarde fria, né? Nessa tarde fria de outono. Atenção, senhoritas e senhores, os ingressos para o Teatro Biriba precisam ser do Biribinha, Teatro do Biribinha.

precisam ser retirados aqui na Rádio Sintonia. Ingressos para qualquer dia de espetáculo. Robson Luiz Eger, Elisete Schmitz, Mauerweck, Helenice Klettenberg, tá? Vocês ganharam aqui os ingressos, é só passar na rádio para retirar. E o almoço no Santa Gastronomia para esse domingo, dia 17 de maio, com direito a Cruz Panorâmica. Você ganha o almoço e ganha o acesso à Cruz Panorâmica. O nome tá lá, vai ficar na portaria, só chegar lá com a identidade e almoçar e curtir a visão lá de cima, né? Que deve ser maravilhosa, tá bom? Quem levou? Simara Lamin, de Agronômica. Simara Lamin tem que passar aqui na rádio. Não precisa, aliás, passar na rádio. Você vai ser avisada. Seu nome estará na portaria, tá? Não esqueça de levar uma identidade aí, tá bom? Daqui a pouco, piada do dia com tio e sobrinho. Reta final do Comando Sintonia. Nós temos agora, vou dar um nó em você. Taeme e Tiago, vem com tudo. 10 minutos, faltando para as 5 já.

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4: Faltando 5 minutos para as 5. Vem aí a piada para fechar o nosso comando Sintonia, com apoio sempre de Arioldo Multimarcas. 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Chegando tio e sobrinho na saideira, como sempre por aqui, a piada do dia. Vamos ver.
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7: Mas que é isso? Tá descansando essas horas?
8: Ah, tô descansando. Que hoje,
7: trabalhou bastante?
8: Hoje cedo eu levantei disposto.
7: Opa!
8: Tomando café ali bem tranquilo, já planejei, digo, mas hoje eu vou tratar a bicharada, tirar leite, tratar o gado, roçar um pasto ali que tá meio feio, fazer uns 30 metros de taipa, depois eu vou carpir um milho aí que tá meio sujo, dar uma limpada ali, tem uma meia quarta de feijão pra arrancar ali.
7: Uhum. Mas deu bom então, rendeu?
8: Mas olha, só no pensar no serviço me deu uma canseira, digo, vou sentar por aqui mesmo.
7: Olha ele aí, ó.
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4: E foi, tio e sobrinhos, volto amanhã, vem aí já na sequência o nosso Estúdio S com a dupla de Jota, né? João Sérgio e Jean Carlos, amanhã tem mais Comando Sintonia. Saideira fica com Delícia, Doce Desejo e a participação de Talagaço. Que você tenha um bom final de tarde aí, bom final de segunda-feira e até amanhã, se Deus quiser. Tchau.

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1: A Epagri de Ituporanga trabalha no desenvolvimento de uma cebola híbrida mais produtiva, uniforme e resistente a doenças. A pesquisa começou em 2014 e é conduzida pelo engenheiro agrônomo Daniel Alves. Segundo ele, o novo cultivar pode facilitar o manejo no campo, especialmente na semeadura direta, além de contribuir para uma melhor qualidade pós-colheita. Os testes com um híbrido mais avançado começaram em 2021 e vem apresentando resultados positivos. A expectativa é que em 2027 a Epagri inicie o processo de registro junto ao Ministério da Agricultura e amplie os testes em outras áreas antes de disponibilizar o material aos produtores. Logo mais você acompanha as informações que marcaram os setores de segurança pública do estado e da região dentro do Estúdio S. Siga em sintonia conosco.

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5: Alô você, boa tarde pra todo mundo, começando ao vivo 5 horas com 2 minutos, mais um programa Estúdio S ao vivo, direto do estúdio jornalista Gervásio José Maciel, até 7 da noite. Frio, o solzinho está se descambando.
6: Esfriou.
5: E o casaco pegando, ó. vamos estar com você, Genzinho, eu, tudo certo, meu querido?
6: Tudo ótimo, João, tudo certinho contigo também?
5: Bom, como é que foi de fim?
6: Foi tranquilaço, foi muito bom. Estivemos domingão, ontem, Dia das Mães, lá na Bela Vista. Opa, pensa no festão, rapaz.
5: Festão. Coisa boa.
6: Muita gente foi lá atender o nosso chamado e tava lá com a gente fazendo a festa.
5: Que bacana.
6: Coisa boa, né?
5: Eu fiquei, deu El Niño, sexta, sábado, domingo.
6: El Niño?
5: É. Fiquei no El Niño.
6: Bem de boa.
5: Bem de boa.
6: Aí sim, seu João Sérgio.
5: Tô até com dor na cotinha.
6: É?
5: Oi, bênção, um final de semana pra descansar.
6: Coisa boa, né? Bacana. Tava fresquinho, friozinho.
5: Bom, fresquinho é apelido. friozinho.
6: É, né? Friozinho bom. Tava na hora, tava na hora.
5: Hoje amanhã é muito frio.
6: Tava bem friozão, né?
5: Amanhã de novo, né?
6: Rapaz, deu 0,07 ali em Imbuia.
5: Pois é. Mais frio do Alto Vale foi em Imbuia.
6: Foi em Imbuia, exatamente.
5: Daqui uns dias vai nevar lá.
6: Vai mesmo. A Jace veio com mais casaco que o normal. Pra ter uma ideia.
5: A Jace parece pinguim.

0: Ela veio com dois casacos, chegou aqui, tirou o kit, que aqui tava gostoso, lá em cima que tava frio.
1: É. E tá, pra ver como é que tava.
0: Ela veio pro rádio hoje de manhã, 2 graus.
1: Pois é.
0: Frio pra caramba. Mas é legal, ser frio faz parte, né?
1: Com certeza.
0: O problema é que queimamos pasto tudo, pois mas, é. Compensação, dá uma limpada nessa bicharada aí, pernilongo.
1: Meu Deus do céu, ninguém aguentava mais.
0: Aquele mosquitinho no olho do cachorro.
1: Nossa senhora. Esse aí, então... É. Parecia que não se acabava mais.
0: É,
1: coragem.
0: Mas faz parte.
1: Isso aí.
0: Tamo junto.
1: Bora.
0: Até às 19 horas. Hoje nós vamos dar prêmios, como de costume aqui. É, tem um bloco da Ação Entre Amigos lá da festa da Capela Sagrado Coração de Jesus de Cerro Negro.
1: Opa.
0: Também tem pra você a cartela do bingo. Né, junto com um Ação Entre Amigos. E 2 rodízios de sopa do CT.
1: Eita, coisa boa.
0: E hoje no Conversa Aberta eu recebo o Tenente Hoffmann, comandante da 4ª Companhia da Polícia Militar, para falar um pouquinho da nossa PM, que completou 191 anos em Santa Catarina. É tempo, né?
1: É tempo,
0: amigo?
1: Né? É. É, bastante.
0: Naquela época lá eles faziam, acho que a viatura era Jeep Fuke.
1: É.
0: Né?
1: Verdade, né?
0: É.
1: 190 anos
0: 191
1: atrás.
0: 191 anos.
1: E o cavalo também, né?
0: Cavalo,
1: devia ser usado bastante.
0: Cavalo eles continuam até hoje ainda, né?
1: Uhum. Bem certinho.
0: Então vamos contar um pouquinho da história da nossa Polícia Militar e inclusive teve... É, o nosso pessoal aqui da 4ª Companhia que recebendo medalha. Foi medalha de ouro e 4, se eu não me engano, medalha de prata por tempo de serviço.
1: Caramba.
0: É, o Gueda recebeu medalha de ouro, 30 anos.
1: Caramba, olha só. Que história também, né? Nossa, muito bom.
0: Bacana, o Starosky recebeu de rubi.
1: De rubi?
0: 100 anos de polícia. Né, Starosky, meu querido amigo? É, tá nice.
1: Esse aí tem história pra contar.
0: Esse tem. Vamos de música?
1: Vamos. Ou de casa ou de fora.
0: É,
1: todo
0: nós.
1: Todo mundo convidado pra se esquentar com nós hoje.
0: Contigo, amor.

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1: 5 horas da tarde com mais 9 minutos. 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
1: E olha, a melhor de três, valendo aqui um bloco da ação entre amigos da Capela Sagrado Coração de Jesus, lá de Cerro Negro.
4: Coisa boa.
1: Você tem uma ideia aqui, meu filho?
4: Que tem de prêmio
1: tem
4: aí para
1: nós? 48 prêmios.
4: Caramba! É. Tudo isso?
1: Tudo isso. Vou falar aqui os primeiros aqui. O primeiro é R$3.000 em dinheiro, segundo R$2.500, terceiro 5 horas de terraplanagem, quarto prêmio uma TV de 42 polegadas, aí tem TV de 32, tem vale compras de 1.000, tem prêmio de 800 em dinheiro, tem dois de 800, tem um de 500, dois de 500 também, tem micro-ondas, olha, é prêmio que não se acaba mais.
4: Coisa boa.
1: E nós vamos dar um bloco desta ação entre amigos para vocês, juntamente com uma cartela pro Bingão, que vale R$2.000, 1.000 para o primeiro e 1.000 para o segundo batedor, né? Bacana? Então, participe com a gente. E dois rodízios de sopa do CT que acontece quinta-feira agora lá no CT. Que esse frio, imagina, coisa boa, é sopa, né, meu filho?
4: Coisa boa. Coisa boa. É que é uma beleza, né? Esquenta tudo.
1: Acho que pobre começou a esfriar, a primeira coisa que ele pensa em fazer
4: é
1: sopa.
4: É verdade. É só dar um ventinho
1: na
4: rua.
1: Sopa. Então, como você fazer, vai lá no CT que tem uma variedade muito grande lá pra você tomar, tá? Ou comer, tanto faz.
4: Se for com farinha, come.
1: Com farinha, tá com a farinha dentro, aquele pirãozão, velho, forte, aquele concreto.
4: Uhum.
1: É, aí tu come, filho. Vamos conhecer as três de hoje?
4: Beleza? 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
4: E do Perimbó?
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0: Agora sim, 14, agora sim, né, meu querido?
2: Agora sim, vamos conhecer?
0: Vamos conhecer.
2: Quem são?
3: Se liga aí nas três opções de hoje.
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3: Primeira.
5: Aos trancos e barrancos.
0: Mato Grosso e Matias, aos trancos e barrancos, é a honra.

0: o Zezé e o Luciano, Fera Mansa 2.
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0: Terceira.
2: Tá nervoso?
3: Ihu.
2: Vai pescar.
0: Ataí de Alexandre, tá nervoso? Vai pescar. Esse filho não pega nada.
2: Tá vai pescar.
4: Só pra se estressar, né?
0: Passa na peixaria.
1: Bota as coisas no lugar.
0: Conta aí pra gente.
5: Qual você prefere?
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0: É, qual você prefere? Mato Grosso e Matias aos Trancos e Barrancos é a 1. Zezé de Camargo e Luciano, Fera Mansa é a 2. E Ataí de Alexandre, tá nervoso? Vai pescar. É a 3. Mande seu WhatsApp pra cá, valendo 2 rodízios de sopa lá do CT. E também uma ação entre amigos com cartelas de bingo lá na comunidade do Cerro Negro. 99920-947. Manda pra gente seu WhatsApp.
4: Isso aí, o pessoal já tá participando com a gente. O ouvinte fala na sintonia se o WhatsApp não travar. Agora sim.
7: Boa tarde, Cláudia Vavassori da Gabiroba. Quero participar da melhor de três. Quero ouvir Mato Grosso e Matias.
4: Isso aí, tá participando. Também o Agenor Maioki tá participando com a gente. Escolheu a número 1. Com a gente também o Valdivino Dorner, da Tifa dos Derner, escolheu o número 2.
0: É o Valdivino Dorner da Tifa dos Derner. Valdivino Derner, da Tifa dos Derner, cavalo.
4: É verdade, né? Marciane é uma Jota do Coqueiral, Aurora. Pra ela, a melhor de três é a número 1.
8: Marcos de Lima do Frei Jerônimo, a melhor de três é a terceira. Tá nervoso, vai pescar.
4: É que tá escrito de um jeito uma coisa e outra escrito de outro jeito. Tem confusão.
0: É o
4: Valdivino
0: Dorner da Tifa dos Dorner. Tá certo.
4: O Paulo César Chip do Santo Antônio, pra ele é número 3, é melhor de 3. A Caroline Conaco da Silva de Vidal Ramos, Zezé de Camargo e Luciano Fera Mansa.
9: Dias Comandoli, se presenereu, a melhor das três, pra mim, é a primeira.
0: Mato Grosso e Matias, aos Trancos e Barrancos, é como a gente vai vivendo.
4: Exatamente,
0: né?
4: Bem certinho. O Diego Rolling, Lajeado Águas Negras, a melhor de três é a 3, tá participando com a gente também do sorteio. A Juliana da Silva das Três Barras, a melhor de três é a 1. Também a Elfio Weisslemper do Rio do Norte, tá participando com a gente, a melhor de três é a número 2. Olá, pra Jaque. Olá, Jaque, tudo bem? Manda aí qual é melhor pra você, a sua preferida. A Sinara Lamin de Agronômica. Pra ela, a melhor de três hoje é a número 1, João Sérgio.
0: Acho que a 1 e a 3 estão ali, né?
4: É, estão disputando.
0: Pau.
4: Ô, João, vamos falar da Maria Gabriela, a pizzaria que, olha, conquista você em cada pedaço, viu?
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4: É isso aí.
0: Vai lá.
4: Muito bom. Pedi final de semana, Oxe, ó, top demais.
0: Pensa lá que. Ah, durante a semana também, né?
4: Pizza, sim, não.
0: Pizza todo dia.
4: Todo
0: bom,
4: dia,
0: né?
4: Todo dia.
0: Pra não enjoar, um dia pede uma coisa, um dia pede outra.
4: Exatamente.
0: Né?
4: Um dia uma borda, outro dia outra borda. É. E assim vai indo.

0: e vamos se esbordando. Bacana. Vamos de música, filho.
1: Ô, João Sérgio, cantaram a minha vizinha.
0: Não.
1: Tô te falando.
0: Não foi tu?
1: Não, não fui eu.
0: Não.
1: Não era eu.

0: outono. 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
4: É isso aí, Chayara, 5:25 e você continua votando na melhor de três, valendo um bloco da Samba Entre Amigos da Festa de Cerro Negro, que tem vários prêmios, são 48 prêmios, inclusive prêmios em dinheiro. O primeiro prêmio é 3.000, o segundo é 2.000 e assim vai.
6: Caramba.
4: São 48 prêmios, tá bom, gente? E também uma cartela pro Bingão, quem bater primeiro ganha 1.000, bate segundo também ganha 1.000, são R$2.000 e ainda dois rodízios de pizza. Que pizza, rodízio de sopa lá do CD para quinta-feira à noite. Tô com um negócio de pizza ali, porque nós estávamos falando de pizza, né? Então, é lá no CT, quinta-feira, rodízio de sopas, tá bom? A melhor de três, um Mato Grosso Matias aos trancos e barrancos, dois para Zezé de Camargo e Luciano Fera Mansa e o Ataíde Alexandre, a terceira com Tá Nervoso Vai Pescar, 991920947, é só você votar.
6: E o povo tá votando, João.
7: Opa, boa tarde. Opa, pessoal da rádio, que é Ivoneto, Rio das Demora, Alfredo Wagner, esposa de Tádio, Matheus Henrique, Maria Giovanna, filha dele. Música do JM.
6: É isso aí. Obrigado pela participação.
4: A procura da felicidade.
6: Sucesso! O Adenísio Mai, do Rio das Pacas, Vidal Ramos, está participando com a gente. A melhor de três para ele é Mato Grosso e Matias. Uhum. Também diz ele aqui, ó. Boa tarde. Aqui é o cara mais charmoso do Rio Batalha. Sabe quem é, João?
4: Charmoso do Rio Batalha?
6: É. Maicon José Fronza tá participando do sorteio, pra ele a melhor de três é a três.
4: Aí, ó, charmoso.
6: Charmoso.
4: Sai, belezura.
6: Vamos ver aqui quem mais tá participando com a gente. O Juliano Arthur da Silva de Embuia, pra ele a melhor de três hoje é a número um. O Wilson Schwambach de Petrolândia tá participando com a gente, a melhor de três é a número dois. A Patrícia Kister Stipp da Aurora, para ela, a melhor de três é a número três. Também a Nunalva Isabel Leite Dias, de Petrolândia, a melhor de três para ela é a número um. A Rosane Ringhaus, Nincoter da Barra Nova, também tá participando. Para ela, a melhor de três é a número três. E tem recadão em áudio aqui, ó.
8: Boa noite, sintonia. Sou Luciene Bart, da Ilha Grande. A melhor de três é a número dois. Quero participar do sorteio. Um abraço.
4: Um abraço.
6: A Brenda, a Brenda de Aurora também tá participando com a gente. Para ela, a melhor de três é a número dois. Uhum. Tem mais recadinho.
9: Olá,
6: aqui, ó.
9: Rádio Sintonia. IFM, eu sou Gabriel de Missassi de Aurora e quero votar no Tá Nervoso Vai Pescar.
4: Aê! Bacana.
6: Show de bola, todo mundo participando com a gente, até a criançada, João Sérgio, verdade. Coisa boa. O Alexandre Fernandes do bairro Santo Antônio também tá participando, pra ele a melhor de três é três, e assim o povo segue participando.

0: Foi uma coisa.
1: Continue participando com a gente aí. É bom saber que vocês estão por aí curtindo, paquerando, ouvindo o nosso programa nesta segunda-feira. Estamos começando bem a semana com a audiência, como
0: claro, sempre, né? E olha só, pessoal de Presidente Nereu, Agronômica,
1: Ibuia, Chapadão,
0: toda a grande região, Alfredo, em peso, Petrolândia, então, estamos aí em toda a grande região. Obrigado pela audiência.
1: Obrigado pelo carinho de todo mundo aí. Tem música pra eles?
0: Tem fogão de lenha, né? Vai esquentar esse final de tarde.
1: Fogão de lenha, o que mais tem?
0: Estão fumegando, galera.
1: Fumegando por aí. Só cuidar que se chama neve aí, pra não tocar fogo na

0: Legal, 5 horas 36 minutos. Estamos de volta com o Estúdio S. Você participando com a gente no 479-9192-0947. Pra gente saber, né, João? Qual que é a melhor de três de hoje?
1: A melhor de três nós já temos.
0: Já temos? Já veio?
1: Já veio.
0: Olha.
1: Mas você pode continuar participando, claro, no 99129-0947 com a gente. É, com aquele tradicional nome, de onde. Uhum. Quer mandar um áudio? Pode mandar, a gente tenta reproduzir aqui ao longo do programa. Valendo. É um bloco de ação entre amigos lá do Seu Negro e também dois rodízios de sopa do CT. Deixa eu mandar um grande abraço para uma figura que está com a gente aqui no estúdio, que eu tenho uma admiração muito grande pelo seu profissionalismo, pela dedicação, meu querido José Fernando Sens, professor Zé Fernando, com a gente aqui no estúdio. Estamos fazendo um dedinho de prosa,
0: claro,
1: fora do ar aqui.
0: Importante.
1: De algo importantíssimo.
0: Exatamente.
1: E se tem um cidadão conhecedor de cheias, já viveu algumas, né? Já cobriu algumas, ele era o nosso amarelinho. Agora não pode ser mais amarelinho, Zé, tem que ser azulinho, outra coisa. Tá bom?
0: Vamos
1: dar
0: negócio.
1: Melhor de três?
0: Ô, Gelson, antes, vamos ouvir um áudiozinho que é bem legal.
1: Vamos
0: um áudiozinho aqui, ó.
2: Boa tarde, João Sérgio. Eu quero parabenizar você e o colega aí, que eu não ouvi o nome ainda, porque eu liguei o rádio agora. Um programa maravilhoso esse teu das 5 da tarde. Deus te abençoe sempre. Aqui é o Reverendo Max, da Igreja Anglicana da Barrinha, de Alfredo Wagner. Deus lhe abençoe poderosamente.
1: Amém, Reverendo Coisa Max. Boa. Um abraço, querido. Meu querido Gian, né, que é meu companheiro aqui, meu colega de bancada do nosso Estúdio S. Obrigado pelo carinho aí, Reverendo Max. Beijo no coração e que Deus esteja sempre com a gente.
0: Amém. Vamos pro melhor de três?
1: Tá nervoso?
0: Vai pescar, rapaz.

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2: Bacana, minha gente, são 5h48, é hora de dar um pulinho ali no bairro Vila Nova, ouvir a Renata direto do posto Schmidt. Boa tarde, Renata.
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2: 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Agora são 5:50, nós vamos a São Joaquim, a Climaterra, com Ronaldo Coutinho, sabermos a previsão do tempo. Alô, alô, Coutinho, boa noite.
3: Boa noite. É, o tempo segue frio agora à noite, para quem está saindo ou indo estudar, casaco. Temperatura despenca. Amanhã pode ficar entre 0 e 3 graus, alguns pontuais negativos não dá para descartar. Aonde não tiver nevoeiro, aparece bem a geada. E durante a tarde fica um pouquinho melhor, uns 15, 18 graus, um pouco mais. Mantém também na quarta-feira em torno abaixo aí de 3 a 6 graus. E a tarde fica bem agradável. Se tiver geada, é bem isolada. Na quinta e sexta, diminui o frio, mas continua frio de manhã, esquentando um pouco à tarde, com variação de nuvens. Nessa semana, teremos alternância, né? Momentos de nublado e momentos de ensolarado na região. Entre sábado, à tarde e noite, ou domingo, passa uma frente fria, alguma chuva e queda na temperatura. E novamente esfria semana que vem. Aqui na Serra, amanhã pode ficar entre 5 e 8 abaixo de zero. Da Climaterra, Ronaldo Coutinho.
4: Ui, que é isso, Coutinho? Caramba. Ainda bem que a casa dele é bem equipada lá.
2: É?
4: É toda, né, parece que tem é térmica assim, chão também, pra suportar esse friozão.
2: Senão não aguenta.
4: Não aguenta, não aguenta. Não tem condições.
2: Menos 5?
4: Meu Deus do céu.
2: É louco mesmo.
4: Isso no termômetro, né? Fora a sensação térmica.
2: Ó, cervejeira é menos 3, né?
4: É, você vê. Se botar uma Heineken assim,
2: na
4: gela.
2: Na rua, fica geladinho. Credo. 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
4: Show de bola, já vamos de música.
2: Vamos lá.
4: Sem medo de ser feliz. Zezé de Camargo e Luciano, 5:53. Boa tarde pra você.

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7: Agora 6:01, Erlon Carlos já no estúdio vai trazer as informações das últimas horas da segurança pública, que movimentaram a segurança pública, meu amigo Erlon Carlos, boa noite para você.
8: Muito bem, boa noite para você, boa noite ouvintes do Estúdio S, deu B.O., chegando então com as informações. Tivemos aí um princípio de incêndio numa residência que mobilizou bombeiros na madrugada de hoje em Urubici, na Serra Catarinense, onde a sintonia lá tem muitos ouvintes em Urubici, né? A ocorrência foi às 3:09 da madrugada, no bairro Jardim Verde Vale. Segundo os bombeiros, o fogo começou num fogão a lenha que havia sido deixado aceso durante a noite. Com o calor, parte da estrutura do fogão cedeu e provocou uma grande quantidade de fumaça dentro da casa. O próprio morador conseguiu controlar as chamas com uma mangueira de jardim antes da chegada das equipes. Ninguém ficou ferido e os danos ficaram restritos ao fogão de lenha que foi retirado da residência e deixado em local seguro. Nós falamos aqui até fora do ar que para nós aqui já faz falta quem não tem um fogão.
7: Exatamente.
8: Lenha, imagina na área.
7: Quem mora lá em cima,
8: serra,
7: né?
8: Hein?
7: É, realmente.
8: É utilidade, é um bem de consumo de primeira necessidade.
7: Exatamente, para essa friaca agora, isso deixa o ambiente todo quentinho, né?
8: Quentinho, aconchegante, esquentar uma água, o pessoal aprecia tomar um chá, um chimarrão.
7: Isso, do ladinho do fogão, às vezes colocar até um pinhãozinho na chapa.
8: Coisa boa. Eu fiz isso.
7: E também, Erlon, agora nesse período é importante também as pessoas fazerem essa revisão, né? No fogão, para que coisas como essa, situações como essa não aconteçam, né?
8: Muitas vezes o chaminé fica em contato aquela parte metálica com a madeira.
7: Isso.
8: E aí superaquecimento provoca incêndio, né? Muitas vezes é esse o grande vilão da história. Um acidente de trânsito registrado na madrugada de hoje na BR-470, lá na famosa Serra da Santa em Pouso Redondo, movimentou o 15º Batalhão de Bombeiros Militar por meio das equipes de Pouso Redondo e Taió. Segundo os bombeiros, o acidente envolveu um Mercedes-Benz A160 de cor prata com placas ILC4J52. Esse veículo saiu da pista e caiu numa ribanceira por volta dos 48 minutos dessa segunda-feira. O carro era conduzido por um homem de 21 anos. Ele foi encontrado consciente, orientado, caminhando pelo local da ocorrência. Inicialmente, ele recusou atendimento. No veículo também estava um homem de 38 anos. Ele foi encontrado fora do carro, deitado no chão, consciente, orientado. A vítima tinha laceração na orelha esquerda e suspeita de fratura nas costelas e reclamava de dor abdominal. Após a realização dos protocolos de atendimento pré-hospitalar, os dois ocupantes foram levados para o hospital de Pouso Redondo pela ambulância ASO 458. A ocorrência também contou com o apoio da viatura ABTR 206. E ouça isso aqui, meu querido. Uma mulher de 29 anos foi presa após jogar água fervendo nas costas de um homem de 24 anos no bairro Escola

0: agrícola em Blumenau.
1: Oxe, por que que ela fez isso?
0: Pois é, segundo a polícia militar, a agressão ocorreu depois de uma discussão entre a esposa da vítima e a vizinha da sogra dele.
1: Eita.
0: O homem teve lesões graves, precisou ser encaminhado pelo SAMU ao Hospital Santo Antônio. A autora da agressão recebeu voz de prisão pelo crime de lesão corporal grave e dolosa. Questionada sobre a motivação, por que que você jogou água fervendo no homem?
1: Certo.
0: Ela disse, olha, porque não tinha óleo. Tu já pensou?
1: Queria fazer um frito dele.
0: Sim, é porque não tinha óleo quente, senão tinha atacado. Rapaz, a mulher tava braba.
1: Que isso.
0: Ela foi conduzida
1: queria
0: à central
1: de atuação
0: da Polícia Civil e né? É violência, seja um homem contra a mulher ou a mulher contra o homem, é crime, né, meu querido?
1: Exatamente, exatamente.
0: É, não dá
1: é
0: pra
1: uma agressão.
0: Pano
1: é,
0: quente aqui no caso, não justifica, por pior que foi o que tem acontecido a discussão, mas ela tacou água quente, rapaz, água fervendo.
1: É.
0: Imagina, ele deve ter dado queimadura de primeiro grau.
1: Cozinha, né?
0: É, claro.
1: Caramba.
0: Ela disse que não, e queria fazer mais, né? Queria tacar um azeitinho quente, que não tinha óleo e vinho. Coisa de louco, bicho. E a Polícia Militar registrou ocorrências graves hoje em Brusque e Gaspar.
1: Eita.
0: Dois corpos foram encontrados,
1: eita,
0: viu? Um homem foi encontrado às 9:30 da manhã de hoje em Brusque, boiando no rio Itajaí Mirim, na Avenida Beira Rio, no bairro Santa Terezinha. Segundo a PM, não havia sinais aparentes de violência. O corpo foi retirado pelos bombeiros e se busca agora a identificação do cadáver. Ainda em Brusque, 12:18, um homem foi preso lá no bairro Paquetá por suspeita de sequestro, cárcere privado, ameaça, desacato e resistência. Segundo a PM, ele retirou a filha de 6 anos da casa da avó materna, ameaçando não devolver mais a criança. O suspeito foi abordado num Gol Prata, resistiu à prisão, fugiu no primeiro momento da abordagem, depois o veículo acabou sendo abordado e ele foi então conduzido à delegacia. Em Gaspar, hoje também às 11:39 da manhã, um homem disse que parou para fazer um xixi e porta uma ponte, quando olhou para trás, tinha um corpo.
1: Eita.
0: Tava um corpo numa ribanceira, próximo de um rio, com os pés amarrados e ferimentos na cabeça. A perícia preliminar apontou disparo de arma de fogo e, segundo a polícia, mais tarde, esse homem havia sido sequestrado em Balneário Camboriú por volta das 6 horas da manhã e mataram e desovaram ali. Então, o veículo da vítima foi localizado em Blumenau e agora segue as investigações, se busca certamente câmeras de monitoramento para tentar identificar quem matou esse homem, né? O que teria acontecido, quem foi, tiraram uma vida de alguém sequestrado, né? O que teria acontecido, enfim, esses detalhes, esses dois desdobramentos estão sendo investigados ainda. Sei que vai pegar a BR-470 amanhã, fique atento. O Departamento Nacional de Infraestrutura e de Transporte, o DENIT, está alertando para a interdição da BR-470 em Blumenau, próxima à empresa Altenburg, lá no quilômetro 59. Isso amanhã. A operação vai acontecer entre 4 e 5 da tarde. Durante esse período, será necessária a interrupção temporária do trânsito dos veículos sentido Blumenau Indaial. As interdições são necessárias para o avanço das obras de duplicação na rodovia. Os trechos em obras estão devidamente sinalizados e caso as condições climáticas sejam desfavoráveis, a programação poderá ser alterada, mas não é o que indica, né? Para amanhã, a previsão é de tempo bom.
1: Isso aí.
0: E uma ação da Polícia Militar resultou na prisão de um homem com mandado judicial em aberto na noite de ontem, domingo, aqui em Tuporanga. A abordagem aconteceu às 23 horas durante rondas realizadas no bairro Nossa Senhora de Fátima. Segundo a PM, policiais perceberam a atitude suspeita de um homem que caminhava pela via pública e decidiram realizar a abordagem. Após consulta no sistema, foi constatado que havia um mandado de prisão ativo contra ele, expedido pela comarca de Caxias do Sul, no Rio Grande do Sul. Diante da situação, esse homem foi conduzido ao presídio regional de Rio do Sul, onde permaneceu, ou permanece, né? À disposição da justiça. Mais um e cada vez vai enchendo mais.
1: Exatamente.
0: O famoso.
1: Vão entuiando cada vez mais.
0: Jornal de Rio do Sul, vai entuiando lá, né? Aquele negócio, não quer ir pra lá, não faz cagada.
1: Exatamente,
0: né?
1: Só fica de boa.
0: Fica de boa, segue a lei, que aí não tem perigo, né? Senão, Pode ter certeza que lá tu vai disputar um lugarzinho pra dormir. Nesse frio, muitas vezes tem que dormir no

0: chão.
1: É.
0: É fácil, né, meu querido?
1: É complicado. É outro mundo.
0: É outro mundo, meu irmão. É isso aí. Amanhã a gente volta com mais informações, então, meu irmão.
1: Fechou, Hernão Carlos. Obrigado. Ótima semana pra gente.
0: Isso aí, até amanhã.
1: Até amanhã. Obrigado pelas informações. Lembrando que mais informações também, você ouvinte, acompanha em nosso site. É só acessar o sintonia.fm.br. Agora 6:10. Boa noite pra você.

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5: Agora são 18h16. 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
2: 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Eu recebo com muito prazer aqui na sintonia do Conversa Aberta, meu querido amigo Tenente Hoffmann, comandante da 4ª Companhia do nosso 13º Batalhão de Polícia Militar. A Polícia Militar de Santa Catarina, que no último dia 5 comemorou 191 anos de história. É uma história longa e nós temos hoje a nossa Polícia Militar em Santa Catarina como referência para os demais estados e até mesmo para outros países, né, Tenente? Um prazer imenso poder recebê-lo aqui. Boa noite.
3: Boa noite, João. Boa noite a todos os ouvintes, né, da Rádio Sintonia. De fato, 5 de maio, então, fizemos 191 anos. E como bem falado, né, somos de... Que bom

0: né? Que somos referência, referência positiva, né? Não somente a nível de Brasil, mas de fato, sim, fora também, e bem reconhecidos, né? E que bom que isso é um resultado também da população e claro, da Polícia Militar.
1: A Polícia Militar, ela hoje tem várias extensões, né? Sem ser o policiamento ostensivo, nós temos hoje cavalaria, o pessoal da Rocan, quais são os outros, as outras linhas, a polícia rural, né?
0: Até foi uma amostra, né, que tivemos ali na festa da Cebola, né? São as nossas especializadas, que a gente chama. O 13º, por exemplo, possui, além do policiamento ordinário, temos os programas preventivos, por exemplo, a Rede Catarina, que é muito importante, Proerd, nossa rede rural, que é muito forte aqui na própria 4ª Companhia, né? Inclusive uma das percussoras, né? Município de Atalanta também foi. Além disso, nós temos choque, temos Rocan, cavalaria, aviação, BOP. Então é uma gama de...
1: Uma estrutura grande,
0: né? Realmente para atender todas as demandas de segurança pública do nosso estado.
1: Hoje a 4ª Companhia, ela conta com quantos policiais, tenente?
0: Nós temos aproximadamente 60 policiais na 4ª Companhia, né? A gente relembra que a 4ª Companhia, ela é formada ao todo por 7 municípios, no qual a gente atualmente é comandante. Então temos a sede, Ituporanga, temos então Atalanta, Chapadão do Lajeado, Petrolândia, Imbuia, Vidal Ramos e Leoberto Leal.
1: O índice da nossa Polícia Militar aqui, na resposta imediata à população, à sociedade, o índice de sucesso é muito grande. Nós tivemos, vou dar aqui três exemplos recentes: o assalto no Coqueiral, o roubo da caminhoneta no Rio Bonito e o homicídio domingo em Imbuia. Todos os três crimes, os suspeitos foram presos e estão aguardando a decisão judicial. Isso mostra a eficácia da nossa polícia, né?
0: Exatamente. A gente, como uma polícia ostensiva, a gente sempre espera, né, que não ocorram esses crimes. Porém, a gente tem que ter essa noção, e que bom que, apesar de terem acontecido, a gente consegue dar essa resposta para a sociedade, né? Até como a gente conversava, né, fora do ar, eu digo isso também é um dos resultados em razão da nossa parceria muito forte hoje com a Polícia Civil. Então, esse pós-crime, a gente está conseguindo ter uma boa atuação, né? Tanto Polícia Militar quanto Polícia Civil, essa troca de informações tem resultado em pontos positivos, né? Então, tivemos a prisão dos dois autores ali no Coqueiral, conseguimos não somente com a ação aqui em Ituporanga, mas ali do Rio Bonito, uma situação que fora da nossa margem de 13º Batalhão, foi conseguido realizar a recuperação daquela caminhoneta, a prisão de quem havia, não quem havia feito o roubo em si, mas quem teria a parte de receptação dela. Tivemos esse homicídio, infelizmente, na madrugada, né? Ali em Imbuia, tivemos e conseguimos fazer a prisão, tudo com esse trabalho de inteligência, com essa troca de informações. Então temos tido esses resultados bem positivos.
1: Nós hoje temos de volta aqui na 4ª Companhia o setor de inteligência da PM.
0: A gente está trabalhando também com a parte de inteligência, que teve um tempo que não possuía, né? Até a gente aproveita os ouvintes que nos informem, né? A gente tem que ter a confiança na Polícia Militar, tem que ter a confiança na Polícia Civil e nos trazer informações. Denúncia anônima, não precisa se identificar, mas é importante. Próximo da minha casa, ou no local onde eu trabalho, próximo, né? Aonde eu passo todo dia, pô, eu vejo uma movimentação diferente. Pode ser que seja um tráfico. Não, eu vejo realmente, às vezes, um tráfico acontecendo. Nos informe, que a gente tem como trabalhar essa informação, fazer essa investigação e melhorar a segurança da nossa cidade.
1: Quando a gente fala em denúncia anônima, isso significa o quê, tenente?
0: A pessoa vai repassar os dados que ela tem, né? Casa tal, como que é o movimento, e ela não precisa se identificar. Então, com base naquela informação, a gente vai trabalhar, verificar a veracidade, se realmente é um ponto de tráfico ou não, para que de fato a gente consiga fazer esse levantamento de informações e, se for o caso,
1: é aí que entra a inteligência da PM.
0: Exatamente. Ali entra hoje a inteligência da PM e também a Polícia Civil, né? Polícia Trabalhamos Civil. Em conjunto essas informações.
1: Neste evento em Blumenau, que marcou os 191 anos da Polícia Militar, nós tivemos aqui policiais da 4ª Companhia.

0: e foram homenageados.
1: Exatamente, tivemos aí, são 5 policiais, né? Que foram homenageados, receberam medalha de tempo de serviço. Tivemos o sargento Guedert, 30 anos, né? De efetivo serviço. Tivemos o sargento Alauir, sargento Siriaco, sargento Kogo, sargento Souza, que foram homenageados com a medalha, então, de 20 anos de serviço.
0: Esse pessoal, todos lotados aqui na nossa quarta companhia.
1: Exatamente.
0: É, tem um pessoal, esse eu até brinquei fora do ar, brinquei no ar aqui antes, né? Que eu disse que nós ia abordar a respeito disso. E o sargento Starosky ia receber a medalha de 100 anos na polícia. Starosky hoje está com quantos? Porque ele não está na ativa, mas está no CISP, é isso que diz?
1: CETISP.
0: CETISP. CETISP. Ele está prestando no fórum?
1: Ministério Público.
0: Ministério Público aqui do Poranga. Se tirar isso dele, morre. E o Starosky é um querido que está aí. Ele, somados aí, o que que passa? Uns.
1: Deve passar uns 40
0: anos. Uns 40 e tantos anos de BM, né?
1: Do que eu tenho de informação, a princípio, quando ele foi para a reserva, né? Que seria a aposentadoria, né? Do civil, digamos, né? Ele já era o policial de mais tempo de serviço na PM.
0: Então, pois é.
2: Olha só.
1: Já tem um tempo, né?
0: E foi forçado. Foi forçado. Se deixasse
2: pois por conta,
1: ele tava com ela. Continua com a gente, né? Tava cedíssimo, mas continua com a gente. Continua.
0: Agora, sempre foi usando assim pelo tempo de serviço, né? Exemplo do Guedes aqui e dos demais, mas o Starosky sempre foi um exemplo para a Polícia Militar, né? Ele tem a cara da Polícia Militar, né?
1: Eu digo assim, é alguém que realmente gosta, né? Da atividade, porque a nossa atividade, primeiro que eu digo que são pessoas também, né? Que fazem, algumas pessoas às vezes acham que não, mas somos pessoas também, policial militar, e ele é algo que gosta, e a gente, não somente ele, né? Mas é uma atividade que a gente, via de regra, não é chamado para coisas boas, no caso, né? Uhum. Então, somos chamados em razão de um crime, de um roubo, de um assalto, enfim, de uma situação que as pessoas estão necessitando, né? Então, muito mais vemos coisas ruins, talvez, né? Da parte da população do que coisas boas. E aí, isso é, cada dia é uma camadinha, né? Querendo ou não, de atendimento de ocorrências não boas, né? Digamos assim. Mas que precisa ser feito, que a gente tem que valorizar o nosso policial militar, que não é uma atividade fácil, não é uma situação que sai todo dia pra ir e não sabe se vai voltar. É uma realidade, porque a gente teve situações agora graves do nada, numa terça-feira, num domingo, num dia das mães. Então, todo momento pode acontecer algo, né? Então, é algo que realmente a gente tem que valorizar muito, né? São 191 anos de história, os nossos policiais têm que ser valorizados por toda a comunidade, sim.
0: Eu me veio a lembrança aqui, minha época de juventude. Eu convivo há muito tempo com a polícia, militar, com a polícia civil, mas me veio à mente aqui 4 nomes que fizeram história na Polícia Militar do Poranga: Cabo Araújo, o Pertelli, o Pertelli velho, né? Tem o Pertelli filho, Hans Roller e o Chicão. Esse é da minha época de moleque. Eu tinha medo desse mesmo. Minha época de moleque.
2: A galera respeitava bastante.
0: Muitos policiais que passaram por aqui. Fizeram história, nenhum policial teve a conduta de desabonada, né? Isso é uma coisa muito bacana também, e isso que, porque a gente vê nos noticiários, lê em tal cidade, em tal estado, policial matou a esposa, policial fez isso, fez aquilo, estava metido em falcatrua, em rolo, era segurança de traficante. E nós, graças a Deus, aqui, a índole dos nossos policiais é diferenciado, né, tenente?
1: Com certeza, temos ótimos policiais, né? Digo, como repito, né? São pessoas, ninguém não pode errar, né? É algo que pode acontecer, com certeza. Mas a índole realmente dos nossos policiais aqui, nunca tivemos nenhum tipo de problema, algo que desabonasse tanto a própria pessoa quanto a instituição, né? Somos rígidos em várias situações, né? Como militarismo, né? Mas de fato, os nossos policiais aqui, posso dizer que estão todos, são até exemplos, né, a serem seguidos para muitas situações.
0: Em termos de estrutura, Como é que nós estamos nesses 191 anos, a nossa quarta companhia aqui? Todo mundo bem

0: temperaturas, tem tudo, tá tudo certinho?
1: Sempre precisamos, né? De fato, temos situação aí hoje de boas viaturas, recebemos, né? Agora, na questão da L200 aqui para nossa rede rural, recebemos o HB20 pro Proerd, que também vai nos ajudar. Isso cede, né, de Ituporanga, mas recebemos outras 5 L200 na questão, então, nos nossos grupos, né? Temos hoje uma boa arma, né? 9mm, temos fuzil, que tempos atrás era algo que não acontecia, né? Hoje, até comentava, temos uma certa dificuldade, mas a gente vai procurar alguma parceria privada, inclusive com questão de
0: comunicação.
1: De comunicação, né? Então, a gente sentiu, né, uma certa dificuldade que a gente já sabe, mas a gente sentiu mais na pele. O nosso interior não tem essa cobertura e a gente sabe que é algo muito custoso colocar uma antena em cada ponto para atender. Isso é algo que é inviável talvez hoje, né? Mas a gente tem outros meios, né? Como a gente diz, a própria Starlink, a gente consegue talvez ter essa situação. Então a gente vai procurar esse apoio da comunidade para, se puderem, né, nos auxiliar e a gente ter essa melhora, porque quando a gente sai da área central dos nossos municípios, a gente acaba muitas vezes ficando sem uma boa comunicação, né? E isso é algo primordial.
0: Se faz necessário, né? Um exemplo qualquer, você estava lá em cima, precisa se comunicar com viaturas que estão em volta, fazendo cerco, alguma coisa.
1: Exatamente.
0: Ou elas, com vocês, já inviabiliza.
1: Hoje a gente ainda tem a parte de comunicação via rádio, mas a gente sabe que muita informação hoje acontece, por exemplo, por WhatsApp. Uma foto, né? Eu não consigo passar uma foto pelo rádio, né? Eu consigo, talvez, dar uma descrição que fica um pouco em aberto. Então, a gente pretende ter essa melhoria. A gente espera sempre que não aconteça o crime, como a gente comentou, mas se ele porventura vir a acontecer, a gente tem que estar preparado.
0: Muito bacana isso. Em julho, o nosso 13º faz aniversário?
1: Isso, em junho agora é feito
0: o junho ou julho?
1: Junho.
0: Junho.
1: Mês 6. Isso, é feito o aniversário do 13º Batalhão.
0: Quantos anos?
1: Agora me pegasse.
0: Porque eu falo, eu não combinei nada com ele. Com o entrevistado, que eu vou perguntar, né?
1: Não passou o
0: roteiro. Mas é bastante.
1: De cabeça, assim, agora eu não vou te dar certeza, no caso, né? Mas é sempre feito, acredito que esse ano também vai ser feito uma situação da feijoada, né? Que sempre é feito. São homenageados os nossos policiais, né? A exemplo, como teve agora em maio, teremos a questão de medalhas, brasões, né? Que é uma forma de reconhecimento do militarismo, no caso, né? Da polícia militar para com os nossos policiais.
0: A gente vê assim os coronéis, tenente coronel, assim, o traje de gala.
2: É.
0: Aquele blazer.
2: É.
0: Homem do céu, que não tem mais onde pendurar coisa.
2: É. Tem tudo já.
0: Já pela história, por Exato. Tudo que passou, né? O tenente, eu já vi também, traje de gala, também tá bastante com pendurar.
1: Não, mas é bacana, assim, que ainda não é um...
0: Que cada coisa que tá ali pendurado significa... Tem um significado, né?
1: Sim, a gente tem situações, né, de medalhas de tempo de serviço, tem medalhas, brasões de reconhecimento, né, por atos, medalha de bravura, cada uma tem um significado, um requisito, né, também para receber. Então, como a gente comentou, é uma das formas dentro da Polícia Militar, como também é nas Forças Armadas, né, de reconhecimento de ações, né, dos nossos policiais, das nossas forças.
2: Bacana. Só para registrar, o 13º Batalhão vai fazer 32 anos.
0: 32? Quem é que informou?
2: É o aqui a internet.
0: A internet?
2: Isso.
0: O Google?
2: Isso, o Google.
0: 32.
2: 32 dia 14 de junho.
0: Bacana. Nossa. Porque daí é 13º, antes era companhia, né?
2: Isso.
0: Depois que foi para batalhão, né?
1: Exatamente.
0: Exatamente. Mas de companhia e tudo, a PM mais. De Rio do Sul, no caso, deve ter, sei lá, se temos 191, no mínimo um 100 já tem.
1: Tem bastante tempo, né?
0: Bastante tempo, né?
1: Bem icônico, né, o nosso espaço.
0: Bacana. Meu querido, obrigado por ter vindo aqui, parabéns a Polícia Militar pelos 191 anos, parabéns aos nossos policiais aqui da 4ª Companhia, do 13º Batalhão. A gente sabe que a moçada aí não brinca em serviço. Muitas vezes a gente fica bravo aqui que não vem ocorrência. Cara, quando eu pego.

0: tem nada.
1: Quando não tem, isso também é o resultado do trabalho ostensivo. Uhum. Né? Porque a polícia na rua, ela intimida, uhum. ela inibe uhum. qualquer pessoa que esteja com a ideia de cometer algo ilícito.
2: Perfeito. Né?
1: Isso a gente vê muito os nossos policiais na rua. Bacana.
2: Trabalhando bastante.
1: Obrigado, querido. Parabéns pra galera toda aí da Guarda Companhia.
2: Ah, muito obrigado, agradeço, né? Espero, quanto menos eu encaminhar pra vocês aí ocorrências, quer dizer que realmente a gente tá conseguindo desempenhar bem, né, a função. E em ocorrendo, né, a gente sempre vai se empenhar ainda mais, como está sendo mostrado esse serviço, né, não por todos os nossos policiais, né, da Quarta Companhia, junto da própria Polícia Civil, esse empenho de trazer esse resultado e realmente a gente ter uma comunidade boa, né. Eu lembro que uma das primeiras entrevistas que a gente conversava aqui era até a situação, né, se eu, por exemplo, moraria, né, em Ituporanga ou não, e a gente faz parte, né, da comunidade. Eu acho que todo mundo quer dessa forma, né? Quanto menos destaque de ocorrências, uhum. né? Quanto mais tranquilo para todo mundo, eu acho que é o que a gente busca e esperamos estar cada vez mais entregando essa parte.
1: Eu acho muito bacana do Tenente Hoffman é que ele vai a campo também, meu filho.
0: Vai.
1: Ele suja o contorno. É. Quando é preciso, vai pro brejo junto com o pessoal também, né?
2: Demora a responder, daí às vezes, né? A imprensa acaba nos acionando, às vezes a gente tá lá no coqueiral sem área também, né? Mas
1: é que nós já tá acostumado com um pessoal que não sujava o contorno, não.
2: É. Eu acho que é bacana, a gente tem que estar junto com um policial ali, uh-huh. que tá na ponta no dia a dia, a gente sabe a dificuldade, né? É, já fui soldado de somente trabalhar na rua, né, digamos, hoje a gente acaba trabalhando mais na parte de expediente, mas em determinadas situações a gente tem que estar na rua junto com, para apoiar o nosso policial também, né? Eu acho que é dessa forma que tem que ser feito.
1: É isso aí. Tá aí, Tenente Hoffman, comandante da 4ª Companhia do 13º Batalhão de Polícia Militar. Obrigado. Amanhã tem mais conversa aberta.
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1: Flamengo!
2: 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Amor, o Flamengo nem tá jogando e quem fez o gol foi o Paysandu.
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3: É isso aí, minha gente, 10 minutos faltando para as 7 da noite, frio lá.
4: Ixi,
3: fora.
4: Frio, João Sérgio.
3: Ainda bem que a dona Cleide fez um cafezinho.
4: Oh, que cafezinho gostoso.
3: Cleide é diferenciada.
4: É maravilhoso, é a nossa mãezona.
3: É, né? Até o tenente ficou contente.
4: É. Né?
3: Chegou aí com frio, tomou o cafezinho da Cleide.
4: Aí sim.
3: Daí a Cleide já disse, ó, tenente, a partir de agora o senhor me erra. Disse pro pessoal, quando eu estiver andando por aí, nem dá bola que o senhor. Tô sim, sim, tô falando no celular.
4: É.
3: Se eu bebi alguma coisinha, nada.
4: Daí deixa o tenente, off.
3: Aí o tenente disse, tu acha que vai me comprar com um copo de café?
4: Não deu muito certo,
3: não deu
4: João.
3: Certo, não deu certo, não. Brincadeiras à parte. Ó, quem faturou aqui?
4: Quem?
3: O bloco da ação entre amigos, lá da festa do Cerro Negro. Nelita Schaefer Montebeller.
4: Opa!
3: É, eu acho que ela tem que passar aqui porque tem o bingo, né?
4: Tem o bingo também.
3: A cartela do
4: isso
3: bingo.
4: Isso,
3: né?
4: É, verdade.
3: É,
4: tem que retirar aqui na rádio.
3: O bloco da ação entre amigos já tá ali. A Cleide, não sei se ela vai preencher ou não.
4: Por encher.
3: Mas tá aqui. 2 rodízios de sopa do CT. Alexandre Fernandes ganhou um. E Nunalva Isabel Leite Dias ganhou outro. Tem que passar aqui na rádio para pegar o papelinho. Vai lá, toma sopa.
4: Toma sopa e tem um monte de variedade de sopa.
3: Mas olha, tem sopa de mocotó, de galinha, de batatinha, com bacon dentro.
4: Nossa.
3: Sopa de cebola,
4: meu
3: sopa de aipim.
4: Deus. Tem um monte de tipo de sopa.
3: De alitria. De macarrão.
4: Tem de tudo.
3: De bucho.
4: De bucho também.
3: Dobradinha, tem.
4: Caramba, a opção é que não falta nesse festival.
3: É hora
4: festival.
3: Que eu falo que começou a dobradinha.
4: Mas é.
3: Eu gosto.
4: Você gosta, você acaba, né, João?
3: Me quebra mesmo. Só a dobradinha. E é boa a dobradinha.
4: É boa,
3: lá.
4: É boa, boa. Pessoal capricha.
3: Ainda bem, eu faço um rolo, boto assim arroz com feijão, dobradinha, faço uma mistureda pro meu próximo meio-dia. É que a gente, é muita coisa que tem naquele buffet deles.
4: Isso.
3: E a gente quer pegar um pouquinho de cada coisa.
4: Ah, não chega, vence, né?
3: Chega com um prato e pedreiro na lata, aí não tem lugar pra botar carne.
4: Chega na carne, não tem mais espaço.
3: Não tem, daí o cara tem que pegar com o garfo e dar uma socada em cima. Pra ver se para pelo menos um pedaço de carne.
4: Verdade.
3: Se não rola. Ai, Jesus amado. É muito isso bom. Aí, minha gente. Vamos carcar? Vamos
4: embora.
3: Amanhã tem mais, a partir das 5 da tarde, Estúdio S. Eu, claro, volto. Amanhã de madrugada com meu querido filho, o Diogo Marcelo.
4: É, eu às 7 tô aqui.
3: É. Chega às 7, né? Não adianta. É, atenção, pessoal, cuidado aí com esse frio, quem tem pinto pequeno.
4: É, exatamente.
3: Tem que cobrir, botar o plástico ao redor onde é que tá.
4: Não pode deixar passar frio os pintinhos.
3: Não, esse frio.
4: Tem que deixar
3: aí
4: no calor.
3: É.

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0: Está no ar, eu e ela.
1: Está no ar, eu e ela. Tudo bem, ela?
0: Tudo bem, eu.
1: Eu tô bem.
0: Eu, ela também tá.
1: Ela também tá. Stephanie Klettenberg, CPF
0: 82... 101.
1: Não, não vai passar teu CPF, né?
0: Não?
1: Tu, não.
0: É meu Pix, vai que dá boa também.
1: É? Então passa. Pode, doações pra quem tem dó da gente, que ganha pouco aqui na sintonia.
0: Radialista, né?
1: Radialista, é pessoas, né, que andam assim com... de busão o tempo inteiro,
0: de
1: né?
0: De busão mesmo. Estacionei meu busão aqui na frente.
1: Andei muito de busão na minha vida.
0: Nunca andei.
1: Sério?
0: Só fui pra escola.
1: Eita, vida boa. Ô, geraçãozinha Nutella.
0: Mas eu ia de bicicleta, tá?
1: Ah, eu também fui de bicicleta pra escola.
0: Tu nem sabe andar.
1: Eu sei.
0: Sabe?
1: Sei. Rapaz, uma vez fui empinar na frente das minhas amiguinhas, que eram as bonitinhas da sala. Caiu um tombo. É tão bonito, nunca vou esquecer
0: disso. Por isso que eu solteiro até 40 anos.
1: Aham. Entendi. Só amigo. Vamos ao nosso TBM com ela?
0: Bora.
1: A Sueli, da Sueli Beltier, na semana passada. Então tá, vamos ver como é que foi. Mais ou menos o programa na semana passada, já tem convidada nova aqui no programa. Uhum. Se liga aí na Sueli.
2: Tamo. Eu sou tão tímida. Ei, meu amigo Charles Brown. Charles Brown. O leão, eu consegui dar uma passar uma gravata nele aqui.
0: Ah, é?
2: Ele pulou em cima do Jeep, eu peguei ele, fiz uma gravata aqui, eu tombei ele.
0: E daí tu acordou, né?
2: Daí eu acordei.
0: O netinho chega pro vovô já bem velhinho e fala:
3: ô, vô!
4: Fala, meu neto.
3: O senhor poderia fechar os olhos um pouco?
4: Oh, posso sim, meu neto, mas pra que você quer que eu feche os meus olhos?
3: É que a mamãe falou que quando o senhor fechar os seus olhos, nós vamos ficar ricos.
0: Depois de acordar, ela vai ao banheiro escovar os dentes.
3: O dente? Não, não,
0: não. Tu escova o dente com a moto, mulher?
1: Não, ela tem uma escova elétrica, mas eu acho que essa escova elétrica dela é a diesel.
0: Aí agora, no carro, ela liga na sintonia e ouve uma música que ela gosta de cantar.
3: São tantas coisas pra te falar, mas só palavras não sei dizer. 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
0: Ah, amor, pra que isso? Tem gente ali que tu nem conhece.
3: Como diz aquele um beijo da gorda.
1: Um beijo da gorda.
0: Um beijo da gorda.
1: Que figuraça, Sueli, né?
0: Foi, uma querida.
1: Foi muito legal. Tu vai ficar mexendo nesse negócio aí o programa inteiro?
0: Eu vou
1: inteiro?
0: Botar ao vivo aqui pro povo ver a gente.
1: Ah, tá. Tu tá botando
0: mas
1: ao vivo nas nossas redes sociais.
0: Já tá no Facebook.
1: Já estamos ao vivo no Facebook. Isso é muito importante.
0: E se quiser ver logo no Instagram, a gente também vai estar.
1: Então tá bom.
0: Se eu conseguir aqui.
1: Você tava falando fora do ar aqui que você não conheceu o Orkut, né?
0: Não conheci.
1: Perdeu.
0: Era
1: nada.
0: Bom?
1: Não, uma bagunça.
0: Ah, bom. Tudo bom.
1: Pra ter noção, o Facebook é melhor que o Orkut.
0: Eu não uso tanto mais o Facebook. Eu sou mais do Instagram, né?
1: É todo mundo, na verdade. Vamos ao que interessa. Temos uma convidada especial que foi pega assim, ó, pelas calças hoje de novo, pra variar, né? Apresente ela pra nós, Stephanie.
0: Ela que deixa todo mundo bonito.
1: Ah, é.
0: Das que piquititica, das crianças piquititica, que são bebezinhos até os idosinhos, que nem você, Charles.
1: Ah, obrigado.
0: E deixa todo mundo bonito, com vários
1: até cliques. Um idoso velho que nem eu, feio assim?
0: É.
1: Tô cheio de orgulho.
0: Ela concordando, ela assim...
1: A pior
0: ela
1: coisa
0: é muito
1: ela
0: conhecida
1: concordar.
0: Aqui, sabia?
1: É mesmo?
0: Muito conhecida. Carol.
1: Carol.
0: Da onde?
7: Daqui.

0: Fala bem pertinho do microfone, Carol. Tudo certo?
1: Tudo certo.
0: Boa noite pra você. Seja bem-vindo à sintonia.
1: Prazer estar com vocês aqui. Adorei o convite.
0: Tu já entendeu onde é que tu veio parar, não?
1: Eu tô com medo.
0: É?
1: Eu tô com medo que eu não sou uma mulher, assim, muito... das piadas, da coragem, assim. Eu quero só ver, eu vou apanhar aqui, eu acho.
0: Tu vai começar a ser a partir de hoje.
1: Eu acho que eu vou apanhar.
0: Vai apanhar? Não vai apanhar.
1: Já me disseram que passam a chave na porta e eu não posso sair. Eu quero só ver o que
0: agora
1: que
0: eu tarde demais.
2: Agora já foi também.
1: Então,
0: agora se correr fica feio pra você.
1: Tô preocupada.
2: Isso realmente acontece.
0: Vamos falar um pouquinho dela, Stephanie. Está no ar o quadro A História da Minha Vida.
2: História da Minha Life.
0: Da Minha Vida.
2: Carol, seu nome completo, Carol?
1: Carolina Mês Ramos. Ramos de casada.
2: Então não é Carol, é Carolina.
1: Não, não é Carolina, mas ninguém
0: Carolina.
1: Me chama. Se alguém me chama de Carolina, que é momento de correr, né?
2: Mas tu gosta de Carol mesmo?
1: Eu prefiro Carol.
0: Quando o assunto é Carolina, fica mais sério.
1: É, daí é melhor eu correr.
0: Quem chama de Carolina é banco. Quem mais? Pessoal da internet.
1: A minha mãe, quando eu era criança, né?
0: A mãe com o chinelo na mão.
2: Sim,
0: na mão. Carolina!
1: Arrepiava, sai correndo que vai voar aquela chinelada, né?
2: Sai fora que logo dá ruim, né?
1: Isso.
2: Carol, onde você nasceu?
1: Aqui em Tuporanga mesmo, no Hospital Bom Jesus.
0: É mesmo, em Tuporanguense mesmo,
1: sou
0: então.
1: Sou Tuporanguense.
0: Raizada.
2: Há quantos anos você nasceu?
1: Faz quanto tempo? Há 40 anos atrás.
0: E não precisa falar a idade, mas só
1: não,
0: quantos anos você faz tempo
1: eu
0: que você nasceu?
1: Eu assumo a minha idade porque eu acho que é melhor a gente estar vivendo do que...
2: Desvivendo, né?
1: Então, assim, eu morta talvez seria uma lápide aí no meio da cidade só.
2: Só mais uma coisa, né? Mais
0: que bom que você já tem 40 anos, né?
2: Mais uma pedra e assim,
0: pessoas,
2: né,
0: dessa idade também podem viver, né?
1: Claro, com certeza.
0: É a velha, né?
2: E vivem. Minha mãe, cara, minha mãe...
0: Melhor fase da mulher é depois dos 40. Rapaz.
2: Minha mãe antes já saía, né? Mas agora é tipo sábado e chegar 4 horas da manhã em casa, minha mãe e meu pai. Em baile.
0: Aproveitando.
2: Toda semana eles fazem isso.
1: Os filhos estão crescidos, agora é hora de aproveitar.
2: E eu em casa, de borjas cobertas essas horas. E meu pai e minha mãe vivendo.
1: Sim.
2: Foi, eu achei que tá acontecendo.
0: Esses dias a gente chegou em casa também 3 da manhã. É bem louco, porque na nossa juventude, como eu trabalhei na noite a vida toda, não era garoto de programa não, eu era DJ. Era garoto de programa de rádio.
1: Sim.
0: Mas chegava em casa 6, 7 horas da manhã. Então, depois de tanto tempo com os filhos, a gente não tinha mais o hábito de chegar tão tarde. Esses dias nós chegamos às 3 e pouco da manhã. Meu Deus do céu, acabados, né, cara?
1: Sim.
0: Moídos.
1: Outro dia já não
0: passamos
1: tem vida, né?
0: Domingo jogado na
2: mas
0: cama.
2: Mas eu sou assim ainda. E eu tenho 22, né?
0: É, mas a mente é outra, né? Tua mente tem uns 62.
2: Por aí.
0: Né? É, vou falar a verdade.
2: Por aí. Ai, ai. Onde mora agora? Hoje.
1: Hoje.
2: Endereço a gente quer, porque daí logo a gente manda uma pizza pra tua casa.
1: Ai, sei. Coisa boa, né? Então, eu moro ali na rua Presidente Juscelino. Embaixo eu tenho o meu estúdio e em cima é a nossa casa.
0: É bem no centro?
1: É bem no centro. É na rua central, né? Não fica no centro, centro, centro.
0: Sim.
1: Mas é aqui, 300 metros, 400 metros no centro.
2: Pertinho.
0: Tá
2: bem,
1: bem no centro.
0: Tem o estúdio de fotografia, então?
1: Eu tenho um estúdio de fotografia.
0: Você é fotógrafa. Trabalha sozinha? Quem é que trabalha contigo?
1: Não, eu trabalho meu esposo, né?
0: Uhum.
1: E eu tenho mais duas colaboradoras, né? Que por sinal pediram pra eu mandar beijo, né? Pra elas, Lari,
0: beijos.
1: Mara, beijão, minhas queridas, minhas fofas. E trabalho já há muito tempo com isso.
0: Que legal, você tem duas funcionárias, mais uma líder, ou seja, a coisa não é fraca, então.
1: Não é fraca, não, é pegada.
0: Produção
1: assim, por hora.
0: Carol, qual que é a melhor época do ano pra ganhar dinheiro com fotografia? É Natal, é Dia das Mães?
1: Eu acho que é Natal.
0: Natal?
1: Ele tem uma magia muito grande, né?
0: Fica quase louca de tanto marcar na agenda.
1: Então a gente começa cedo pra atender a demanda, uma boa demanda que... Todo mundo quer registrar esse momento especial que
0: loucura,
1: é o Natal.
0: Né?
2: Que ele é mágico, né?
1: É, o Dia das Mães também é bem procurado, mas o Natal ele ainda ganha.
0: A gente tá num ramo meio similar, porque a fotografia, ela foi, os fotógrafos, né? O pessoal da máquina fotográfica, viveu um momento de tensão com a vinda da internet e com a facilidade da fotografia no celular, né? Assim também foi o rádio.
1: Sim.
0: Quando veio a internet e as músicas de streaming, o rádio pode fechar as portas, porque agora a gente ouve a música que a gente quer a qualquer momento. Na palma da mão. Mas, com tanta fake news, o rádio ganhou muita força, né? E também, não só isso, a companhia que o rádio faz, o Spotify, o Amazon Music, qualquer streaming não faz pra você. Ele não te manda abraço, ele não fala com a tua vizinha, ele não fala da tua comunidade, ele não diz como é que tá a tua rua, ele não puxa o orelho da prefeitura, a orelha, né? Ele não faz serviço comunitário, ele não faz nada que o rádio faz, o streaming, né? E o fotógrafo, a gente vê que o trabalho de fotografia, principalmente nessas datas, está sendo muito procurado ainda.

0: todo mundo pode fazer uma foto em casa, em qualquer lugar. O que que tu acha que é isso? Por que que isso ainda tá tão forte, a fotografia? Por que que o celular não acabou com o fotógrafo, a profissão fotógrafo?
1: É, eu acho que ele não acabou porque tu não tem como fazer, alguém vai estar fora dessa foto, né?
2: Uhum.
1: Para pra pensar, né?
2: Tipo eu. É. Eu sempre não tô nas fotos.
1: Sim,
2: cara,
1: alguém tem que estar ali pra fotografar. Então essa família não vai estar por completa, né?
0: Sim.
1: E eu acho que não. Eu sempre, né? Falo que a fotografia pra mim é um livro de histórias, né? Você vai registrando, você não tem nada escrito, mas o que apresenta lá. Ali é uma história que começa numa barriga, às vezes, né?
0: Sim.
1: E vai até, sei lá, daí não tem fim, né? Até o fim bater na sua porta, né? Mais ou menos assim, né? Então, eu acho que o digital, ele veio, como você falou da rádio.
0: Uhum.
1: Ele também, todo mundo disse, agora eu não preciso fotógrafo, eu faço com a minha máquina digital.
0: Sim.
1: E agora também eu tô salvo, né? Uma máquina digital, eu posso fazer todas as fotos do mundo e eu não preciso imprimir. Mas daí o imprimir vem a impressão da foto, né?
0: Uhum.
1: Vem também como o rádio.
0: Sim.
1: Uhum. Você não tem ela pra ver.
0: Uhum.
1: Você vai se reunir com a sua família e você vai pegar uma máquina digital e vai passar as fotos pra eles verem?
2: Nada a ver. Nada
0: eu tenho
2: ver.
0: Um conceito
2: ver,
0: né? Sobre todas as fotos que eu tiro e eu vejo todo mundo tirando. Elas caem no esquecimento.
1: É.
0: Elas vão pra um HD que não sabe mais nem onde
1: morre,
0: é que tá.
1: Morre lá.
0: Morrem lá.
1: É.
0: Se tá impressa.
1: Se tu tem álbum.
0: Tá
1: então,
0: num
1: isso,
0: álbum.
1: Assim, eu ainda prezo muito isso. Nosso
0: mas acho
1: estúdio.
0: Que não é só você.
1: É, eu. Né, isso é, em primeiro lugar. O cliente quer uma foto digital show. A gente vai mandar o digital pra ele, porque hoje a mídia é muito forte, o Instagram é muito
0: sim,
1: forte.
0: Sim.
1: Então, todo mundo quer postar a foto. Às vezes até se contenta rápido com aquela postagem.
0: Vai sumir em 24
1: mas,
0: horas.
1: Mas daqui 5 anos. Nem 5 anos. Se o papel tá impresso, tá ali.
0: Tá
1: porque,
0: ali.
1: Ai, agora cadê a foto? Cadê aquela foto, né?
0: Outra situação mas também é você tá. Colocar na sua casa em molduras,
1: isso,
0: quadros, né?
1: Então por isso que não vai
0: as visitas
1: se
0: chegam e veem as fotos,
1: isso.
0: Né? Eu acho
1: isso,
0: muito
1: isso
0: legal.
1: Isso.
2: Morreu muito, né? De um tempo pra cá.
0: Não, eu acho que de um tempo pra cá, acho que morreu por um tempo, morreu.
1: Uhum.
0: Acho que deu,
1: agora
0: deu,
1: tá
0: não é que não tenha morrido. É, mas eu acho que de um tempo pra cá as coisas têm sido mais isso, sabe? As pessoas querem mais colocar as fotos
2: mas você
0: em
2: não
0: casa.
2: Mas não acha que, por exemplo, a casa de antigamente era aquela. Antigamente não, né? Mas as casas mais antigas era daquele estilo, telhadinho,
0: sim,
2: bonitinho. Hoje não tem mais isso. Por exemplo, a minha casa, eu fiz os móveis planejados e ela não tem espaço pra foto, porque eu queria algo clean.
1: Uhum.
2: Então as pessoas não
0: mas
2: querem.
0: Mas em cima de uma estante não dá pra colocar um quadrinho?
2: Porque eu deixei só o básico, tá entendendo?
1: Mas isso é que você só tem 20. Calma.
2: É, não, isso é muito interessante porque eu
0: falo
2: certa idade, a gente
0: pra,
2: busca.
0: Ela
2: isso.
0: Ainda não tem muita história pra contar.
2: A Vanessa, ela tirou um monte de foto pra deixar em álbum e tudo mais. Eu falei, cara, é tão gostoso chegar na casa da mãe ou da avó e tu passar isso. Desde o teu batizado, assim.
0: Só tem um tipo de foto que eu não gostava, que na verdade não era nem foto. Dos nossos avós, aquela. É uma pintura, na verdade. Nossa, fúnebre aquilo, cara. Fúnebre.
1: Mas a maioria
0: parecia
1: delas
0: coisa
1: são
0: de caixão,
1: pintura,
0: mesmo.
1: Né?
0: É.
1: A maioria delas são pinturas.
0: Até porque não tinha revelação daquele tamanho.
1: Não, não.
0: Não acessível.
1: Não, e não era. O pessoal usava pintura porque também não tinha impressão para aquilo daquela época, né?
0: Não, na casa da minha avó tinha, dos meus.
1: E eu tenho dos
0: sogro,
1: meus avós.
0: Sogro,
1: eu tenho na minha casa uma parede com uma árvore genealógica.
0: Uhum.
1: As imagens antigas, o vaz. Tá
2: acho muito legal isso.
0: Que legal. Eu tinha no meu quarto, eu tinha foto do meu avô. Porque desde os 8 anos eu não tive mais ele, né? E eu tinha, a primeira pessoa que eu via todo dia era meu avô fazendo uma banana, assim.
2: Que legal.
0: É.
2: Mas falam que não é bom, né?
0: Por quê?
2: Ter foto de
0: pessoas
2: de,
0: mortas?
2: Em casa.
0: Nada a ver.
1: Por que não é bom?
2: Atrás de coisa ruim, não?
0: Não. Por
1: que?
0: Porque a pessoa morta é uma coisa ruim.
1: Só se tu botar alguém que não era legal, que não tem nada a ver com a história.
2: Mas vai que ela puxa espírito que não é bom.
0: Vai puxar teu pé?
2: Tem medo, né? Ideia dela. Fui muito além, né?
0: Muito.
2: Poxa.
0: Nossa, viajou.
2: Carol, profissões antigas. Já
1: eu?
2: Teve?
0: Antes de ser fotógrafa.
1: Sim, antes de eu ser fotógrafa, eu trabalhei na roça. Eu era ceboleira.
0: Ceboleira?
1: Meus pais são da agricultura, meus pais são ceboleiros.
2: Ficou muito tempo nisso?
1: Até os 18 anos.
2: E depois já foi pra
1: isso,
2: fotografia?
1: Daí eu fui aprender a fotografar, fui em Curitiba, que meus. Eu tenho alguns parentes fotógrafos
0: há
1: e.
0: Há quanto tempo você já é fotógrafo?
1: Eu tenho que dizer. A gente vai fazer 22 anos.
0: 22 anos, então você pegou a parte analógica também?
1: Trabalhei com o filme.
0: É?
1: Trabalhei isso. Uns.
0: Você
1: eu
0: chegou a tirar fotos com aquelas
1: filme,
0: máquinas.
1: Né?
0: É que eu tinha isso quando era criança, né? Eu sou um pouquinho mais velho que tu.

0: Mas as nossas máquinas fotográficas em casa, elas tinham 4 flashes descartáveis. Era uma explosão cada... Ah,
1: não, não.
0: Cada flash era uma luz que queimava. Ela acendia muito forte.
1: Uhum.
0: E daí era um quadradinho, assim. Tinha 4 lados. Cada lado era uma lâmpada. Cada foto era uma lâmpada que acendia. E ela acendia tão forte que ela já queimava ali mesmo. Ela era projetada pra isso. Então tinha, não, tentativas não, eram 4 fotos que tu tirava.
1: Era 4 fotos que
0: tu não tinha tentativa naquela época.
2: Tinha que dar certo.
1: Tinha que dar certo. E assim, a maioria,
0: a maioria dos olhos vinham vermelhos ainda nas fotos. Essa parte dos olhos vermelhos vinham com as fotos, máquinas digitais, as primeiras máquinas digitais.
1: Isso.
0: Deixavam a gente com os olhos vermelhos. Mas a revelada no filme ali, e outra, não podia abrir a máquina. Se você abrisse o filme, já queimava todas as fotos. Aí tu te mandava lá pro Fotomarson, em Rio do Sul, que a gente morava em Laurentino. Aí lá eles revelavam, daí vinham algumas fotos. Outras fotos vinham meia queimadas, assim, meia
1: com os dedos na frente.
0: É, vinha, era muito difícil sair uma foto boa.
1: É, verdade.
0: Feita em casa.
1: As eram...
0: Feita em casa era
1: muito difícil. E os ambientes escuros, né? A gente não tinha... Também não tinha ninguém pra... Ensinar,
0: é, tu,
1: né?
0: tinha que rebobinar o filme, né? Fazer duas vezes ali pra daí pra programar outra foto.
2: Ah, não, a gente ficava
0: aí dava um estalo assim.
2: Não, a minha mãe era louca pra fotografia. Ela pegava as câmeras dela, tem um álbum só de foto, tipo, aleatória, assim. A gente no fogão e tudo mais. É muito engraçado, porque a gente vê os looks, né?
0: Aham.
2: Cara, os topetes,
0: as
2: meu
0: pessoas
2: Deus
0: como elas são, de verdade.
1: E a gente logo fazia essa, né? A gente fazia rápido as fotos e rápido pra mandar imprimir, né? Nos laboratórios, porque tu não tinha acesso a ver como ela tinha ficado só depois de estar pronta,
2: né? Meu Deus, que agonia,
1: né?
2: Que ansiedade.
1: Então, tinha que esperar o filme de 12 ou 24 ou 36 poses estar cheio pra daí mandar imprimir. Assim,
0: ela
1: minha mãe tinha as câmeras, né?
0: Tinha que tirar todas as fotos.
1: Isso. E eu também, eu aprendi no filme, então eu fazia as fotos, no filme, e dei pra mim não mandar fazer papel, né? Eu aprendi lá em Curitiba, então a gente ia num laboratório que ele tinha umas mesas com luzes, e ali tu ia vendo no negativo pra ver como ficou as fotos, pra eu não ter esse gasto.
0: O negativo sempre voltava junto com as fotos dentro do
1: pra ver como ficou,
0: pacote,
1: então eu não imprimia tudo que eu fazia.
0: Negativo marronzinho, assim, né?
1: Isso.
0: Nossa, como a gente é velho.
1: Um químico todo, A maioria das pessoas não faz nem ideia o que é isso, né?
0: Né?
1: A juventude,
0: muito
1: assim...
0: Legal. Eu tenho um amigo em Rio do Sul, o Chico Stocker. Ele tem um monte de máquinas fotográficas antigas e ele dá algumas palestras, inclusive, sobre isso. É muito legal ele contando a história.
1: É legal, né?
0: É muito legal. E na casa dele, ele tem muito material.
1: Olha,
0: eu conheço a casa dele, parece uma casa de boneca, assim. Um negócio impressionante.
1: Que legal.
0: É. Chico Stocker, já ouviu falar dele?
1: Já.
0: Jornalista formado, ele se formou com a minha esposa. Ele é nosso amigo há muitos anos. E ele tem muita história sobre fotos pra contar, cara. É uma figuraça.
1: Legal.
0: Muito bom trocar ideia com ele.
1: Que bom.
0: Mas o quê?
2: Sonoplastia?
0: Hã?
2: Sonoplastia?
0: Quer ir pro sonoplastia já pra fazer ela sofrer?
2: Sim.
0: Já vão sair das fotos direto pros efeitos especiais, então.
2: É, porque agora é pro nosso mundo, né?
0: É.
2: Teve o mundo dela de fotografia.
0: E agora a gente tava no teu mundo, falando das tuas coisas. Agora a gente vai pro nosso. Toma água, respira.
1: Vamos lá.
0: O que é o sonoplastia? Onomatopeia? São os efeitos sonoros de um filme, de um desenho animado. Tudo que você pode imaginar, a gente vai criar a frase e você vai fazer os efeitos sonoros.
1: Eu tenho que fazer o som?
0: É. Sim. Mas vai fazer isso com a boca. Tá escrito aqui tudo que você tem que fazer, você vai fazer com a boca, lembrando sempre que a gente fala sempre aqui, né?
1: Meu
0: Se for
1: Deus.
0: Som de pum, você tem que fazer com a boca, tá?
1: Tá bom.
0: Tá? Não pode fazer com...
1: Tem certeza?
0: Absoluta. Está no ar o quadro sono. Plastia.
2: Carol parte para mais um dia de trabalho e vai fotografar um bebê de poucas semanas.
0: Pensei que era um pato no começo.
2: Logo no começo da sessão, aquele ser humaninho tão fofinho resolve fazer cocô. E isso chega com um baita anúncio.
0: Aí.
2: Ai, não, achei bom esse teu peito, não.
1: Eu também não gostei.
0: Pareceu um cavalo, né?
1: Posso fazer outro?
2: Pode. Ah, melhorou muito,
0: tá mais pra peito de velho do que de neném, mas tá valendo.
1: É melhor assim, né? Tá louco?
0: Né?
2: A mamãe então resolve trocar a criança ali mesmo. E o aroma do lugar fica um pouco diferente. Após o acontecido.
0: Eu não sei se ela tava gostando, só. Tipo,
2: Após o acontecido, nossa fotógrafa, ainda se recuperando, fala com a mãe.
1: Meu Deus.
0: Eu tenho que fazer assim, ó.
1: Ah, tá bom.
0: Dedo no nariz, é capaz dela enfiar o dedo.
1: Mamãe, você pode colocar o bebê no bercinho para a foto.
2: No fim das contas, deu tudo certo mais uma vez. E o lindo bebezinho, então, agradece dando uma bela risada. Oh, bruxa?

0: essa era
1: bebê?
0: A filha da Malévola.
1: Como que o bebê ri, Charles?
0: Ah.
1: Como? É. Ai, tá chorando.
0: Ah, esse é um choro, né?
1: É.
0: Ah, como ele ri? Não sei, cara.
1: É,
0: não sei fazer, não sei fazer.
2: Aí eu tenho que saber, né?
0: Claro, claro, mas é pra tu, né, passar vergonha, não é eu, louca, Stephanie. Né?
1: Ah, tá, desculpa.
0: Ah, foi... Poxa.
2: Ah,
0: alô, RH, demite aqui minha colega.
1: Me perdi aqui. Ah, como se tu não estivesse passando vergonha,
0: conta,
1: né?
0: Conta pra nós, você tira foto de criança, né?
2: Sim.
0: É perrengue,
1: ó. Filhada.
2: É
0: perrengue. Tem uns capetas assim que é difícil tirar foto, né?
2: Tem, eu não sou bem sincera.
0: O que é mais complicado, o bebezinho, assim de, vamos supor, 3 semanas, 4 semanas, ou uma criança de 5 anos, 3, 4, 5 anos?
2: Bebê de...
0: É mais complicado? Já falou.
2: É
1: difícil, é mais complicado.
2: Tipo assim, é fácil entre aspas, né? Tudo vai depender da criança, mas é mais fácil fazer fotos, tipo, na meia idade. A gente faz muito acompanhamento mensal, né?
0: Aham.
2: Que é do mês até 12 meses. Então, na fase ali dos 5 meses, até os 11 meses, até um ano, eles estão muito danadinhos já. Então essa fase ali é boa. De 1 mês até 3 meses, 4 meses é crítico.
0: Não tem muita expressão?
2: Não tem expressão e eles choram com frequência, assim, né?
0: Ainda mais quando é um ambiente que não é deles.
2: Isso. Às vezes eles estranham. Assim, a gente sempre dá conta. A gente tem um, não sei de onde que vem a inspiração, mas
0: experiência
2: vem.
0: É o nome disso.
2: E dá tudo certo, mas é mais complicado, não é impossível.
1: Não,
2: e daí vem a fase de 1 ano até 2 anos e meio, 3, que é tenebrosa ali, né?
0: Aí que vem o trabalho de um profissional e não de alguém com uma câmera no celular em casa, né?
2: Bem
0: a diferença.
2: Isso.
0: Né?
1: Porque... A criança sai correndo, gente.
2: Isso.
1: Como que tu vai?
0: Cara, os meus filhos, eles chegam no estúdio, a gente todo ano tira foto de Natal.
2: Uhum.
0: Todo ano, a gente tem registro de todos os anos. E quando eles chegam no estúdio, eles querem brincar com tudo, né?
2: Isso.
0: Aí já vão quebrando tudo também, né? Já sai atrás dando esporro e calma, não faz.
2: Mas isso é importante. Quer dizer que tem pai e mãe, né?
0: Não.
2: É.
0: A gente tá presente, tá, sabe, né? Eu já chego falando, eles já sabem hoje que aquele cavalinho ali é pra te sentar e tirar foto,
2: isso.
0: Não é pra cavalgar nele de verdade, sabe?
1: Mas assim, ó, tu vai no ambiente da Carol ali que a gente foi fazer da minha filhada. Eu acho que ela tava com 2 meses, eu acho. 1, 2 meses.
0: O difícil foi a Stephanie.

0: Vou falar.
1: Ah, tá.
0: É, jeito de brasileiro querer botar nome difícil nas coisas, né?
1: Sim.
0: É, tem, sim, que ser, tem que ser diferente.
1: Se botar,
0: né,
1: em português, não vai.
0: É muito bom. É a sua.
1: Nem
0: entre 8 ou 2, que é aquele mais. Mas é em posição que ele acha que ele tá.
1: Tá um novo. É um novo nascido mesmo,
0: isso,
1: então.
0: Isso, isso. Aí depois ele já fica espertinho, né? Daí.
1: Deixa mais difícil.
0: É mais difícil. Mas a gente faz.
1: Teve alguma situação engraçada com qualquer situação, assim, de. Não precisa citar nomes, né? Mas algo assim, tipo, que aconteceu que foi muito engraçado. É, pode ser que não.
0: Tipo assim, vários. Tipo, a gente tira a fraldinha pra fazer espeladinho e.
1: Xixi rola.
0: Aquele. Não, número 2 mesmo, né?
1: Meu Deus!
0: Explosão. Olha aí! E daí vai nas calças da gente, na roupa, nos braços.
1: Ah, que delícia!
0: Né? Daí que a profissão já traz a tranquilidade, já traz não ter mais nojo. Aí a gente limpa e.
1: Até porque continua. Cocô de bebê dessa idade aí é só leite, né?
0: É. O que que eu vou ter?
1: É o leite
0: maldade,
1: mais fedido,
0: né,
1: que tu pode ver na tua vida, mas é só leite.
0: E dá tudo certo.
1: Dá tudo certo.
0: E fim da vida segue.
2: E criança assim, criança maiorzinha, já teve algum?
0: Ah, tipo assim, que um caso que aconteceu, assim, que a gente faz muito ensaio na banheira, assim, né?
2: Uhum.
0: Beber na espuminha e,
1: uhum,
0: e a água começou a ficar amarela. Eu pensei, será que tá amarela?
1: Ah.
0: E fui olhar de perto e tinha dado errado.
1: Tinha dado errado.
0: E era um bebê ali de uns 10 meses, daí,
1: ah,
0: mas.
1: Tadinho.
0: É mais turbulento, mas nada impossível.
1: Mas ele se sentiu bem. Ele se sentiu bem confortável ali naquela aguinha quente,
0: água,
1: né?
0: E continuamos o ensaio e deu tudo certo. E foi muito engraçado.
2: É, pelo menos ele se sentiu tão, tão confortável,
1: tão
2: de
1: confortável
2: boa.
1: Confortável ao ponto,
0: sim,
1: de fazer.
0: Sim.
1: Como a gente chama de fazer, é cagar com a porta aberta, né?
0: É isso, bem tranquilo.
1: Ah, tu vai ficar bem, isso, aqui quando começar a fazer cocô de porta aberta. Então tá, é mais ou menos essa expressão aí.
0: É isso, é isso, é isso.
1: Então tá.
2: É, vamos rir?
1: Vamos pro intervalo comercial? Daqui a pouco
2: pode
1: a gente volta
2: também,
1: trazendo umas piadas, que ela disse que ela não é muito de piada, mas aqui ela vai ser hoje.
2: Vai ter que ser.
1: A gente
2: ser.
1: Vai te ajudar a entrar no personagem.
2: Show.
1: Não é só fotografar, não. Você tem que ser o personagem aqui. Hoje é diferente o negócio. Intervalinho comercial, daqui a pouco a gente volta com mais Eu e Ela.
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0: Demais, hein?
1: Eu e ela.
0: Eu e ela.
1: Demais, não.
0: Hã? Demais
1: não.
0: Demais não.
1: Sintonia.
0: Sintonia. E tu para. Eu gostei muito dessa música. Ficou
1: gostou?
0: Muito legal.
1: Amor?
0: Uhum. É. Não porque fui eu que fiz, mas ficou bom, né?
1: É isso.
0: Aquela coisa assim, se eu não me gava, o Zé cagava. Sabe o Zé?
1: Gava.
0: Se eu não me gava, o Zé cagava.
1: Sim, sim.
0: Que piada legal.
1: Olha só as piadas que vão vir, né? Tudo
0: não, imagina
1: leve.
0: As piadas que eu faço, né, cara? Todo mundo ri um monte, né?
1: Meu Deus.
0: Eu, como contador de piadas, sou um ótimo programador musical.
1: Ou, eu nem.
0: Como
1: eu
0: programador
1: nem
0: musical também sou um ótimo outra coisa, porque eu não sei também. Quer mandar beijo ali pro pessoal do Instagram, das redes
1: sociais?
0: Muita gente. Enio.
1: Né? Aí tem o Evaldo de Rio do Sul. Daí tem
0: Evaldo.
1: Gacy.
0: Evaldo é um daqueles nomes que não existem mais, né? Evaldo.
2: Ah, você tá falando sobre isso, hein? Neucina.
0: Evaldo, quantos anos tu tem, Evaldo? Manda aí pra nós.
1: É, Evaldo, quantos anos você tem?
0: Se ele tem menos que 50, ele é uma raridade.
1: Neucina de Imbuia. Também Neucina. Quantos anos você tem, Neucina? Esse nome é novo pra mim.
0: Neucina, também
1: Dani,
0: não conhecia.
1: Dani Klaasen.
0: A Dani Klaasen esteve aqui, né?
1: Andresa Luciano Hoffman, a Carol Mês Ramos é a melhor.
0: Ó. A Carol, olha.
1: Ó, você achou aqui.
2: Aham.
1: Ninguém mais elogia que ela, senão eu não passo da porta de tão inchada que ela vai ficar.
0: Gorda?
1: Não.
0: Ah, inchada, desculpa. Sim. Ah, que não pode, né? Bullying, né? Falar que a pessoa é gorda. Eu tava vendo umas piadas de gordo hoje. Um humorista que não é mais gordo, que era gordo, falando que ele acha um cúmulo não poder mais fazer piada de gordo, né? Porque tinha muita piada de... carregadas de preconceito na década de 80, principalmente 90. Então foi cortado muita coisa do humor e essas de gordo não pode mais fazer. Então ele tava indignado, porque quando ele era gordo, ele fazia piada de gordo e todo mundo ria.
1: Uhum.
0: Agora que ele é magro, ele faz piada de gordo e todo mundo continua rindo.
1: Mas, tá, entendi.
0: Tá, era pra ser o contrário, pra pensar o contrário, entendeu? Não, é que ele, na verdade,
1: tá
0: ele,
1: bom,
0: ele,
1: sim,
0: quando
1: tá.
0: Ele, a real é que quando ele é, ele pode fazer. Quando ele não é, não pode fazer.
2: Não pode fazer. Bem isso. Porque ele já é
1: deve ter ficado gordo.
2: Bem
0: isso. Fica meio estranho.
2: Eu acho que ele era mais feliz gordo.
1: É.
0: Com certeza.
1: Eu não conhecemos o cara, mas é isso aí mesmo.
0: Porque
2: acho que sim.
0: Bom abraçar um gordinho, uma gordinha, né? Mas
2: então,
0: macio, mas. Né, já abraçou a Stephanie?
2: Não sei, mas é
0: toda
2: que
0: toda magrela, toda seca, só osso.
2: Eu também sei assim, o que eu vou dizer, né?
1: A gente tem que falar que é bom, né?
2: Eu acho que sim, eu melhor acho assim, né?
0: Cara,
2: né,
0: essa coisa de estereótipo aí, cada um é do seu jeito e tá
2: sim
0: acabado. As pessoas são
2: ligo
0: bonitas como são.
2: Isso,
0: né?
2: seja bom pra...
0: Eu sempre falo que as suas cicatrizes e seus defeitos são o seu DNA. O que te difere do que das outras pessoas, geralmente o que nos difere das pessoas são os nossos ditos defeitos, né?
1: Defeitos.
0: É o meu nariz grande, por exemplo. Tem o nariz de negão, como tu fala, né? Que a Stephanie diz que ela tem o nariz de negão.
1: Nariz de porco.
0: Que é um nariz muito bonito, por sinal, né?
1: Não, eu acho que meu rosto é muito pequenininho pra um nariz desse tamanho.
2: Mas dele é fininho e o nariz é mais grossinho, pronto.
0: Isso te torna a pessoa que você é. Vai lá e tira o teu nariz pra tu ver como
2: tá
0: é que vai ficar horrível.
2: Não, se fosse uma feiosa ainda, né?
0: Né?
1: Tá. Vamos pras piadas?
0: Bora pras piadas. O que a gente quis dizer aqui é que a gente ama todos os estilos e gostos. Vamos lá, está no ar o nosso Piadas Contadas Assim São Mais Engraçadas?
1: Só que não. Já temos musiquinha.
0: Já temos musiquinha.
1: O bêbado levava em suas mãos uma vara de pescar, um litro de pinga e um saco. Ao encontrar o amigo Zé, é questionado sobre o que estaria indo fazer.
2: Ô, inchaço, o que tá indo fazer aí?
0: Ô, tô indo pescar, ué, não tá vendo a vara aí, ô?
2: A vara? Ué, até... Eu...

0: Cara, eu até entendi, mas por que tá levando uma garrafa de pinga?
1: Ah, eu tô indo pro rio, vai que eu sou picado por uma cobra, aí eu uso a pinga, uso pra desinfetar a picada lá e tomo também uns goles pra não sentir a dor, ué.
0: E nesse saco aí? O que é que tem?
1: Tem a cobra? Vai que eu chego lá e não tem uma cobra.
2: Como que vai ver, filho?
0: Ai, eu ri!
2: Na primeira já riu.
0: É que assim é contada, é mais interessante. Viu? Também.
1: É, claro que sim. Tem que botar a interpretação.
0: Então, né?
2: É você?
0: Meu irmão tava reclamando que eu sou uma torcedora muito fanática. Então eu falei pra ele: cala a boca, maninho. Eu vou continuar torcendo seu braço.
1: Ou eu vou continuar torcendo seu braço.
0: É verdade.
1: Agora que eu sei pra entender o piado. Foi muito engraçado, não, ela entende 2 segundos depois,
0: mas
1: cara.
0: Eu também tenho que pensar bem, mas eu já tinha lido antes.
2: Ah, bom, não consegui ler, eu tô até com medo desse piado do Charles, que eu nem parei.
1: Não passou
2: pra fazer
1: pelo crivo de
0: então,
1: aprovação teu hoje, né?
2: Não foi, tô com medo. Na aula de catecismo, né? A professora pergunta às crianças:
0: quem aqui quer ir para o céu?
2: Todas elas levantam a mão, menos o Enzo.
0: Você não quer ir para o céu, Enzo?
3: É, até queria, professora, mas a minha mãe pediu pra eu ir direto pra casa depois da aula.
0: Ah!
2: Ai, Deus do céu!
1: Aí um concurso de morcegos estavam fazendo aí, né? Os morcegos estavam fazendo uma disputa pra ver quem era o melhor chupador de sangue. Estamos com uma piada agro-animal aqui. Chega o primeiro com a boca cheia de sangue e fala:
2: tá vendo aquela galinha morta ali? Fui eu.
1: Chega o segundo com a barriga tão cheia, mas tão cheia de sangue que quase não conseguia voar. Então ele falou:
0: tá vendo?

0: по-моему.
1: Relaxando o máximo.
2: Ai, ai. Moça, quanto que é o cafezinho?
3: R$2.
2: E o açúcar?
3: A açúcar a gente não cobra.
2: Então me vê um quilo, por favor.
4: Ah, até eu tô entendendo, vamos.
5: Cara,
4: né?
5: ela leu a piada agora, velho.
4: Então, é isso que ela disse pra mim, lê antes, é melhor.
2: Ai, ai.
5: Então, viu como é melhor ler antes, Stephanie?
2: Tô aprendendo.
5: A mãe, ao ver a filha de 10 anos voltar da pescaria com o pai, com o rosto todo inchado, fica muito assustada.
2: Minha filha, o que houve?
6: Foi o marimbondo, mamãe.
2: Ele te picou.
6: Não deu tempo, meu pai matou com um demo.
4: É. Não devia estar bem inchado.
5: Papai,
4: cara,
5: matou com um demo.
2: Vai lá, tartaruguinha.
4: Meu Deus, né?
5: A Bíblia aqui agora pra
4: você. É, aqui é uma Bíblia.
5: É muito
4: mesmo,
5: legal,
4: tá?
5: Essa piada.
2: Prestem atenção.
4: É, porque isso aqui é quase um. A tartaruguinha sobe lentamente numa árvore. Depois de muito esforço, consegue chegar ao topo. Ela então pula com as patas dianteiras e traseiras estendidas e batendo no ar. Como não poderia deixar de ser, ela se esborracha no chão. Depois de recobrar a consciência, a tartaruguinha volta a escalar a árvore. Finalmente chega ao topo, descansa um pouco e salta novamente, esborrachando-se mais uma vez. Um casal de pássaros num galho mais alto observa esse espetáculo aflitivo desde o começo. Não aguentando mais, a fêmea diz ao macho:
2: querido, você não acha que tá na hora de a gente contar a nossa tartaruguinha que ela não é adotada?
5: Que ela é adotada.
2: Tô sem meu óculos.
5: Tu estragou a piada, Stephanie.
2: Desculpa, gente. Não, que ela é adotada e tipo assim,
5: ela achava que era um passarinho.
2: Ai, gente, é isso aí. Desculpa, eu tô sem meu óculos.
5: Pô, ela fez toda a leitura, que ela levou uma hora pra tu estragar
4: não,
5: a piada no final.
4: E olha que eu me empenhei, né? Pra eu ler bem certinho. Vai que a minha professora de português estava escutando.
2: Ai, claro. Tomara que a minha não.
5: Ai, ai, ai. Um elefante coberto de formigas, desesperado, então ele rolou no chão, entrou no lago e conseguiu se ver livre de todas elas. Não, na verdade, quase todas. Sobrou uma no pescoço dele. Então, todas as outras formigas que estavam ali no chão começaram a gritar.
4: Vai, torce o pescoço dele.
2: Não entendi.
5: É muito bom.
4: Não entendi muito bem, eu só fiquei pensando na lógica.
5: Sobrou só uma, cara.
4: Sim.
5: O elefante deu um pau nas outras todas. Aí elas se uniram e berrava pra ela: vai, torce o pescoço nele.
4: Que é uma formiga, né?
5: Pois é, essa é a história. Meu Deus.
4: Tá pego com duas.
5: Ai, ai, meu Deus do céu. Ai, vai lá.
2: A gente vai tentar Stephanie. Mais uma vez, tá?
4: Sim.
2: Carol, você sabia que as caixas pretas dos aviões são, na verdade, laranjas?
4: O quê? Não são caixas?
2: Não são laranjas.
5: Ai, eu estou tão sem grana, mas tão sem grana que até a minha última conversa foi fiada.
4: Oh.
5: Essa aqui, cara.
4: Essa é velha.
2: O cidadão chega na farmácia e pede por um medicamento.
5: Bom dia, a senhora tem ansiolitina de paniquite?
2: Então a farmacêutica pergunta:
4: o senhor tem a receita?
5: Minha senhora, se eu tivesse a receita, eu mesmo fazia, né? Amor, o padre que casou a gente morreu.
4: Bem feito, aqui se faz, aqui se paga.
5: O ressentimento do cara. Da mulher, né?
2: Ai, tava muito ruim hoje nas piadas, tá?
5: Tava, né, cara?
2: Meu
5: a
2: Deus,
5: do elefante foi a melhor, velho. A da tartaruguinha era a melhor, né? Mas daí, não sei se foi ruim.
2: Não tô entendendo.
4: A minha leitura foi boa.
2: A minha não.
5: É, não tenha sido ruim, só esqueceu
2: também
5: do...
2: Também que eu te falei, né, que eu tô sem meu óculos, eu não entendo
5: é
2: nada.
5: É que uma vírgula às vezes muda totalmente a interpretação,
4: sim,
5: né?
4: Sim, verdade.
5: Uma palavra não, então, muda completamente.
4: Então, colocar uma palavra não no meio,
2: nossa,
4: piora.
2: Piora tudo.
4: É.
5: Quer mandar beijo pra alguém, abraço pra alguém, já aproveitar este momento?
4: Não, eu quero mandar, acho que meus pais estão me escutando lá no Rio do Norte, né? Que eles são lá do Rio do Norte. Pai, mãe, beijão, amo vocês. Toda a minha família. Aí.
5: Nessa idade, tu ainda tem pais vivos?
4: Tenho.
2: Nossa, aí, cara.
4: Coitados, né? Agora eles se mataram os dois também, né? Se estava vivo agora amanhã,
2: que você
4: vai ser
5: ela de velha pra brincar.
2: Não, demais.
5: Não, tô só brincando.

0: gente.
1: Tu tem quantos? 40?
2: 40.
0: Nossa, tá jovem demais, né?
1: Tu tem quantos, Charles?
0: Então, pra quem mais quer mandar abraço?
2: Quero mandar pro meu marido, pra minha filha, estão me escutando.
0: Como é que é o nome deles?
2: O Jaime e a Helena.
0: Teu marido se chama Jaime?
2: Jaime.
0: Meu pai é Jaime.
1: Ah, é? Olha, nasceu o pai dele Jaime também. Depois do
0: eu não conheço um Jaime também. Mais novo. Sério?
2: É, Jaime Ramos Júnior, meu marido.
0: Eu conheço um Jaime Júnior também em Rio do Sul.
2: É? Ah,
0: é,
2: sim,
0: que é mais novo que eu, inclusive. Porque nesse caso só Júnior, né? Porque Jaimes também não nasce mais.
2: Não, Jaimes,
0: né?
2: Não nasce mais. Eu sempre queria ter um filho menino e todo mundo queria colocar Jaime, né?
0: Uhum.
2: Então todo mundo dizia que ia nascer o Jaime Júnior, né?
0: Jaime Júnior,
2: né? E a minha pequena, nós tivemos uma menina e a gente queria ter mais um outro filho.
0: Como é que é o nome dela?
2: A Helena.
0: Helena.
2: E que ela disse assim pra mim: mãe, pelo amor de Deus, tu me promete, se eu tenho um irmãozinho, nunca você vai botar o nome de Jaime. Então, não é Jaime.
0: Jaime.
2: Não, vamos pôr um nome mais moderno aí, né?
0: Meu pai tem 82, degaçado, vai fazer 83 esse ano.
2: Que legal.
0: Jaime. Tem muita história pra contar do seu Jaime. Imagina. Meu Deus.
1: Imagina.
0: O seu Jaime tem muita história pra contar. Eu tenho um tio, Jaime, e um pai, né? Obviamente um, né?
1: Que bom, né?
2: Normalmente é.
0: Assim, o primeiro filho da minha falecida avó materna foi uma mulher, e o último filho foi uma mulher. As duas nasceram no dia 20 de setembro. Primeiro e último, mulheres no mesmo dia. As duas são casadas com Jaimes, de Rio do Oeste. Dois italianos, um postal e um bogo. É muito louca a história delas.
1: Muito.
0: É muito azar numa família só.
2: Então, eu tenho... Não vou dizer azar, né? Mas a minha mãe é Inês.
0: Inês.
2: A minha sogra é Inês. A minha madrinha de batismo é Inês. A irmã do meu pai é Inês. A irmã do meu sogro também é chamada de... Não é Inês o nome dela, mas eu chamo ela de Inês.
0: Por quê?
2: E assim, é
0: por
2: muito
0: que
2: Inês.
0: Por que chama ela de Inês?
2: Porque é... Ai,
0: é uma pessoa inesquecível.
2: É, mas eu tenho que lembrar o nome dela. Mas não é Inês o nome dela.
1: Resumindo, tem todas as Inêses do
2: Sim,
1: Brasil.
2: Desde
0: tu ficou com todas pra ti, porque não tem mais muito.
2: Não,
0: né?
2: Daí queria que eu botasse o nome da minha filha de Inês. Daí não,
1: não,
2: né?
1: Não,
0: não,
1: né?
0: Não, daí não. Helena era uma das opções pra minha filha. A gente acabou optando por Laura.
2: Eu sempre achava que ia ser Isadora. Daí quando eu engravidei...
0: Deu na louca, botou
2: Helena. Não, era a última opção que eu queria. Eu queria outro.
0: Helena é um nome muito bonito.
2: E veio Helena.
0: É, reza a lenda de que Helena causou uma guerra, né, entre troianos e gregos, né?
2: Uhum.
0: Tão bonita que era a mulher.
2: Sim.
0: Então as Helenas são muito poderosas.
1: Acho que a minha filha deve ser maravilhosa. Ela é tão linda.
0: É?
1: Aham.
2: E é uma Helena?
1: É uma Helena. Não é aquela que tu fotografou, acho que tu nem lembra, passou por tantos, né? Mas é a Helena.
0: Ah, difícil também lembrar de tudo.
2: Não,
0: né? Sim.
2: Não, mas eu lembro ela lá no estúdio, mas eu tenho que lembrar a mãe dela, só pensar na mãe dela.
1: Camila, loira.
2: Ah, não.
1: É que tem várias.
2: Quantas Camilas loiras existindo?
1: Eu tô ajudando muito.
0: Aham.
1: Depois chamando uma fotinho dela pra
2: Sim, mandando foto eu conheço todo mundo.
1: que eu ia falar? Eu esqueci.
0: Vamos pra charadinhas?
1: Vamos.
0: Hoje a gente vai fazer um quadro aqui de charadinhas que a gente não fez o parodiando. Que o nosso parodiando deu um strike nós outra vez, né, Stephanie?
1: Deu.
0: A gente tem que tirar os quadros do ar por causa de direitos autorais dos cantores.
2: Uhum.
0: Então a gente vai ter que parar de fazer o parodiando, é isso?
1: É que as pessoas cantavam tão igual assim ao cantor, sabe?
0: Uhum.
1: Que eu achava que era o cantor cantando.
0: E a gente levou um
2: Sério?
0: Strike.
2: Sério, não pôde mais.
1: Ana Grata, me paga, Ana Grata.
0: A culpa é da Ana Grata, que canta muito bem. Vamos lá.
1: Ó, calma aí, ó. Fábio Adamec. Adamec. Adamec.
2: Uhum, meu cunho.
1: Oi, mana Adamec. Querida, aqui é a Ana, tua mana linda. Tô em viagem.
0: É a da Mac, não
2: é? É isso, ela é.
1: É o Fábio, mas certo é tua irmã, né?
2: É, ela foi mandar pro celular dele, ó.
1: É. Tô em viagem.
0: Tem quantas irmãs?
2: Eu tenho uma irmã mais velha e um irmão mais novo, eu sou a do meio.
0: Do meio.
2: Uhum.
1: Coisa boa, eu também sou. Ou não dá pra. Eu focando em outra conversa.
0: Sim,
1: não precisa ter mais filho?
2: Sim, se
0: Caramba.
2: Deus me der.
0: Que pergunta mais indiscreta.
1: Não, porque ela falou
0: que. E aí, o que você tá fazendo? Então, vai querer ter um filho esse ano?
2: Então,
0: sei lá, fazer
2: só.
0: Alguma coisa diferente?
2: Será? Vamos pensar.
0: Pegar uma
2: nele.
0: Praia, ter um filho.
2: É tão fácil ter um filho, né?
0: Então, assim, né?
2: O sonho existe. Se vai ser realizado.
0: Você tá meio chapado hoje, né? Tu andou tomando aquele comprimido de novo, né, Stephanie?
1: Ai, três.
2: Ela esqueceu, eu acho.
0: Ela esqueceu que tinha tomado dois.
1: Não, porque a gente tava conversando de criança.
0: Sim.
1: Né? E a filha dela é nova, né? Tipo assim.
0: Tem 10 anos, né?
2: Tem 10 anos ainda, né?
0: Vai começar a dar trabalho daqui a pouco, viu?
2: Vai.
0: A minha tem 6, parece que já tem uns 15.
2: Oh,
0: ela é muito
2: são
0: adolescente.
2: São bem evoluídos.
0: Demais.
2: Aham. É muita informação.
0: A minha, quando ela quer alguma coisa, ela fala, Charles!
2: Opa!
0: Já me arrepia até nos pés, né?
2: Deita, já sabe.
0: Aham. Ela é bichinha tinhosa.
1: Bora então, charadinhas?
0: Bora lá. A nossa charadinhas. Sabe qual é o dia... Adoro piada de fã, desculpa, gente. Sabe qual é o dia da semana preferida?

0: preferido da velhinha Fanha?
1: Não.
0: Do bingo. Entendeu? Bingo, do
1: sim, nós entendemos. Ah, mas nós
0: tá, entendemos, tá? Bom, tá explicando.
2: Sabe por que no quartel não falta luz?
1: Não.
2: Porque lá todos os cabos já foram soldados.
1: Por que o namoro de engenheiro químico acabou?
0: Por quê?
1: Porque não rolava mais química. Era um relacionamento puramente físico.
0: Ah, meu Deus. Sabe o que é? Essa aqui é muito boa, cara. Adoro piada de pontinhos. Eu sou uma criança nisso. Sabe o que é um pontinho vermelho na salada?
1: Não.
0: É uma ervilha prendendo a respiração.
1: Eu vou rir dele?
0: Eu imaginei a ervilha lá vermelha, cara.
2: Eu tô olhando, ah, isso é piada, isso é coisa boa.
1: Então, eu ia dizer que era um pedacinho de pimentão.
0: Pimentão,
1: vermelho.
0: Não, mas era uma. Cara, pensa, imagina uma ervilha prendendo a respiração, cara, é muito legal.
2: Vamos
0: não.
2: Continuar. O que o pagodeiro foi fazer na igreja?
0: O quê?
2: Cantar pagode.
0: Ah, pagode, oh. Ah, entendi.
1: Por que a velhinha não usa relógio?
0: Por quê?
1: Porque ela é senhora.
0: Ah, interessante. Porque essa aqui é boa também, hein? Mais uma daquelas que eu adoro. O que a vaca disse para o boi?
1: O quê?
0: Te amo. Ai, cara, eu tô com 5 anos de idade hoje. Sim, tá muito bom isso aqui.
1: Quinta série que vive nele.
2: Sim.
0: Uhum.
2: Sabe, é aquela coisa, né? Os 50 anos, os primeiros 50 anos dos homens é maravilhoso.
0: E o segundo? Não? Não entendi a piada.
2: Tá, deixa quieto então.
0: Tá bom.
2: Sabe quantos americanos comeram a carne pela primeira vez?
0: Quando?
2: Quando chegou Cristóvão Colombo.
0: Colombo?
2: Ah, Colombo. Ah.
0: Aí a galera comeu lombo, entendi. Uhum.
1: Sabe como as enzimas se reproduzem?
0: Não.
1: Fica uma enzima da outra.
0: Que idiota.
2: Tá, essa foi boa.
0: Piadas inteligentes no nosso programa, gente.
2: Muito inteligentes. Ó, minha sogra mandou assim, ó, a Carol é uma ótima profissional.
1: Obrigado.
2: Rosinha.
0: Carol, um abraço aqui, é o primo, do primo Anderson. Conte as aventuras de crianças, você e o mano. Ixi. Altas artes.
2: Vai ter que tá contando.
1: É, nós éramos bem arteiros, mas vivia fazendo experiências. Tudo que vocês sonham de químico e de coisa, a gente ficava tudo dentro de um litrão e escondia. Fazia buracos fundos e escondia. Depois de uns 15 dias, a gente ia lá abrir, ou depois de meses, 2, 3 meses, pra gente ver o que que acontecia. E não fomos físicos, nem químicos, nem nada.
2: O fotógrafo, ele faz o quê?
1: Ele trabalha na roça, ele é agricultor.
2: Então é fotógrafo.
1: E eu sou fotógrafo.
2: Tudo certo.
1: Tudo a ver.
2: Tudo a ver.
1: Aham.
2: Ai, ai.
1: Bem,
2: nenhuma curiosidade mais sobre você, assim, que tu acha que isso, sei lá, uma fotógrafa não faria, ou...
1: Meu Deus, e agora?
0: Tu faz aquelas coisas que tem que se deitar no chão e...
1: Sim.
0: Cara, eu acho que o fotógrafo, ele tem que ter, assim, um preparo físico muito diferenciado.
1: Tem que. A gente tenta pegar uns ângulos bem diferentes.
0: Pilates é brincadeira perto do que vocês fazem,
1: mais ou menos.
0: Né?
1: É, eu sempre brinco com as minhas gestantes, né? Eu sempre digo... Ó, vocês não... Quando a gente começa o ensaio, vocês acham que vocês iam fazer fotos, né? Mas é Pilates, né?
0: Uhum.
1: Porque a gente começa... Porque uma pose legal, às vezes, tem que ser uma coisa mais diferentona, né? O tradicional, reto, todo mundo faz, né?
0: Uhum.
1: Então, quanto você... mais contorcionismo, mais bonito, né?
0: E você faz fotos também fora do estúdio? Tipo, se alguém quer fazer um ambiente diferenciado, igreja... Igreja, campo...
1: Tudo.
0: Parque.
1: Até casa pegando fogo.
2: Que chique.
1: Pega.
0: Mas daí tem que ser rápido, né? Não pode errar, né? Tipo não, homem bomba dando aula de como é que funciona, né?
1: Mais ou menos
0: presta
1: assim.
0: Atenção que eu vou fazer só uma vez.
1: Não, a gente faz eventos, casamentos, formaturas. Né? Fizemos muita formatura, muito casamento. É, depois da pandemia a gente deu uma segurada que mudamos um pouquinho a rota, né?
0: Esses eventos são aquele agregado que a gente estava comentando lá no começo sobre o que fortaleceu a vida dos fotógrafos, né? Esses eventos, apesar de todo mundo ter celular, cada um tira de um jeito, cada celular tem uma qualidade, nem todo mundo vai te passar as fotos, né? Alguns momentos vão ser esquecidos.
1: Bem,
0: porque nem todo mundo tá a par do que vai rolar numa cerimônia.
1: Isso.
0: Qual é a hora do beijo, qual é a hora da aliança.
1: Isso.
0: A primeira comunhão, quando é que o menino vai colocar, né? A gente contratou o fotógrafo pra primeira comunhão do nosso filho, tem lá o momento certinho que ele tá botando a comunhão na boca.
1: Isso.
0: Então assim, com o celular não dá às vezes, porque não. A câmera fotográfica profissional, você tem aquelas câmeras mais elaboradas, né? Ela tem a captura os movimentos com mais clareza,
1: mais
0: não fica
1: clareza.
0: Aquela coisa desfocada,
1: isso.
0: Né?
1: Isso.
2: E também tu tá ali, por exemplo, no batizado, tu quer aproveitar o momento, né? Tu não quer?

0: quer ficar também, fotografando, né?
1: Quer ficar fotografando.
2: Então é muito importante ter alguém que vá te auxiliar nesse momento e a gente tá preparado também pra saber os momentos certos também, uhum. Que hoje não é só tu fotografar e fazer um batizado, tem muitas regras, as nossas igrejas, elas passam regras e tu tem que cumprir, né? Então, uhum. Também tem esse lado que é bom tu ter um profissional qualificado que não vai ser também um palhaço lá no meio só atrapalhando, né?
1: Exatamente.
2: Porque isso é chato, eu acho muito chato, tá?
0: Pessoas
2: abusivas,
0: assim,
2: né?
0: Se cada pessoa... Por exemplo, a gente contratou um fotógrafo, os pais, isso. Né? A igreja, na verdade, contratou o fotógrafo, uhum. Já comunicou os pais. Então, fora aquilo ali, se você quisesse contratar um fotógrafo, beleza. Mas lá na igreja era um fotógrafo isso. Fazendo o trabalho. Só então, ele mulher. Não incomodou ninguém. Agora, tu imagina se não tivesse esse cara.
2: Isso.
0: Eu ia querer fotografar meu filho.
2: Nossa,
0: o meu amigo, que tem um filho lá também, queria fotografar.
2: Um baile daí, né?
0: Fica um furdunço.
2: E assim, ó, daí é um momento especial. E criança tira o foco muito fácil,
0: uhum.
2: Né?
0: Uhum.
2: Então, assim, se começa aquele vucu-vucu. Pronto, foi-se.
0: Foi-se.
2: Vão chamar pra comunhão, eles vão estar dormindo lá, coitados, né?
1: Assim,
2: nem vão
1: tá
2: saber
1: fazendo.
2: Onde tá.
1: Carol, que tu gosta mais de fotografar criança? Qual que é o... Quando chega uma mensagem, fala, ai meu Deus, que legal.
2: Meu Deus, né? Que isso é tão difícil pra mim.
0: Que veio, tipo, veio, né? Tudo é feito com amor,
2: não,
0: né?
2: Não, eu acho que eu gosto... Assim, hoje eu gosto de falar, assim... Eu gosto muito de fotografar famílias, assim, tipo... Eu gosto de contar histórias. Que tem uma história, tem um porquê. Como uhum. Um book de gestante tem um porquê muito grande nisso. A evolução da criança mês a mês tem uma história. Meu Deus, uhum. Eu vou contar a história dela dos 12 meses.
0: É uma responsabilidade,
2: sim.
0: Né, Carol?
2: É, isso. Um casamento tem uma história. Não que eu não goste, mas assim, ó, tipo...
0: Imagina,
2: aí fotografar um jogo de futebol. Pelo
0: imagina,
2: amor de Deus.
0: Tu imagina...
2: Tem graça.
0: Você ainda fica nervosa com algumas situações, tipo assim, um casamento. Casamento tem momentos
2: sim.
0: Únicos, você não pode perder.
2: Certo,
0: se você perder aquilo ali, e depois, cara, se dá pau no equipamento e a mulher perde todas as fotos
2: bem
0: de um casamento. Para pra pensar. Então,
2: é
0: isso
2: uma
0: te
2: responsabilidade
0: deixa,
2: muito grande, um casamento principalmente. Porque assim, ó, um book, alguma coisa feito lá no estúdio, se, vamos dizer, se deu algum BO, nunca aconteceu comigo, né?
0: Uhum.
2: Mas assim, se deu algum BO, tu tem a chance de ligar pra pessoa, tu vai arcar com as, né?
1: Fazer novamente.
2: É, mas existe um... Agora, um casamento, tu já pensou?
0: Foi.
2: Uma comunhão, qualquer
0: não
2: outro
0: que não vai acontecer
2: evento
0: de novo,
2: nesse
0: né?
2: Momento,
0: uhum.
2: Né?
0: Não que não possa acontecer de novo, mas
2: isso.
0: Daí as pessoas
2: mas
0: ou
2: é
0: elas
2: diferente.
0: Vão estar 25 mais velhas ou vai ser outra
2: isso.
0: Pessoa.
2: Isso, e um casamento, eu sempre digo que toda vez que a noiva vai entrar na igreja, não importa, eu faço casamento há 22 anos.
0: Uhum.
2: Eu sempre tô nervosa.
0: Sempre emocionada também.
2: Porque assim, é um momento único.
0: Sim.
2: Muito esperado por cada um.
0: Uhum.
2: Né? Então assim, a responsabilidade tá ali, contigo. Porque a festa, sei lá, 4, 5 horas da manhã vai acabar. A noiva vai pra casa, o noivo vai pra casa. E o que que sobrou? As fotos.
1: As fotos.
0: Uhum.
2: A única coisa que sobra do casamento.
0: Conta pra pagar.
2: Não, né? Claro, a conta pra pagar, né? Mas enfim, a única coisa que fica do momento é o vídeo e as fotos.
0: Deixa eu mandar um recadinho aqui, ó. Ah, boa noite, eu e ela. Eu sou a Elisa, né? A nossa ouvinte de sempre lá de Pinhal Petrolândia, sempre ligadinha na sintonia. Ah, sou a Jaque, estou igual a Carol rindo das risadas do Charles. Obrigado.
1: Também, isso não foi, acho que uma coisa boa.
0: Mas foi.
1: É? Então tá bom, então.
0: Acho que foi, sim. Então tá, é isso, a Jaque, não sei se vocês conhecem a Jaque, ó, tá aqui.
2: Conheço.
0: Mamãe da Helena.
2: Isso, bem a Jaque, minha cliente querida Jaque, beijão.
0: E ela também tem uma Helena.
2: Tem uma Helena.
1: Todas Helenas.
2: Esse bom gosto aí de botar esse nome lindo.
0: Que bacana.
2: Aham.
0: Olha, viu por que a gente traz as pessoas aqui? Pra trazer a audiência delas com a gente.
2: Ah, isso.
1: André Rodolfo Mins. A Carol nos auxiliou a fazer fotos pós o casamento. Fizemos 2 dias depois do casamento. Foi sensacional a experiência. André e Karine.
0: Pós-casamento nunca tinha ouvido falar. Isso,
2: chamado Trash the Dress.
1: Que é
2: outro
1: esse?
2: Outro nome.
1: Como que é?
0: Trash the Dress.
1: Trash the Dress.
2: São fotos que são feitas
0: pós-casamento.
2: Com, isso. Com a roupa do noivo mesmo e com o vestido dela mesmo do dia
0: sim.
2: Do casamento. Então não importa como ele tá. Se ele tá sujo, se ele tá acabado, como que ele tá.
0: Ah, é.
2: Então,
1: onde?
2: A gente fez na segunda-feira depois do casamento. A gente foi em Rancho Queimado, lá naquele Boa Vista, lá em cima.
0: Lugares lindos lá, né?
2: É, naquele espação lá.
0: Sim.
2: E a gente fez fotos deles lá.
0: Depois do casamento?
2: Depois do casamento, na segunda-feira.
0: Tem um antes, né?
2: O pré-wedding, aham.
0: Ah, o wedding.
2: Não, é tudo. Por isso que eu te digo. Não sei porque brasileiro faz isso, né? Porque isso é difícil.
0: Como é que é o pós? É trash the crash?
2: Trash the dress.
1: É
0: trash.
1: Tipo.
0: Vestido.
2: Isso, uma coisa assim, isso. Como. Se fosse.
0: Ah, trash the dressed.
2: É. Como
1: tipo, vestido no lixo.
2: É, sei lá, nem eu não sei falar certo.

0: palavrão aí que inventa.
1: Tá bom.
2: O pré-wedding é feito antes, né? Mas daí é preparado, daí a gente vai, marca um dia com calma.
1: Tem que fazer o trash the dresses nos pós-matéria lá com os búfalos de vocês.
3: Ai, nem quero nem falar sobre,
1: né?
3: Isso.
1: Se for lá no, mostrar a bota toda cagada, essas coisas.
2: Isso,
1: né?
2: Mais trash. Ou menos.
3: E esse é muito, só ia ser trash de trash.
1: Trash de trash.
2: Tragédia. Tragédia.
3: Olha, vê isso. Ó, muita gente, ó. É, Tamires, oi, te ouvindo aqui, Carol. Tamires Rodrigues, né, no caso.
2: Minha cunhada.
3: Letícia Longen, tia Carol é top.
2: Ah, primona aí do coração.
3: Ah. Carol também canta muito bem. Deixa
1: sério,
3: ela cantar.
1: Isso?
3: Aqui, sua mana, aqui é sua mana, viu?
1: É sério que tu canta bem?
2: Sim, eu sempre cantava na escola.
1: Ah, na escola, isso faz bastante tempo, né?
2: Faz muito tempo. Eu ganhava todos os negócios de canto da escola, eu ganhava. Tava lá, eu tava dentro.
3: E agora que tua mana quer te escutar cantar?
2: Meu Deus, mas o que, que eu vou cantar? Nem sei.
3: Fala aí uma música, Charles.
1: Sei lá, não sei o que ela canta.
2: Sei lá, nem eu não sei.
3: Louvor, sei lá.
2: Ah, eu tô com cara de...
1: Não. Ela tá viajando. Ela tá naquele comprimido.
2: Não, eu não vou cantar lá, tô doido.
3: Sertanejo, Gustavo Lima.
1: Pensa aí, eu vou falar uma frase.
3: Simone Mendes.
1: Aqui. Simone Mendes.
2: Meu Deus.
3: Falar
2: não,
3: Simone Mendes.
1: Calma, cara. Deixa eu respirar um pouco.
2: Ah, oh. Nós somos dois loucos.
1: Como é que ela faz, então? Qual é essa?
3: Sonoplastia.
1: Sonoplastia.
3: Tu quer falar
1: umas frases idiotas aqui que eu selecionei?
3: Como se a gente não estivesse fazendo o programa todo isso.
1: Né?
2: É.
1: Aqui, essa aqui é muito a minha cara, então eu achei legal falar, sabe? Porque eu tô com tanta dívida, mas tanta dívida que se eu chamar a minha mulher de meu bem, o banco toma. Essa é antiga, mas, pô, eu me identifiquei demais, assim, tá?
2: Uhum.
1: Não deixe que nada te desanime. Lembre-se que até um pé na bunda te empurra pra frente. Também é velha, mas é uma lição de moral, assim, né?
3: Tá. Quer conversar, Charles?
1: Uma taça de vinho é a resposta, ainda que você não lembre da pergunta.
3: Tá.
1: Profunda, né?
2: É.
1: Não?
3: Tá, não sei.
1: Tá. Segunda-feira é igual cerveja. Cerveja quente no copo, né? De plástico.
3: De plástico.
1: Então, é bem isso.
2: É bem isso. Bem isso.
1: Sua opinião pra mim é igual anúncio no YouTube. Eu ignoro em 5 segundos.
2: Poxa!
3: Eu gostei.
2: Essa é um coice.
1: Essa é atualizada,
2: né,
1: cara?
2: É um coice, né?
1: Quanto pior a decisão, melhor a história. Concordo. Daí a gente dá risada depois, né?
2: É.
1: Três palavras que me definem. No quarto dia do mês. Tô sem grana.
3: Nossa, no quarto dia?
1: É no terceiro, na verdade. Não, a gente recebe dia primeiro, né? Dia primeiro e meio eu já tô sem grana.
2: Me ri, coisa feia.
1: Se você é capaz de sorrir quando tudo deu errado, é porque você já descobriu em quem colocar a culpa. Essa aqui é bem empresa, né? Assim, aquela coisa que deu errado na empresa, já sabe quem colocar.
3: Sim.
1: Qual é o coleguinha que tu vai colocar a culpa, né?
2: Ainda mais quando trabalha mais
1: pra
2: gente.
1: Pra quem que eu mando abraço aqui, ô, Stefano? Tem alguém? Tem alguém aqui da rádio que te lembra assim? Não? Posso mandar abraço?
3: Deixa quieto.
1: Dizem que eu sou bom partido, imagina inteiro.
3: Ai meu Deus.
2: Tá bom, né? Eu vou ter que guardar essas folhas todas, posso levar pra mim?
3: Usando.
1: Falaram.
3: Ela uma foto
1: me disseram, siga seus sonhos, então eu voltei a dormir, né? Eu não sou fofoqueiro, sou um historiador da vida alheia.
2: Oh.
1: É, não te deixei no vácuo, só respondi por telepatia.
3: Essa sou eu.
1: É Stephanie.
2: É, eu acho que eu também às vezes sou assim.
1: Até poderia concordar com você, mas daí seriam duas pessoas erradas. Não siga meus passos, também tô perdido, essa aqui é muito eu.
2: É.
1: Muita gente não diz que eu tenho a minha idade, até me verem levantando de uma cadeira, né? Muita gente diz que eu não tenho a minha idade, até me verem levantando de uma cadeira.
3: É cada...
1: Daí vai dizer, né?
3: Meu Deus do céu.
1: Então, pra vocês, meus mais sinceros,
3: tá. Vai lá.
1: Chegou o Carlos Moraes, tá.
3: Ai.
1: Beijo pra mais alguém que a gente tem que encerrar, porque quando o Carlos entra a gente sai correndo.
2: Meu Deus, mas é assim?
1: Ele
2: chutando
1: um
2: a gente, uia! Chutando. Beijo pra todo mundo lá, todo mundo que vai no estúdio.
1: Fiz ele do mal, né? Malvado.
4: Fiquei como malvado.
1: É, na brincadeira, brincadeira. Mandou um beijo pra alguém já?
2: Beijo aí pra todos os nossos clientes lá do estúdio. Eu sempre digo nossos, porque eu sempre
1: como
2: acho
1: é que
2: o meu
1: que
2: estúdio
1: acha? Nas redes sociais.
2: É GD Estúdio Fotográfico.
1: GD Estúdio Fotográfico. É uma marca bem tradicional já
2: é
1: aqui?
2: É uma marca bem tradicional. GD era o meu patrão, vamos dizer assim, né? que eu continuei a história dele.
1: Olha que legal.
2: Bem isso.
1: Então tá. A Carol, obrigado, né, pela tua disponibilidade.
2: Eu que agradeço, foi bem legal.
1: Quando a gente quiser fotos, que a gente fique bonitos, né, Stephanie? Sim. A gente já sabe quem procurar.
2: Ela já sabe, ela já esteve na minha vez.
1: Ah, consegui deixar a Stephanie mais bonita ainda.
2: Consegui.
1: É um trabalho muito difícil, né?
2: Não foi nada difícil.
1: Agora, as fotos que a gente tira aqui em dupla pro programa é complicado.
2: Ah, terrível.

0: Deus.
1: Ela manda fazer 10 vezes.
2: Tem um equilíbrio muito forte, sabe? Entre a feiura e a boniteza. Daí eu estrago as fotos.
0: Desfoca?
2: Desfoca.
0: Desfoca.
2: Eu sempre fico atrás desfocado, né? Nas fotos. Você percebeu, Carlos? Não é de
1: desatenção.
2: É proposital mesmo. Beleza, minha parceira. Obrigado, tá? Por mais uma semana.
1: Até mais.
2: Semana que vem tem?
1: Voltamos, eu acho, né?
2: Então tá, a gente nunca sabe. É sempre uma surpresa.
1: É sempre uma incógnita. Mas nós voltamos, se Deus quiser.
2: Obrigado, Carol.
1: Obrigada também.
2: Então tá, grande beijo a todos vocês. Gente, vem aí o Carlos Moraes com vocês até a meia-noite.
3: Isso.
2: É, com um espaço ali entre 9 e 10 horas pros homens falar. Deus, os homens sérios falando. Então tá, grande abraço a todo mundo. A gente volta a se falar no sábado à noite aqui no programa Rádio Dance na Sintonia. Valeu, gente. Tchau.
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Em nome do Pai, do Filho e do Espírito Santo, e com licença, patrão celestial. Vou chegando despacito, enquanto sorvo o amargo de minhas confidências, porque ao descambar do sol preciso camperear por outras invernadas e repontar do céu a força e a coragem para o entrever do dia que passa. Eu bem sei que qualquer guasca bem pilchado de faca, rebenque e esporas, não se afirma nos arres da vida se não se estriba na proteção do céu. Ouve, patrão celestial, a oração que te faço ao final de mais um dia. Tomara que todo mundo seja como irmão. Ajuda a perdoar as afrontas e não fazer aos outros o que eu não quero para mim. Perdoa-me, Senhor, porque renguendo pelas canhadas da fraqueza humana de quando em vez quase sem querer eu me solto porteira fora. Eita, potrilho, chucro, renegado e caborteiro. Mas eu te garanto, meu Deus, quero ser bom e direito. Ajuda-me, Virgem Maria, primeira prenda do céu. Socorre-me, São Pedro, capataz da estância gaúcha. E para fim de conversa, vou te dizer, meu Deus, mas somente para ti, que a tua vontade leve a minha de cabresto para todo sempre, até a querência do céu. Amém.

0: de casa, estamos aí com mais um programa. Boa noite, Sintonia. Segunda-feira, 11 de maio de 2026. Agradecendo a sua companhia, a sua audiência, você que tá ligadinho, curtindo nosso programa aí, cidade interior, toda a região. Obrigado. Vamos juntos até a meia-noite, né? Até a meia-noite a gente vai com vocês aqui. Você esteve até agora aí com Charles Bogo e também a Kathleen aí trazer com a com eu e elas, né? Eu e elas, que quieto, né? Que barbaridade, da Stephanie, né? Isto, com eu e ela, e a partir de agora é comigo, vamos juntos aí até a meia-noite.
1: Carlos Moraes.
0: Isso aí. Vem com tudo, vem com a sintonia, muita música, muita alegria, pra você que tá ligadinho, curtindo nossa programação, então aí, obrigado, obrigado mesmo pela sua companhia, pela sua audiência, vamos aí até a meia-noite, então, com vocês.

Pra você ligado, e obrigado pela companhia, obrigado pela audiência. Amanhã vai mandando o seu recadinho 99092-0947. Pode ligar também no 47997-417318. Participe aqui do nosso Boa Noite Centuria. Vamos sortear pra vocês dois rodízios de sopa pra quinta-feira aí no Cetelionas. Isso mesmo. Você manda seu recadinho e concorre então aí a dois rodízios de sopa do Cetelionas na sexta-feira, na quinta-feira, né? Quinta-feira é dia de rodízio. Agradecendo então a sua companhia, a sua audiência, vamos iniciando a parte musical do nosso programa de hoje, trazendo para vocês os Nativos e a música Baile de Cola.

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0: Maravilha, gente, nós ouvimos aqui no nosso Boa Noite, Sintonia, música com os guapos aqui, né? Interpretaram pra nós aqui a música, os Taita, melhor dizendo, né? O Pago Santo, os Taita, é Rádio Sintonia 94.7 FM e o nosso Boa Noite, Sintonia. Muita música, alegria, descontração pra você que tá ligadinho, curtindo nossa programação. A hora certinha pra você estar aí curtindo o programa. 20:16. Agora 8:16. Amanhã tem jornal e vamos trazendo então as manchetes do jornal de amanhã. Boa noite pra você.
1: Boa noite pra você e pros nossos ouvintes. Chegando com as informações que serão destaque amanhã dentro do Jornal da Sintonia. Amanhã é terça, dia 12 de maio, e olha, você vai acompanhar que o STJ reestabeleceu regimes mais gravosos para condenados por estupro de vulnerável depois de um recurso do Ministério Público. Também uma imagem histórica de Nossa Senhora de Fátima será colocada em um trono na matriz de Ituporanga. Amanhã que ocorre essa missa, é um momento histórico realmente aqui e único, né, que os fiéis vão poder estar vivendo. A gente tem também informações da Câmara de Alfredo Wagner, da Prefeitura de Imbuia e também sobre o projeto Oratória nas Escolas, da JCI, que promove capacitações para estudantes. Tem comentários de Alexandre Garcia e Prisco Paraíso com os assuntos mais polêmicos do Brasil e do mundo, também aqui da política catarinense. Além disso, sempre caderno de esportes, cotação agrícola, previsão do tempo e muito mais. Fique ligado com a gente em 94.7, no sintonia.fm.br. E lembrando que o nosso jornal sempre é transmitido ao vivo pelo Facebook e também o YouTube da emissora.
0: Certo, agora são 20:18, 20:18. 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

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Muito bem, minha gente, vou trazendo mais música. Manda o seu recadinho 991920947. Concorra a 2 rodízios de sopa pra amanhã, pra quinta-feira, Brasil, né? Pra quinta-feira lá no CT de Unas, tá bom? Estou mesmo. Vai ter aquele rodízio de sopa de fundamento lá no CT e você pode.

e lá por conta do nosso Boa Noite de Sintonia. Só você mandar o seu recadinho, participar e concorrer, certo? Ó, trazendo pra vocês, enquanto isso, já atendo as participações, chegando música com o Eduardo Costa, Último Adeus, participação de Ed Brito. Vamos conferir aqui na Sintonia 94.7 FM. Vamos ouvir então aqui a música que você vai conferir aqui no nosso Boa Noite, Sintonia.

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0: música. Música que você ouviu aqui com o Pedro Hortaça de Sintonia 94.7 FM. Muita música, alegria e contração para curtindo nosso programa de interior e toda a nossa querida 8:30, 20:30. Tá chegando aí meu amigo Dionísio. Fala aí, Dionísio. Dionísio, chega então com seu recadinho. Fala aí, Dionísio. Boa noite.
1: Boa noite. Boa noite, meu amigo Carlos Moraes. Boa noite, amigos da Rádio Sintonia. Segunda-feira, já começando mais uma semana, começando uma semana mais friazinha, né? 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
1: 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Temos rodízio de sopa para sortear para vocês que estão aí no nosso programa. Um recadinho para que concorra dois dígitos aí no CT Deonas. Maravilha, gente, tem recadinho, boa noite.
2: Ô, Carlos Moraes.
1: Opa!
2: Toca o fundo da grota aí pra gente, tá descarregando uma carga de tijolo aqui.
1: Opa!
2: Tá ligando frio, cara.
1: Tá frio, é?
2: Toca uma música aí lá do fundo da grota pra nós aqui.
1: Tá bom, descarregando tijolo, isso?
2: Boa noite, Carlos Moraes. Estamos aqui descarregando uma carga de tijolo aqui.
1: Esse frio.
2: Manda a música aí do fundo da grota aí pra nós aí.
1: Tá bom.
2: Uma carga de tijolo aqui pra nós descarregar.
1: Tá certo.
2: Eu quero participar do sorteio aí, beleza, tá amigo?
1: Tá bom, mas quem aqui é o Alaerte? Tá bom, Alaerte? Um abraço aí, meu amigo. Muito obrigado aí pela companhia. Bom trabalho para vocês. Boa noite, João Carlos Alflen. Gostaria de participar do sorteio do rodízio. Valeu, um abraço e obrigado pela companhia, obrigado pela audiência. Boa noite, Carlos Moraes. Sou Wilson Reis, moro no centro. Quero participar do sorteio do rodízio de sopa do CT, oferecendo música. Bar da Esquina, oferecendo para todos os amigos da Me Leva Estopas e também para todos os amigos da Manturi Concreto. Valeu, um abraço aí, meu amigo Wilson. Obrigado pela audiência. Boa noite, a Patrícia Alflen. Gostaria de participar do sorteio. Valeu, Patrícia. A Lídia Popenga, bairro Salto Grande, oferecendo a próxima música pro filho, o Luciano Roberto Câmeras, que vai estar de aniversário amanhã. Parabéns, Luciano! Parabéns, filho! Deus abençoe sempre com muita saúde e alegria. E também quero participar do sorteio do rodízio de sopa. Valeu, um abraço então aí. Minha amiga Lídia Popenga, do bairro Salto Grande. Tem mais aqui mandando recado, boa noite.
3: Boa noite, Carlos Moraes, sou Marlene dos Anjos, de Vidal Ramos.
1: Oi, Marlene dos Anjos.
3: Construindo e ouvindo a sintonia, gostaria de participar de todos os sorteios.
1: Certo. Valeu, Marlene dos Anjos, que os anjos te abençoem, tudo de bom pra você. Boa noite, meu nome é Luciano Roberto Câmeras. Sou aqui do bairro Salto Grande, queria participar do sorteio do rodízio de sopas. Tá bom, tá participando, meu amigo Luciano Roberto Câmeras, e vamos trazendo música aí pra vocês que estão curtindo a nossa programação. Obrigado pela companhia, obrigado pela audiência. Tá chegando música aí pra vocês ouvir aqui no nosso Boa Noite Sintonia. Vamos ouvir o Bar da Esquina. Banda Passarela aí pra vocês que estão aí curtindo a nossa programação. Obrigado pela companhia.

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0: Esse foi o Baitaca. Baitaca cantou pra nós aí a música Ao Fundo da Grota, Rádio Sintonia 94.7 FM. Estamos levando pra vocês o nosso Boa Noite Sintonia, agradecendo sempre a sua companhia, a sua audiência, cidade interior e toda a nossa querida região. São 20:45, agora 20:45. Atendendo aqui mais participações por aqui. Para vocês aí que estão ligadinhos, curtindo então aí a nossa programação. Obrigado pela companhia, obrigado pela audiência. Vamos aí com a participação do ouvinte aqui, vamos ver quem tá mandando recadinho, tem áudio, vamos ouvir, boa noite.
1: Boa noite, Carlos Moraes, é o Aaron da Gabiroba, quero participar do sorteio da sopa pra quinta-feira.
0: Valeu, Aaron, abraço, amigo, obrigado pela audiência, boa noite, Carlos Moraes, é a Marlene Popeng Micosete. É da Gabiroba, da irmã Paulina e Tuporanga. Quero participar do sorteio do rodízio de sopas do CT. Aparecendo música para todos os ouvintes. Valeu, meu amigo Luiz Machado. Boa noite, Luiz.
2: Boa noite, Carlos Moraes. Tudo bom? Luiz Machado, Baixado Grande. Hoje quero oferecer música para os bombeiros.

0: para a Polícia Militar, para a Polícia Civil, para a Polícia Militar, para escutar a música da Rainha Musical, Guardanapo.
1: Guardanapo, valeu, um abraço, meu amigo. É o nosso amigo o Luiz Machado, aí tá curtindo nossa programação. Muito obrigado aí pela companhia, obrigado pela audiência. E vamos trazendo mais música aqui no nosso Boa Noite e Sintonia. Lembrando que daqui a pouco nós teremos aí a Voz do Brasil. Tá chegando aí pra cantar agora a próxima música, Pedro Freitas. É, Pedro Freitas canta pra nós então aí, pra vocês que estão ouvindo nossa programação, a música Pinga Pura. Boa noite!

Pam Pam Teixeirinha. A morte não marca a hora. Que bom que não marca, né? Imagina se marcasse a hora, né? Meu Deus do céu. Se todo mundo soubesse a hora de partir, seria um Deus nas acudas daí, né? Tá bom. Ou será que seria melhor? O que que tu acha? Seria melhor se marcasse a hora de partir? Tá bom, então. Vamos ver quem tá mandando recadinho aqui. Sou Amida Terezinha da Silva. Moro no bairro Santo Antônio, quero participar do sorteio. Tá bom, então, Terezinha da Silva, né? Estou. Então tá bom, valeu, Terezinha, obrigado pela sua companhia, obrigado pela audiência aí, tudo de bom. Seu Raul Forlan Pereira tá aí curtindo a nossa programação também, vai escutar mais umas músicas, depois vai pro berço, né? Vai descansar um pouquinho, vai pra baixo das cobertas, que tá frio, barbaridade, amanhã tem que levantar cedo pra quebrar milho, é? Então tá bom. Abraço aí, seu Raul, tudo de bom, obrigado pela companhia, obrigado pela audiência. Fazer mais uma música aí depois seu sorteio de dois rodízios de sopa, né? Dá tempo de você mandar o seu recadinho. Não falta a gente fazer o sorteio aí, tá certo? Ó, trazendo pra vocês então, tá aí curtindo o nosso Boa Noite Sintonia. Tá chegando música aí pra vocês ouvirem aqui com quem é que canta próxima aqui mesmo. Agradecendo aí a companhia, a audiência de todos, tá chegando aqui a música para vocês ouvirem então, com Milionário e José Rico. Vontade Dividida. Boa noite.

0: tá de dividida. Ouvimos aí o Milionário e o José Rico. É, vamos então agora trazendo para vocês aí o sorteio. Tem mais dois recadinhos aqui, deixa eu ver quem mandou aqui, a Julita Daman.
1: Boa noite, sou a Julita Daman da Barra Nova, quero participar do sorteio dos rodízios de sopa.
0: Valeu, tá participando, um abraço e obrigado pela companhia. É, vamos agora ao sorteio, então vamos ver quem leva aqui os dois almoços, os dois rodízios de sopa, vamos ver quem é que leva o primeiro. Deixa eu largar aqui o meu sorteador. João Carlos Alflen, então leva o primeiro rodízio de sopa. Marlene dos Anjos, então levou aí o segundo rodízio de sopa. Passa aqui na Rádio Sintonia para retirar aí os Vale Sopa, tá certo? Agradeço a sua companhia. Depois da Voz Brasil, tô de volta.
2: Está no ar a Voz do Brasil. As notícias do governo federal que movimentaram o país no dia de hoje.
3: Boa noite.
4: Uma boa noite para você que nos acompanha em todo o país.
3: Segunda-feira, 11 de maio de 2026.
4: E vamos ao destaque do dia, Desenrola Brasil.
3: Quase R$1 bilhão já foram renegociados em uma semana de lançamento do programa.
4: Brasileiros podem conseguir descontos de até 90% nas dívidas do cartão de crédito, cheque especial ou crédito pessoal. Natália Koslick.